0: Econômico e Social, o BNDES, responsável por gerir o fundo. Em 18 anos de existência, mais de 5 bilhões de reais foram investidos em 153 projetos. As ações envolvem comunidades tradicionais, povos indígenas, agricultores familiares e outras comunidades que atuam na proteção e no desenvolvimento sustentável da Amazônia Legal. Só nos últimos 3 anos, a média de investimentos subiu para mais de 1 bilhão de reais, como destaca a diretora socioambiental do BNDES, Tereza Campelo.
1: O que nós fizemos ao longo desses 3 anos e meio é absolutamente diferenciado com relação ao que nós conseguimos fazer na história. É um dado de, assim, muito, muito representativo de tudo que a gente vem fazendo na área de floresta, na área de biodiversidade, de desenvolvimento sustentável.
0: Para o ministro do Meio Ambiente, João Paulo Capobianco, os números são resultado de um trabalho conjunto do governo do Brasil para fortalecer a conservação da floresta e o desenvolvimento sustentável na região.
2: É uma opção que o Brasil fez por, de fato, transformar a sua economia, encontrar uma rota própria de descarbonização, e tudo isso aconteceu com os desmatamentos registrando os menores índices da história, com o restauro florestal registrando os maiores índices da história, com a redução de incêndios com os maiores índices da história.
0: Os resultados e experiências de projetos apoiados pelo Fundo Amazônia são parte da exposição Afluentes, Caminhos e Histórias do Fundo Amazônia, que está em cartaz na Biblioteca Nacional de Brasília. A visitação é gratuita e segue até 12 de junho. Reportagem Gabriela Noronha.
3: Todos os dias, toneladas de materiais recicláveis são descartadas no Brasil, mas boa parte desse lixo ainda acaba no lugar errado.
4: Para mudar essa realidade, o governo do Brasil lançou uma campanha nacional para incentivar a separação correta dos resíduos dentro de casa.
3: A meta é triplicar os índices de reciclagem no país, que hoje giram entre 8% e 9%.
5: A reciclagem começa dentro de casa. Um gesto simples, capaz de transformar resíduos em renda, inclusão social e preservação ambiental. E apesar dos avanços, o Brasil ainda recicla pouco. Ao todo, são 80 milhões de toneladas de lixo reciclados por ano, cerca de 382 quilos por brasileiro. Os serviços públicos recuperam apenas 4%, enquanto o índice chega a 8% quando se contabiliza o trabalho essencial dos catadores autônomos. O secretário executivo da Secretaria-Geral da Presidência da República, Ari Moraes, defende que quando o lixo é separado corretamente, todos ganham.
6: Então tem estudos que dizem que o material que chega misturado, principalmente o material orgânico, o material seco na cooperativa, né, vai ter que separar, que depois vai virar rejeito, porque ele não fica comerciável, não fica economicamente viável. Então ele perde 2, 3 dias de trabalho da sua vida. Então, para os catadores, para a geração de renda para eles, é fundamental que o material seja segregado corretamente na fonte, já na sua casa, na sua empresa, para que possa chegar um material mais limpo e de melhor qualidade.
5: Os desafios são muitos. Resíduos orgânicos misturados aos recicláveis, restos de comida, vidros quebrados e até materiais perfurantes ainda chegam diariamente às cooperativas. Além de reduzir o aproveitamento dos materiais, o descarte incorreto coloca trabalhadores em risco, avalia o gerente operacional de uma empresa de reciclagem em Brasília, Jorge Ribeiro Dias.
7: Porque se o material chega na cooperativa melhor, vai facilitar o trabalho do cooperado e ele vai vender um material de melhor qualidade. Além desse ganho ambiental que tem, ainda vai gerar esse ganho social que rende renda para as pessoas.
5: O governo do Brasil quer triplicar a reciclagem no país e lançou uma campanha nacional para ampliar a conscientização ambiental e fortalecer o trabalho das cooperativas.
8: O resíduo que você separa vira renda nas mãos de quem recebe. Valorize e respeite as catadoras e catadores. O descarte correto pode começar com você.
5: A orientação é simples. Papéis, plásticos, metais e vidros devem ser separados dos resíduos orgânicos. Reportagem Pablo Mundim.
4: Desde 2023, o BNDES, Banco Nacional de Desenvolvimento Econômico e Social, recebeu mais de 500 mil pedidos de crédito rural de produtores do agronegócio.
3: Mas em 1% deles, as propriedades em questão tinham sido apontadas em indícios de desmatamento ilegal pelo MAP Biomas, um sistema de monitoramento colaborativo da vegetação nativa em todo o país.
4: Nesses casos, para evitar o fomento a quem prejudica o meio ambiente, os pedidos foram negados pelo banco.
9: O BNDES, Banco Nacional de Desenvolvimento Econômico e Social, rejeitou mais de 1 bilhão e 100 milhões de reais em pedidos de financiamento feitos por produtores rurais que tinham propriedades com indícios de desmatamento ilegal nos últimos 3 anos. O monitoramento de propriedades rurais é feito em parceria com o MAP Biomas, uma rede colaborativa de organizações não governamentais, universidades e empresas de tecnologia que monitora os biomas brasileiros via satélite. O objetivo desse trabalho em conjunto é evitar a concessão de financiamentos a quem pratica o desmatamento ilegal. O chefe do Departamento de Acompanhamento e Prevenção de Inconformidades do Banco, Rafael Santelli, explica que o BNDES é um grande parceiro do agronegócio e valoriza a produção sustentável e ética no campo brasileiro. Mas o banco, de acordo com Santelli, não é complacente com o agro que destrói o meio ambiente.
10: O BNDES é uma das maiores instituições apoiadoras do setor agropecuário, sem dúvida alguma. Mas é claro, o agronegócio sustentável está dentro da estratégia do banco apoiar a agricultura sustentável, preservação das florestas, transição justa para uma economia neutra em carbono. E a gente vem buscando apoiar os produtores que têm boas práticas de manejo, de sustentabilidade, agricultores inovadores. Então a gente vem buscando apoiar essas boas práticas no setor agropecuário, assim como nos demais setores da economia também.
9: O Norte e o Nordeste foram as regiões que tiveram o maior percentual de financiamentos evitados pelo BNDES por conta de indícios de desmatamento ilegal. 1,7% dos 6 bilhões de reais em financiamentos solicitados na região norte e 1,7% dos quase 8 bilhões de reais da região nordeste. Reportagem André de Barros Lima.
3: E a Polícia Rodoviária Federal também aproveitou a Semana do Meio Ambiente para divulgar números recordes de combate aos crimes ambientais em todo o Brasil, especialmente na Amazônia Legal.
4: Desde 2023, quando foi lançado o Plano Amazônia Segurança e Soberania, também conhecido como Plano AMAS, foram apreendidos 300 quilos de ouro nos 9 estados da Amazônia Legal.
3: A PRF também atuou contra o tráfico de drogas na região com a apreensão de 107 toneladas de maconha e 32 de cocaína, além de armas e munições.
4: O prejuízo ao crime organizado inclui a inutilização de equipamentos utilizados no garimpo ilegal, como balsas, motores, tratores, escavadeiras, caminhões e até aviões e helicópteros.
3: Mais de 14 bilhões de reais foram anunciados hoje para fortalecer a agropecuária pelo programa Move Agricultura.
4: O valor vai ser investido em crédito para aquisição de tratores, colheitadeiras, plantadeiras e outros equipamentos para o campo.
3: O anúncio foi feito durante uma feira de tecnologia agrícola no município de Luiz Eduardo Magalhães, na Bahia.
4: O vice-presidente Geraldo Alckmin também anunciou o financiamento de 21 bilhões de reais para a renovação de frota de caminhões que deve atender às demandas logísticas do agronegócio.
11: Estão liberados 14 bilhões de reais para financiamento de tratores, implementos agrícolas, um ano de carência, 5 anos para pagar, juros em torno de 9% ao ano. A segunda boa notícia é o Move Caminhões, são 21,1 bilhões de crédito, 2 bilhões para ônibus, renovação de frota, melhora a logística, melhora a produtividade, melhora o meio ambiente, segurança automotiva para ajudar a mecanização da nossa agricultura.
3: estudante do ensino médio e ainda não fez a sua inscrição para o Enem, atenção.
4: O Ministério da Educação ampliou o prazo de inscrições para as provas desse ano para até sexta-feira, dia 12.
3: O Exame Nacional do Ensino Médio seleciona estudantes para ingresso nas universidades públicas e privadas e institutos federais de educação superior.
12: A prorrogação foi anunciada pelo Ministério da Educação, MEC, e pelo Instituto Nacional de Estudos e Pesquisas Educacionais, Anísio Teixeira, INDEP. As provas continuam marcadas para os dias 8 e 15 de novembro. Vale ressaltar que ter direito à isenção da taxa não garante a inscrição automática. Quem recebeu a gratuidade teve a justificativa de ausência aceita na edição passada, participa do programa PED Meia ou concluiu o ensino médio na rede pública neste ano, também precisa confirmar a participação no sistema. No caso dos estudantes da rede pública, a inscrição foi gerada automaticamente, mas é necessário acessar a plataforma para confirmar os dados, escolher o município de prova, a língua estrangeira e solicitar atendimento especializado, se necessário. Para os candidatos não isentos, a taxa de inscrição é de R$ 85,00 e agora pode ser paga até 17 de junho. O prazo para solicitar atendimento especializado e tratamento por nome social também termina nesta sexta-feira. Quem concluir o ensino médio em 2026 e participa do PED Meia recebe um incentivo adicional de R$ 200,00, desde que esteja presente nos dois dias de prova. Para conferir todas as regras da edição e se inscrever, acesse enem.inep.gov.br/participante. Dilson Santa Fé, para a Voz do Brasil.
4: O Ministério da Saúde suspendeu temporariamente a aplicação da vacina contra a dengue, desenvolvida pelo Instituto Butantan.
3: Segundo o ministro da Saúde, Alexandre Padilha, a ação foi necessária após o sistema de vigilância registrar 42 reações severas em pessoas que tomaram o imunizante, incluindo duas mortes.
4: Os casos equivalem a apenas 0,008% do total de 500 mil doses que já tinham sido distribuídas.
3: Mesmo assim, o ministro Alexandre Padilha explicou os objetivos para suspender a aplicação do imunizante.
13: Primeiro é a ação de precaução, que deve sempre guiar quem respeita a vida, quem respeita a ciência, ainda mais quando a gente está falando de vacinação. Segundo, para que Ministério da Saúde, Anvisa, Instituto Butantan aprofundem a investigação, tanto nos 42 casos, buscar fator de risco nessas 42 pessoas, identificar com pessoas que tomaram na mesma época, se tem alguma outra diferença entre essas pessoas, inclusive aprofundar a investigação sobre os 3 casos graves e os 2, em especial, que temos óbitos registrados, onde não existe informações suficientes para estabelecer uma causalidade entre a vacina e esses óbitos.
4: Importante destacar que esse imunizante nacional estava sendo aplicado apenas nas cidades de Botucatu, em São Paulo, Nova Lima, em Minas Gerais, e Maranguape, no Ceará, e ainda na região de Araguaína, em Tocantins.
3: Para quem tomou a vacina nos últimos 21 dias, a orientação do Ministério da Saúde é fazer o acompanhamento em uma unidade de saúde local para observar possíveis reações adversas.
4: E o Ministério da Saúde ampliou a capacidade de atendimento do SUS com a entrega de 300 equipamentos e a 185 municípios em todos os estados.
3: A modernização do Sistema Único de Saúde deve diminuir a fila de espera dos atendimentos em todo o país.
4: Os investimentos do novo PAC Saúde chegam a R$ 546 milhões e vão viabilizar 428 mil cirurgias eletivas por ano.
14: O Ministério da Saúde iniciou a segunda etapa da entrega de equipamentos para hospitais públicos e filantrópicos em todo o país. A ação prevê a distribuição de 150 novos combos cirúrgicos e 20 tomógrafos para ampliar os atendimentos especializados no SUS. Com investimento de R$ 546 milhões, os equipamentos devem permitir a realização de cerca de 428 mil cirurgias cirurgias eletivas por ano. A ação deve reduzir filas e o tempo de espera dos pacientes. Os combos incluem equipamentos para cirurgias gerais e oftalmológicas, utilizados em procedimentos como vasectomia, laqueadura e cirurgia de catarata. Ao todo, 185 municípios vão ser beneficiados. As remessas começaram em fevereiro deste ano e seguem até o fim de junho. Além da entrega dos equipamentos, o Ministério da Saúde também garante instalação, treinamento das equipes e manutenção por 3 anos. A iniciativa faz parte do programa Agora Tem Especialistas e busca ampliar o acesso da população a consultas, exames e cirurgias pelo SUS, especialmente em regiões com menor oferta de atendimento especializado. Lucília Araújo para a Voz do Brasil.
3: Entre 2023 e 2025, o Brasil levou mais de 26 milhões de pessoas para fora da faixa de insegurança alimentar.
4: Isso levou as Nações Unidas a retirarem o país do mapa da fome.
3: O resultado refletiu a adoção de uma série de ações para aumentar a oferta de alimentos e a renda das famílias mais vulneráveis.
15: Moradora do Sol Nascente, região mais pobre do Distrito Federal, Keila de Souza Barbosa tem 7 filhos e está à espera de mais 2. Segundo ela, com crianças ainda muito pequenas, é difícil trabalhar fora. Keila revela que a fome já fez parte da rotina do lar, mas hoje a situação mudou. O sustento vem principalmente do Bolsa Família. O benefício chega a R$ 1.400 por mês.
16: Já passei fome, mas meus filhos, e hoje meus filhos já não passam mais, né? Então, assim, é um benefício que me ajuda muito.
15: O Bolsa Família é uma das ações do Plano Brasil Sem Fome, criado em 2023. A iniciativa reúne o trabalho de 24 ministérios para aumentar a renda, garantir comida saudável e dar proteção social. E é coordenado pelo Ministério do Desenvolvimento e Assistência Social, Família e Combate à Fome. Valéria Buriti, secretária extraordinária de Combate à Pobreza e à Fome, explica que o plano nasceu num momento crítico e foi estruturado como uma das prioridades do governo do Brasil.
17: Era 33 milhões de pessoas passando fome. Então a gente conseguiu nesse período controlar a inflação de alimentos, gerar emprego, gerar ocupação e reduzir desigualdades.
15: Entre 2023 e 2025, o Bolsa Família atendeu, em média, 20 milhões e 700 mil famílias por mês. O total de repasses passou de 434 bilhões de reais. O resultado foi reforçado por ações como o programa Gás do Povo, o benefício de prestação continuada e a valorização do salário mínimo. Com isso, a rede de segurança alimentar avançou e a adesão de municípios ao Sistema Nacional saltou de 536 para mais de 2.200 cidades em abril deste ano. Mesmo com a saída do mapa da fome, 6 milhões e 500 mil pessoas ainda enfrentam a fome grave no país. Para mudar essa realidade, a nova etapa do Plano Brasil Sem Fome vai concentrar esforços em territórios onde há maior concentração de domicílios nessa condição. Valéria Buriti traz os detalhes.
17: A gente tem mobilizado os entes federativos para adotarem esses planos, também com estratégias que garantem acesso à água, produção de alimento, abastecimento alimentar. Seja um esforço coletivo, um grande mutirão para que a gente tenha, de fato, o direito à alimentação é garantido todos os dias para quem vive no Brasil.
15: Com o aumento da renda pelo trabalho, 2 milhões de pessoas deixaram o programa Bolsa Família entre janeiro e outubro do ano passado. Reportagem Luciana Colares de Holanda.
4: E assegurar renda para famílias vulneráveis que vivem da pesca é também o objetivo do Seguro Defeso.
3: Mais de 3 bilhões de reais foram pagos a pescadores artesanais de todo o país desde novembro do ano passado.
14: O seguro-desemprego do pescador artesanal, também conhecido como seguro-desemprego,
18: defeso. É um benefício que garante renda aos pescadores durante o período em que a atividade é interrompida para a reprodução das espécies. O valor das parcelas é de um salário mínimo e o tempo do pagamento varia conforme a espécie e a região. Uma ajuda necessária para conseguir manter-se na profissão. No caso da pescadora Sandra Paula Ribeiro, de 41 anos, que exerce a atividade em Santa Catarina.
19: Nesse período que a gente não pode pescar, é uma ajuda para casa, para renda, para ir mantendo as contas em dia. Se a gente não consegue trabalhar nesse período de defeso, a gente vai sobreviver do quê? Então a gente precisa do seguro para isso.
18: Desde novembro do ano passado, 745 mil pescadores artesanais foram beneficiados pelo seguro defeso. Ao todo, o Ministério do Trabalho e Emprego já repassou 3 bilhões e 130 milhões de reais a esses profissionais. O diretor do Departamento de Gestão de Benefícios, João Paulo Ferreira Machado, explica que a medida também tem importância ambiental.
20: Para garantir a reprodução das espécies, a continuidade da produtividade da produção de peixes, o seguro defesa é pago para que o pescador não pesque naquele momento, ele fique impedido de pescar, e devido a esse impedimento, ele recebe uma parcela de um salário mínimo para cada mês em que há um impedimento.
18: Os estados do Maranhão, Pará, Bahia, Amazonas e Piauí concentram quase 80% do total de requerimentos do seguro defeso. Um dos beneficiados é o pescador José Leandro Melo, da cidade paraense de Santarém, que exerce a atividade no Rio Tapajós e recebe o seguro há 7 anos.
21: A distância de onde vivemos para a cidade são de 6 horas de embarcação, né? Para chegar na cidade para comprar alimentação. Então, esse seguro ele é muito importante. Ele serve para comprar a nossa alimentação, serve para comprar os nossos materiais de pesca, né? E comprar também combustível.
18: Para este ano, o orçamento destinado pelo governo ao seguro defeso é de 7 bilhões e 900 milhões de reais. Para receber o benefício, é preciso fazer o pedido no aplicativo da Carteira de Trabalho Digital ou no portal do Emprega Brasil. Tem direito ao seguro o pescador artesanal que já tenha pelo menos 1 ano de registro, que não tenha qualquer outra fonte de renda e que tenha se dedicado a essa atividade em todos os meses entre os períodos de defeso. Com locução de Natália Koslick, reportagem Márcia Fernandes.
4: 67 toneladas de drogas apreendidas, 639 armas retiradas de circulação e mais de 26 mil munições recolhidas.
3: Esses são alguns dos primeiros dados divulgados como resultado do novo programa Brasil contra o Crime Organizado.
4: Apenas 3 semanas após o lançamento da nova estratégia, 473 prisões foram realizadas.
3: O programa prevê ações integradas entre as forças policiais da União, estados e municípios.
4: E essas foram as notícias do governo do Brasil.
3: A realização da Secretaria de Comunicação Social da Presidência da República.
4: Com produção da empresa Brasil de Comunicação.
3: E agora com as notícias do Poder Judiciário e do Congresso Nacional. Boa noite.
4: Uma boa noite para você. Até amanhã.
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24: CNJ institui grupo de trabalho para aperfeiçoar sistema remuneratório da magistratura em cumprimento à decisão do Supremo Tribunal Federal.
25: STJ garante isenção de ICMS na compra de veículo por pessoa com visão monocular.
24: Tribunal Superior Eleitoral abre consulta pública para definir modelo da nova urna eletrônica.
25: Boa noite, eu sou Marcela Luiza.
24: E eu sou Walter Lima.
25: Conselho Nacional de Justiça institui grupo de trabalho para aperfeiçoar sistema remuneratório da magistratura em cumprimento à decisão do Supremo Tribunal Federal.
24: A medida integra ações para garantir transparência, uniformidade e controle dos pagamentos realizados no Poder Judiciário. Fernanda Porto.
26: O grupo de trabalho foi instituído pelo presidente do CNJ e STF, ministro Edson Fachin, a fim de realizar estudos para basear propostas legislativas sobre a remuneração da magistratura. A comissão tem a tarefa não só de analisar propostas já produzidas, medidas, mas consolidar e sistematizar conclusões voltadas a contribuir com a uniformização, padronização, transparência e previsibilidade das parcelas remuneratórias do Judiciário, em respeito à Constituição Federal. Para isso, os estudos e relatórios devem ser produzidos periodicamente e divulgados no portal do CNJ.
25: Pessoas com visão em apenas um dos olhos têm direito à isenção do ICMS na compra de veículo automotor.
24: Esse entendimento é do STJ. Fátima Uchoa.
0: A segunda turma do STJ rejeitou o recurso do Distrito Federal e manteve decisão que concedeu isenção do ICMS a um motorista com visão monocular. De acordo com o relator ministro Francisco Falcão, a jurisprudência das cortes superiores considera a visão monocular uma deficiência para vários efeitos jurídicos e uma lei de 2021 a classificou como deficiência sensorial do tipo visual para todos os efeitos legais. Assim, segundo o ministro, reconhecer a visão monocular como deficiência para diversos efeitos jurídicos e simultaneamente negar tal condição quando se trata de política pública voltada à promoção da mobilidade dessas pessoas implicaria incoerência normativa incompatível com a lógica do sistema jurídico.
25: Tribunal Superior Eleitoral abre consulta pública para definir modelo da nova urna eletrônica para as eleições de 2028.
24: Empresas especialistas poderão apresentar Aliás, empresas e especialistas poderão apresentar sugestões técnicas para aperfeiçoar o equipamento. Fábio Ruas.
9: As contribuições devem ser encaminhadas para o e-mail urna2028@tse.jus.br. As sugestões precisam ter fundamentação técnica com propostas de alteração, inclusão ou substituição dos requisitos previstos nos anexos do edital. O TSE poderá ainda solicitar esclarecimentos complementares às empresas participantes. A consulta pública vai ficar aberta por 21 dias, contados a partir da publicação do edital, e poderá ser prorrogada.
25: Ministério Público Federal entra com ação para que hospital em São Paulo implemente política de cotas na residência médica.
24: A instituição tem desrespeitado diretrizes do Ministério da Saúde, apesar de atuar no SUS e receber benefícios fiscais. Vanessa Pereira.
1: Na ação, o MPF pede que o hospital israelita Albert Einstein, em São Paulo, implemente a política de cotas nos programas de residência médica. Os pedidos incluem a abertura de editais complementares no atual processo seletivo de 2026, com a destinação de vagas para candidatos com deficiência, negros, indígenas, quilombolas e pessoas trans, conforme os percentuais definidos pelas normas vigentes. O MPF ressalta que a aplicação de ações afirmativas nas residências médicas é obrigatória, mesmo em instituições de direito privado. Isso porque tais programas envolvem o treinamento no âmbito do SUS, sendo regulamentados pelo governo federal.
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25: Uma boa noite.
24: E até amanhã.
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1: Eu sou Paula Groba.
2: E eu sou Ricardo Nakaoka.
1: E estes são os destaques de hoje do Jornal do Senado, que começa agora.
2: Congresso analisa a medida provisória para conter preço do diesel.
1: Policiais e bombeiros podem receber indenização por atuação na pandemia.
2: Aumento de pena para roubo de combustíveis e menores infratores está na pauta desta semana.
1: Boa noite.
2: Boa noite.
1: Quando o diesel sobe, o impacto é sentido em toda a economia, já que o combustível é essencial para o transporte de cargas e influencia o preço de alimentos, produtos e serviços.
2: E para tentar aliviar essa pressão, o Congresso vai votar uma medida provisória editada pelo governo federal que estabelece condições para produtores e importadores beneficiados ajudarem a reduzir o preço do combustível. Os detalhes com Lana Dias.
3: O subsídio de R$1,12 por litro do óleo diesel fica condicionado a critérios, como dedução do valor no preço de venda do combustível e identificação dos descontos equivalentes nas notas fiscais. A fiscalização dos preços será feita pela Agência Nacional do Petróleo, Gás Natural e Biocombustíveis. Para o senador Paulo Paim, do PT do Rio Grande do Sul, a medida foi positiva, especialmente em meio à guerra no Oriente Médio.
4: O governo continua entregando, apresentando, né, para o povo brasileiro subsídios como esse do óleo diesel, né, para que realmente chegue lá na bomba, lá na ponta, né.
3: Já o senador Isalci Lucas, do PL do Distrito Federal, espera que o incentivo tenha efeito real nos preços oferecidos ao consumidor.
5: Esse preço do diesel com relação à guerra do Irã, isso acaba comprometendo a economia. Espero que isso chegue na bomba, né? Porque muitas vezes também é dado desconto e o consumidor acaba pagando o mesmo preço.
3: A subvenção entrou em vigor em 1º de junho. Valerá até 31 de dezembro e substitui medidas anteriores. A medida provisória precisa ser analisada pelo Congresso Nacional.
1: E as companhias aéreas que operam voos regulares no Brasil também podem contar com um reforço bilionário no caixa. O Congresso vai analisar outra medida provisória que destina R$1 bilhão para financiar o capital de giro dessas empresas.
2: O objetivo é dar suporte às operações do setor, garantindo recursos para despesas essenciais e manutenção das atividades. O crédito extraordinário será administrado sob supervisão do Ministério da Fazenda e já está disponível.
1: O que é decidido no Congresso pode acabar no Supremo Tribunal Federal. E neste mês, temas que mobilizam parlamentares e dividem opiniões também estarão no centro dos julgamentos da Corte.
2: Entre os assuntos, a responsabilidade das plataformas digitais por conteúdos publicados na internet. A reportagem é de Márcio Maturana.
6: Nesta quarta-feira, dia 10, a Corte deve julgar recursos contra a decisão que ampliou a responsabilidade das plataformas digitais no julgamento sobre o Marco Civil da internet. No dia 17 está na pauta o prazo de 24 meses dado pelo ministro Flávio Dino para o Congresso regulamentar a mineração em terras indígenas. O Senado tem um grupo de trabalho sobre isso, que é presidido pela senadora Tereza Cristina, do PP de Mato Grosso do Sul.
7: O que nós não podemos mais conviver é com essa situação de infratores que invadem as terras indígenas, fazem o garimpo, na verdade, né? E ninguém ganha nada com isso, nem os povos indígenas, nem o Estado.
6: E para o dia 24 está marcado o julgamento do Supremo Tribunal Federal que discute o vínculo de trabalho entre motoristas e entregadores com plataformas digitais, a condição chamada de uberização.
1: Durante a pandemia de Covid-19, profissionais da segurança pública também estiveram nas ruas, mantendo serviços essenciais e atuando diretamente no enfrentamento da crise sanitária.
2: Agora o Senado pode ampliar um benefício já concedido aos trabalhadores da saúde, garantindo indenização para policiais, guardas e bombeiros que morreram ou ficaram permanentemente incapacitados em razão da atuação na linha de frente da pandemia. Os detalhes com Bruno Lourenço.
8: O projeto original que está pronto para ser votado na Comissão de Segurança Pública do senador Marcos Duval do Avante do Espírito Santo foi apresentado no auge da crise sanitária em 2020 e pedia a criação de uma pensão especial para os dependentes dos profissionais da linha de frente. Naquela época, o senador destacava o drama de policiais e profissionais da saúde que iam para o trabalho sem saber se voltariam e de suas famílias.
9: É um amparo de toda a sociedade, um reconhecimento de toda a sociedade desse trabalho, porque hoje, caso aconteça alguma coisa com ele, não não é considerado acidente de trabalho, simplesmente uma morte natural. A família acaba não tendo a segurança, os benefícios que a família tem que ter uma profissão como essa, que você vai para o trabalho e não sabe se volta.
8: O relator da matéria, senador Márcio Bittar, do PL do Acre, atualizou o projeto para levar em conta a lei aprovada pelo Congresso Nacional em 2021, que garantiu uma compensação financeira paga pela União aos profissionais de saúde incapacitados pela Covid-19 ou aos seus herdeiros em caso de óbito. O substitutivo apresentado por Bittar estende os mesmos direitos e valores aos agentes de segurança pública, como policiais de todas as corporações, guardas municipais, bombeiros, agentes de trânsito e guardas portuários.
1: E o combate à criminalidade e à proteção do patrimônio público estarão entre os destaques das comissões do Senado nesta semana.
2: Na pauta, propostas que endurecem as punições para o furto de combustíveis e ampliam o tempo máximo de internação de menores envolvidos em atos infracionais graves. Saiba mais com a repórter Marcela Cunha.
10: Na terça-feira, a Comissão de Serviços de Infraestrutura pode votar uma proposta que endurece a punição contra o furto e o roubo de combustíveis, com penas de 4 a 10 anos de reclusão. E na Comissão de Segurança Pública, uma proposta aumenta o tempo máximo de internação de adolescentes que cometerem atos infracionais graves, especialmente os equivalentes a crimes hediondos. Hoje, pelo ECA, a internação não pode passar de 3 anos, como lembrou o senador Fabiano Contarato, do PT do Espírito Santo.
11: Não é razoável, por exemplo, hoje, se um rapaz de 17 anos, 11 meses e 29 dias, ele estuprar e matar e ocultar o cadáver, ele vai ficar no máximo 3 anos.
10: Na quarta, a Comissão de Constituição e Justiça analisa o projeto que facilita a cobrança da pensão alimentícia e outro que amplia o prazo para vítimas de crimes sexuais cometidos na infância ou na adolescência pedirem indenização na justiça. Já na Comissão de Ciência e Tecnologia, destaque para o projeto que reforça a proteção de dados pessoais para reduzir o risco de vazamentos e uso indevido de informações dos cidadãos por empresas e órgãos públicos.
1: Já no plenário, estão na pauta desta semana medidas que ampliam a proteção aos trabalhadores domésticos resgatados de situação análoga à de escravidão.
2: A renegociação de dívidas de produtores rurais e a definição de novas regras para atividades de inteligência no país também estão na pauta. Repórter Pedro Pincer.
12: Na terça-feira, pode ser analisado o projeto que estabelece novas medidas de proteção e acolhimento para trabalhadores resgatados de condições análogas à escravidão. A ideia é ir além da punição aos infratores e assegurar o acolhimento estrutural das vítimas, com acesso facilitado a benefícios sociais, acompanhamento psicossocial e políticas de qualificação e inserção no mercado de trabalho. Outra novidade, segundo o senador veneziano Vital do Rego, do MDB da Paraíba, é o combate à exploração no ambiente doméstico.
13: O trabalho doméstico tradicionalmente invisibilizado nas políticas públicas e na fiscalização estatal. O projeto reconhece que esse setor apresenta riscos específicos de exploração em razão do isolamento do local de trabalho, da assimetria de poder entre empregador e empregado e da naturalização histórica de práticas abusivas.
12: Já na quarta-feira, o plenário analisa a criação de uma linha especial de crédito com recursos do Fundo Social do Pré-Sal para a renegociação de dívidas de produtores rurais. O relator, senador Renan Calheiros, do MDB de Alagoas, afirmou que o texto foi ajustado para impedir que a regulamentação da proposta crie exigências excessivas ou restrições que dificultem a sua aplicação. Constam ainda da pauta da semana o projeto que estabelece diretrizes para as atividades de inteligência no Brasil e o texto que cria a política de governança da administração pública federal.
1: E motoristas com bom histórico no trânsito já podem contar com uma novidade na renovação da Carteira Nacional de Habilitação. Entrou em vigor a renovação automática da CNH para condutores sem infrações sujeitas à pontuação nos últimos 12 meses.
2: A medida reduz etapas burocráticas, mas mantém a exigência dos exames médicos obrigatórios, retomada pelo Congresso Nacional. A nova lei também prevê a criação de um teto nacional para o valor desses exames, que será definido pela Secretaria Nacional de Trânsito. Com a edição de Paula Groba e trabalhos técnicos de João Lira, o Jornal do Senado fica por aqui. Acompanhe agora as notícias da Câmara dos Deputados. Boa noite.
1: Boa noite e até amanhã.
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15: Deputados aprovam convenção da OIT sobre segurança e saúde no trabalho.
16: Câmara cria cadastro de pesquisa sobre drogas experimentais contra o câncer.
17: Relatório final sobre o combate à misoginia deve ser apresentado na quarta.
18: Projeto que altera código de mineração já pode entrar na pauta do plenário.
19: Boa noite. O plenário da Câmara pode votar projeto criticado pelo governo que altera o Código de Mineração. O repórter Antônio Vital nos conta como está a discussão.
20: Ganhou o regime de urgência e pode ser votado a qualquer momento no plenário da Câmara projeto que altera diversos pontos da legislação da mineração. Entre outras medidas, o texto amplia o conceito de garimpeiro e cria o leilão social, que vai ofertar áreas de menor volume de minérios e pode beneficiar cooperativas de garimpeiros, que terão prioridade no processo de autorização. A lei atual define a garimpagem como trabalho individual que utiliza instrumentos rudimentares, aparelhos manuais ou máquinas simples. A nova definição prevê que a atividade não depende da técnica utilizada ou do tamanho da produção. A proposta foi apresentada por um grupo de trabalho criado em 2022 para propor mudanças no Código de Mineração. O projeto é assinado pelo deputado Felipe Barros, do PL do Paraná, coordenador do grupo. A justificativa é que o projeto dá mais agilidade ao processo de mineração. Um dos pontos permite que o plano de aproveitamento econômico da jazida levará em conta apenas questões de salubridade e segurança e não vai abranger o método utilizado no garimpo e beneficiamento. Outro dispensa licenciamento ambiental para pesquisa se a tecnologia usada não provocar impactos significativos. O regime de urgência provocou discussão no plenário. O governo se manifestou contra a proposta e pediu mais discussão antes da votação, como disse a deputada Érica Cocai, do PT do Distrito Federal.
21: Esse projeto é para legalizar o garimpo, e legalizar o garimpo sem regras. Nós, o Brasil inteiro, viu o desastre que houve no território Yanomami, pela ação sem regras do próprio garimpo. Porque não dá para ficar todo o tempo passando a boiada, porque meio ambiente é fundamental para a própria soberania. Mas nós também temos a posição do Ministério do Planejamento, da Casa Civil, do governo, contra esta proposição. Não dá para liberar, como está se propondo, o garimpo sem regras.
20: Já o deputado Joaquim Passarinho, do PL do Pará, relator do grupo de trabalho que apresentou a proposta, defendeu as mudanças na lei de mineração. Segundo ele, o objetivo é permitir que pequenas empresas atuem no setor.
22: No nosso projeto, não há nenhum tipo de restrição ao meio ambiente, não há nenhum tipo de facilitação, não há anuência prévia, não há tácita, não há nada disso. Pelo contrário, o que nós estamos tentando é tirar da mão de 5, 6 empresas, umas nacionais, outras internacionais, que detêm quase todo o subsolo nacional pesquisado. Está na mão de 5 empresas. E essas empresas não dão anuência para as menores empresas trabalharem. E o subsolo brasileiro, ele é do povo brasileiro.
20: Com o regime de urgência, o projeto que altera diversos...
22: Nosso projeto, não há nenhum tipo de restrição ao meio ambiente, não há nenhum tipo de facilitação, não há anuência prévia, não há tácita, não há nada disso. Pelo contrário, o que nós estamos tentando é tirar da mão de 5, 6 empresas, umas nacionais, outras internacionais, que detêm quase todo o subsolo nacional pesquisado. Está na mão de...

0: Relações Exteriores.
1: Pastor Henrique Vieira, do PSOL do Rio de Janeiro, protocolou no STF um pedido de inclusão de novas lideranças da oposição em inquérito que busca esclarecer a atuação de políticos brasileiros contra instituições e contra a soberania nacional junto ao governo dos Estados Unidos.
2: Pastor Henrique Vieira defende uma apuração técnica sobre reuniões ocorridas no país norte-americano. O deputado suspeita que a taxação a produtos nacionais e os ataques ao sistema de pagamento instantâneo PIX é fruto de pressão dessas lideranças.
1: José Medeiros, do PL de Mato Grosso, critica a condução da política externa do governo federal. De acordo com o parlamentar, o executivo cria atritos com o governo dos Estados Unidos para desviar o foco das críticas e dos vários problemas nacionais.
2: José Medeiros alega que possíveis taxações contra produtos brasileiros resultam de uma investigação sobre práticas comerciais consideradas prejudiciais aos Estados Unidos. Ele reitera que as novas taxas não têm relação com qualquer atuação de parlamentares da oposição.
0: Educação.
1: Comissão aprova projeto que autoriza o uso de escolas para atividades da comunidade no entorno. A reportagem é de Júlia Lopes.
3: Quadra, auditório e sala de aula poderão ser usados pela comunidade fora do período letivo. A Comissão de Educação aprovou o projeto de lei que permite às comunidades utilizarem os prédios escolares para a prática de exercícios e atividades de lazer. Pelo texto, a direção de cada instituição será responsável pela autorização e quem solicitar o uso deverá assinar um termo de responsabilidade sobre o patrimônio escolar. Além disso, a utilização dos espaços não poderá interferir no funcionamento regular da escola durante o período letivo, nem em atividades extracurriculares. O relator da proposta, deputado Luiz Fernando Vampiro, do MDB de Santa Catarina, destacou que, em muitos casos, esses espaços são os únicos disponíveis na comunidade para a realização dessas atividades.
4: Porque em algumas cidades do Brasil, nós temos um ginásio, por exemplo, de uma escola que é único naquela cidade e por uma briga política de alguma coisa não pode ser utilizado pela comunidade. Esse é o objetivo dessa lei, é colocar como base nacional a autorização de prédios públicos para a utilização do seu entorno onde está inserido.
3: O projeto prevê a realização de atividades formativas, científicas, culturais e esportivas com o objetivo de integrar a comunidade escolar, incluindo as famílias dos estudantes e moradores do entorno de cada escola. O texto estabelece ainda que atividades com fins lucrativos só poderão ser autorizadas se forem realizadas por entidades públicas ou de caráter social ou filantrópico, com finalidade social comprovada. O deputado professor Reginaldo Veras, do PV do Distrito Federal, que participou da discussão da proposta, explica na prática como essa medida já acontece nas comunidades do Distrito Federal.
5: Até às 23 horas do sábado e do domingo, a quadra é utilizada ininterruptamente pela comunidade, porque simplesmente, senhoras e senhores, não tem outro espaço de lazer. E o grande barato, a gente dialogando com a galera que usa para jogar o futebol, a gente ainda faz os multirões para que eles façam a pintura, para que eles mantenham o espaço.
3: A proposta que busca promover a integração entre a escola e a comunidade e altera a lei de diretrizes e bases da educação nacional segue agora para análise na Comissão de Constituição e Justiça. Da Rádio Câmara de Brasília, Júlia Lopes.
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0: Saúde.
2: Câmara aprova projeto que cria cadastro de pesquisas sobre drogas experimentais para tratar o câncer. A repórter Sofia Peçanha nos conta como deve funcionar.
7: A Câmara dos Deputados aprovou o projeto que cria o Banco Nacional de Combate ao Câncer. O objetivo é divulgar em todo o país, de forma sistematizada, os protocolos abertos de pesquisa de drogas experimentais em oncologia, já validadas pelas normas de ética médica. Segundo dados da Organização Mundial da Saúde, no ano passado o câncer foi a segunda doença responsável pelos óbitos registrados, juntamente ao grupo de doenças cardiovasculares e as doenças do aparelho respiratório. Nesse cenário, o projeto pretende demonstrar

0: democratizar os novos tratamentos, tornar os protocolos experimentais amplamente conhecidos pela comunidade médica e pelo público em geral, e humanizar os canais de acesso aos medicamentos e tratamentos, como ressaltou a deputada Rosângela Moro, de São Paulo, relatora na Comissão de Saúde.
1: A centralização dessas informações democratiza o acesso a novas opções de tratamento e fortalece a pesquisa clínica do país.
0: As pesquisas serão disponibilizadas ao público em geral, aos profissionais de saúde previamente registrados e às centrais de regulação de consultas de cada estado. Os dados coletados serão organizados e ordenados pelos ministérios das áreas da saúde e da ciência e tecnologia, ou por outro órgão indicado por estes ministérios. Médicos e demais profissionais poderão dispor de uma base de dados diversificada, atualizada, gratuita e de fácil acesso. Assim, a equipe médica ampliará o leque de alternativas de tratamento, potencializando as possibilidades de recuperação de cada paciente, como destacou a deputada Rosângela Moro.
1: Permitirá que profissionais de saúde e paciente tenham acesso a tratamentos inovadores, aumentando as chances de sucesso terapêutico e possibilitando a escolha dos tratamentos mais adequados ao tipo de câncer.
0: As informações disponibilizadas no banco de dados deverão estar habilitadas pela Comissão Nacional de Ética em Pesquisa e pela Agência Nacional de Vigilância Sanitária. O projeto que cria o Banco Nacional de Combate ao Câncer será analisado em seguida pelo Senado, caso não haja recurso para análise no plenário. Da Rádio Câmara de Brasília, Sofia Peçanha.
2: Desenvolvimento Regional.
3: Ricardo Maia, do MDB, registra a visita que fez a vários municípios no interior da Bahia. O parlamentar cumprimenta a população e lideranças locais, especialmente das cidades de Tucano, Ouriçangas, Queimadas e Cansanção.
4: Ricardo Maia destaca seu retorno à cidade de Araci depois de uma ausência de 2 anos relacionada à morte de seu irmão. Ele ressalta que, mesmo distante, continuou enviando recursos para a compra de viaturas, ambulâncias, tratores e para a construção de quadras esportivas, entre outras iniciativas.
2: Trabalho.
3: Câmara aprova a Convenção da Organização Internacional do Trabalho sobre Segurança e Saúde no Trabalho. As informações com a repórter Daniele Lessa.
5: A Câmara dos Deputados aprovou o projeto que aprova o texto da Convenção 187 da Organização Internacional do Trabalho, a OIT, sobre o marco promocional para a segurança e a saúde no trabalho. O texto da convenção foi adotado pela OIT em 2006 e busca promover a melhoria das condições de segurança e saúde no trabalho, com ações para prevenir lesões, doenças e mortes relacionadas à atividade profissional. A mensagem presidencial que encaminhou o texto ao Congresso destaca que a segurança e a saúde no trabalho passaram a ser reconhecidas pela OIT como parte dos princípios e direitos fundamentais no mundo do trabalho. Segundo o documento, a proteção à vida, à saúde e à integridade física dos trabalhadores é um direito humano básico. A convenção prevê que os países que ratificarem o texto adotem uma política nacional, com programas nacionais de segurança e saúde no trabalho. Essas medidas devem ser construídas em consulta com organizações representativas de empregadores e trabalhadores. O texto também valoriza a criação de uma cultura de prevenção para reduzir riscos no ambiente de trabalho. Ao defender a proposta, o deputado Hildo Rocha, do MDB do Maranhão, argumentou que aumentar a segurança no trabalho melhora a produtividade das empresas.
6: Para que nós possamos criar um ambiente de trabalho mais seguro, mais saudável, e isso favorece, logicamente, a nossa economia brasileira, melhora, sem dúvida nenhuma, o custo Brasil, porque vai aumentar a produtividade.
5: Hildo Rocha disse ainda que o aumento da produtividade torna as empresas brasileiras mais atrativas para investimentos. O deputado Marcel Van Hatten, do Novo, do Rio Grande do Sul, encaminhou o voto contra a proposta, por considerar que o texto da convenção interfere no trabalho do parlamento.
7: Com tratados internacionais que afetam a nossa soberania, o Novo orienta contra. Afeta a nossa legislação nacional e a capacidade do parlamento decidir o que é melhor para o trabalhador.
5: O plenário da Câmara aprovou também mais 2 acordos internacionais. O protocolo de Montevidéu sobre compromisso com a democracia no Mercosul estabelece medidas a serem tomadas pelos países participantes em caso de ruptura da ordem democrática, incluindo fechamento de fronteiras e sanções políticas e diplomáticas. Também foi aprovado acordo com a Venezuela para cooperação em ciência e tecnologia espacial, em projetos nas áreas de observação do território, telecomunicações, tecnologias e dados espaciais. O Brasil já mantém acordos similares com Argentina, Peru e Colômbia. A Convenção da Organização Internacional do Trabalho sobre Segurança e Saúde no Trabalho e os dois acordos internacionais agora serão analisados no Senado. Da Rádio Câmara de Brasília, Daniele Lessa.
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2: Direitos Humanos.
4: O relatório final do Grupo de Trabalho sobre Combate à Misoginia deve ser apresentado na próxima quarta-feira. O repórter Murilo Souza adianta um pouco de como foi a última discussão do GT.
8: A Câmara dos Deputados encerrou a fase de audiências públicas do Grupo de Trabalho que analisa o projeto de lei que equipara a misoginia, definida como ódio ou aversão às mulheres, ao crime de racismo. O texto prevê penas de 2 a 5 anos de prisão para combater discursos de ódio e a discriminação baseada na crença da supremacia masculina. A coordenadora do colegiado, deputada Tabata Amaral, do PSB de São Paulo, anunciou que o foco agora está em receber sugestões técnicas para construir a versão para a votação.
9: O nosso trabalho está longe de ter terminado. A gente está agora numa fase muito importante de acolher as contribuições técnicas, de sugestões de alteração do texto que a gente está analisando. Então, por favor, me procurem, procurem a equipe do meu gabinete, a secretaria do nosso grupo de trabalho, para que a gente possa fazer esse esforço difícil, complexo, mas necessário, de tentar, não sei se consensuar, mas com certeza consolidar as contribuições para que a gente possa avançar.
8: A última audiência pública reuniu juristas, pesquisadores e representantes de embaixadas para avaliar a eficiência jurídica da proposta. O objetivo é assegurar que os novos mecanismos possam ser aplicados de forma prática pelo sistema de justiça e estejam alinhados com os princípios da Constituição Federal, como a liberdade de expressão e a dignidade humana. Segundo a deputada, o relatório final do colegiado será apresentado na próxima quarta-feira. Durante a reunião, representantes estrangeiros compartilharam as experiências de seus países. Simon Fairweather, conselheiro político da Embaixada Britânica, explicou que o Reino Unido incluiu o sexo na lista de motivações de crimes de ódio. Pela legislação britânica, se um crime for motivado por hostilidade baseada no sexo, a pena se torna mais severa. Ele também destacou ações voltadas para o ambiente digital, como a proibição de aplicativos de inteligência artificial que tiram a roupa de mulheres em fotos sem autorização. Já a representante da embaixada francesa, Cynthia O'Hyan, afirmou que a lei da França evita o termo misoginia, por considerá-lo amplo e subjetivo. O direito francês prefere focar em sexismo ou violência sexista. A constitucionalista Alice Bianchini, presidente da Associação Brasileira de Mulheres de Carreiras Jurídicas, garantiu que a proposta atende aos critérios técnicos necessários para integrar o sistema penal. Ela rebateu críticas de que o texto criaria um conceito vago e explicou que a proposta segue a mesma lógica das leis que já punem o racismo e a homotransfobia. O projeto de lei que criminaliza o ódio contra mulheres já foi aprovado pelo Senado e, se for aprovado pela Câmara dos Deputados sem alterações, poderá seguir diretamente para a sanção presidencial. Da Rádio Câmara de Brasília, Murilo Souza.
2: Segurança Pública.
3: Coronel Ulisses, do União do Acre, relata sua experiência de mais de 30 anos na segurança pública para apoiar a classificação do PCC e do Comando Vermelho como organizações terroristas. Segundo ele, as facções espalham medo nas comunidades, dominam territórios e impõem regras.
4: Para Coronel Ulisses, o governo federal é tolerante com o crime organizado e, por isso, resiste contra a classificação dos grupos criminosos como terroristas. O deputado entende que só o endurecimento das leis é capaz de desestimular a criminalidade e ampliar a proteção aos cidadãos.
3: Delegado Éder Mauro, do PL, critica a condução da segurança pública no Pará diante do avanço de organizações criminosas no estado. Ele relata que comerciantes de Belém têm sido ameaçados por criminosos que cobram taxas para permitir o funcionamento de estabelecimentos.
4: Delegado Éder Mauro responsabiliza o grupo político que comandou o governo estadual nos últimos anos. Ele também contesta a eficácia da PEC da Segurança Pública, que busca centralizar as ações no governo federal. O deputado entende que os estados precisam de mais autonomia.
3: Termina agora o jornal Câmara dos Deputados, produzido pela Rádio Câmara, com trabalhos técnicos de Wellington Teles e apresentação de Val Monteiro e Luciana Vieira. Uma boa noite para você.
4: Você fica com as notícias do Tribunal de Contas da União. Boa noite.
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2: 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Boa noite.

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1: Olá, tudo bem? Hoje é segunda-feira, dia do cunhado. E nós vamos começar a semana do Patrulha do Consumidor falando sobre os direitos dos namorados consumidores. Ao comprar o presente de Dia dos Namorados, fique atento. Nas compras feitas pela internet, assim como ocorre nas aquisições por telefone ou catálogo, o consumidor pode exercer o direito de arrependimento em até 7 dias, conforme ampara o Código de Defesa do Consumidor. Confira também o valor do frete, a forma de pagamento e a política de troca do site, bem como as informações secundárias. É isso aí, o Patrulha do Consumidor fica por aqui, até o próximo.
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4: Olá a todos que nos acompanham na Rádio Vang. A previsão é de tempo instável nas próximas horas desta segunda-feira e ainda durante a terça por conta da formação de um ciclone extratropical. Esse ciclone não deve ser muito intenso e atuará na altura do Rio Grande do Sul no oceano, fazendo com que haja então esses períodos de chuva. Pode chover forte, especialmente hoje à noite e no começo da madrugada de terça. Amanhã um dia de tempo fechado com 13 a 18 graus. Quarta e quinta-feira, a quarta com nevoeiro pela manhã 8 graus, à tarde o sol aparece e a temperatura chega aos 19. Quinta-feira também com cerração, nuvens baixas, 11 graus, máxima de 20 graus com sol e nuvens, e entre a tarde e a noite a temperatura vai cair por conta da chuva que pode voltar e até forte em alguns pontos entre a quinta e a sexta-feira por conta de um segundo ciclone que vai impactar o tempo no Rio Grande do Sul. Para o sábado e o domingo, em princípio, a tendência é de o sol predominar entre nuvens. Da Metsu Meteorologia, Estael Sul.
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10: Olá, meus queridos, tudo bem? Nesta segunda-feira, 8 de junho, começamos o dia enviando um abraço especial a todos os cunhados, já que hoje é o dia do cunhado. E no Sinal Verde de hoje, um alerta sobre um item essencial para a segurança do seu veículo, mas que nem sempre recebe a atenção necessária. Vamos conferir. Atenção, motorista! Quando foi a última vez que você checou o fluido de freio? 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Se estiver tudo limpo, a troca deve ocorrer a cada 2 anos ou 20 mil quilômetros. 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
2: Olá, eu venho para te contar sobre uma programação cultural. Marau será uma das cidades participantes da 15ª Mostra de Cinema e Direitos Humanos, evento que conecta salas de cinema em todo o Brasil. A difusão será realizada pela AMAC, Associação Marauense Amigos da Cultura, em parceria com o Ministério dos Direitos Humanos e da Cidadania, o Ministério da Cultura e também a Universidade Federal do Ceará.
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2: Olá, eu venho para te contar sobre uma programação cultural. Marau será uma das cidades participantes da 15ª Mostra de Cinema e Direitos Humanos, evento que conecta salas de cinema em todo o Brasil. A difusão será realizada pela AMAC, Associação Marauense Amigos.

0: ao público. Você pode conferir a programação completa de filmes no site vangfm.com.br. Direto da redação, Kelly Felipe.
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2: Olá, meus queridos e queridas. Meu amigo Pet está no ar. E atenção, donos de gatos. Aquele instinto caçador do seu felino esconde um perigo. Deixar o seu peludo caçar lagartixas nas redondezas não é uma boa ideia, viu? Esse réptil inofensível pode transmitir a platinosomose, uma doença grave para os felinos. Mantenha os olhos bem abertos e evite esse contato para proteger a saúde do seu pet. Instinto é bom, mas o cuidado com a vida do seu companheiro vem sempre em primeiro lugar.
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1: Tô criando coragem pra sair de casa depois da separação. 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
3: E uma linda semana para você que tá aqui acompanhando nossa programação. Oi, tudo bem? Aqui é Kelly Gomes e hoje é dia 8 de junho, segunda-feira. Então atenção, papais, porque o teste do pezinho é um direito gratuito e obrigatório do seu bebê. O momento ideal para realizar o exame é entre o 3º e o 7º dia de vida. Garantir esse teste no prazo certo traz segurança de um diagnóstico precoce e seguro. Caso haja qualquer alteração, o tratamento adequado pode ser iniciado imediatamente. Então vai, proteja o futuro do seu pequeno desde o início. Não deixe o exame para depois. E uma vida linda com seu amor. Boa segunda, tchau, tchau.
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6: Olá a todos que nos acompanham na Rádio Vang. A previsão é de tempo instável nas próximas horas desta segunda-feira e ainda durante a terça por conta da formação de um ciclone extratropical. Esse ciclone não deve ser muito intenso e atuará na altura do Rio Grande do Sul no oceano, fazendo com que haja então esses períodos de chuva. Pode chover forte, especialmente hoje à noite e no começo da madrugada de terça. Amanhã um dia de tempo fechado com 13 a 18 graus. Quarta e quinta-feira, a quarta com nevoeiro pela manhã 8 graus, à tarde o sol aparece, a temperatura chega aos 19. Quinta-feira também com cerração, nuvens baixas, 11 graus, máxima de 20 graus com sol e nuvens, e entre a tarde e a noite a temperatura vai cair por conta da chuva que pode voltar e até forte em alguns pontos entre a quinta e a sexta-feira por conta de um segundo ciclone que vai impactar o tempo no Rio Grande do Sul. Para o sábado e o domingo, em princípio, a tendência é de o sol predominar entre nuvens. Da Metsul Meteorologia,
0: previsão do tempo.
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12: Olá, meus queridos, tudo bem? Nesta segunda-feira, 8 de junho, começamos o dia enviando um abraço especial a todos os cunhados, já que hoje é o dia do cunhado. E no Sinal Verde de hoje, um alerta sobre um item essencial para a segurança do seu veículo, mas que nem sempre recebe a atenção necessária. Vamos conferir. Atenção, motorista, quando foi a última vez que você checou o fluido de freio? feio. Fique de olho. Fluido escuro ou com sinais de água indica contaminação e perigo. A falta desse líquido compromete a frenagem e coloca sua vida em risco. Se estiver tudo limpo, a troca deve ocorrer a cada 2 anos ou 20 mil quilômetros. Não brinque com a segurança. Revise os freios e garanta uma viagem tranquila.
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5: No último sábado, dia 6, a Brigada Militar flagrou a extração irregular de cascalho em área de preservação permanente no município de Marau. Durante patrulhamento no interior, os policiais militares visualizaram uma escavadeira hidráulica e um caminhão em atividade de extração de cascalho. Conforme informado pelos responsáveis presentes no local, o material seria utilizado na manutenção de estradas. Entretanto, a atividade era realizada sem a devida licença ou autorização ambiental competente. Os policiais constataram a supressão de aproximadamente 3.600 metros quadrados de vegetação nativa pertencente ao bioma Mata Atlântica. Também foi verificada a abertura de uma área de lavra destinada à extração mineral, totalizando cerca de 1.600 metros quadrados inserida em área de preservação permanente, caracterizada pela presença de curso hídrico natural. Foi realizado o embargo administrativo da área, bem como a apreensão da escavadeira hidráulica e do caminhão utilizados na atividade. Direto da redação, Diene Gazola.
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6: Olá, meus queridos e queridas, meu amigo Pet está no ar e atenção donos de gatos. Aquele instinto caçador do seu felino esconde um perigo. Deixar o seu peludo caçar lagartixas nas redondezas não é uma boa ideia, viu? Esse réptil inofensivo pode transmitir a platinosomose, uma doença grave para os felinos. Mantenha os olhos bem abertos e evite esse contato para proteger a saúde do seu pet. Instinto é bom, mas o cuidado com a vida do seu companheiro vem sempre em primeiro lugar.
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2: Luciano. Fala, Zezé.
3: Rapaz, hoje eu tô afim de ferver num som, viu?
2: Eu também tô nessa, Zezé.
3: Mas só nós dois?
2: Não, Luciano. Tá aqui comigo hoje a galera Felicidade.

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4: Olá a todos que nos acompanham na Rádio Vang. A previsão é de tempo instável nas próximas horas desta segunda-feira e ainda durante a terça por conta da formação de um ciclone extratropical. Esse ciclone não deve ser muito intenso e atuará na altura do Rio Grande do Sul no oceano, fazendo com que haja então esses períodos de chuva. Pode chover forte, especialmente hoje à noite e no começo da madrugada de terça. Amanhã um dia de tempo fechado com 13 a 18 graus. Quarta e quinta-feira, a quarta com nevoeiro pela manhã 8 graus, à tarde o sol aparece e a temperatura chega aos 19. Quinta-feira também com cerração, nuvens baixas, 11 graus, máxima de 20 graus com sol e nuvens, e entre a tarde e a noite a temperatura vai cair por conta da chuva que pode voltar e até forte em alguns pontos entre a quinta e a sexta-feira por conta de um segundo ciclone que vai impactar o tempo no Rio Grande do Sul. Para o sábado e o domingo, em princípio, a tendência é de o sol predominar entre nuvens. Da Metsu Meteorologia, está El Sul.
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9: Olá, meus amigos, tudo bem? Hoje é terça-feira, dia 9 de junho, dia do porteiro. Parabéns pra vocês. E hoje aqui no Sinal Verde nós vamos falar sobre um cuidado simples, mas que ajuda a manter o ar do seu carro mais limpo e agradável, além de contribuir para o bom funcionamento do veículo. Vamos à dica de hoje. Quer fugir de fungos, bactérias e ácaros dentro do seu carro? Cuide do ar condicionado. A regra de ouro é fazer a higienização trocando o filtro da cabine uma vez ao ano. E atenção, se você roda muito em estradas de terra, esse prazo deve ser ainda menor. Não se esqueça de pedir a limpeza e a revisão completa de toda a tubulação do sistema. Respire ar puro e garanta o bom funcionamento do seu veículo no dia a dia.
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1: Olá, boa terça-feira, eu já cheguei por aqui também, tudo bem? Aqui é a Kelly Gomes e na hora de dar aquele alívio na respiração dos pequenos, use sempre o soro fisiológico. Ele é o aliado perfeito para hidratar e higienizar as narinas com total segurança. Mas atenção, porque tem um detalhe crucial, viu? Nunca aplique o soro se ele estiver gelado. Como a região funciona em temperatura ambiente, o gelado causa desconforto no bebê. Cuide do narizinho do seu filho com carinho e na temperatura certa. Nada de deixar soro gelado no nariz do seu filho. Combinado? Boa terça.
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2: Uma excelente terça-feira para você. Hoje é dia do porteiro. Parabéns. E nós continuamos a semana aqui no Patrulha do Consumidor com o especial Direito dos Namorados Consumidores. Quem está planejando um jantar romântico em restaurante ou casas noturnas deve se atentar à taxa de serviço cobrada, a qual deve estar no cardápio e na nota fiscal de forma bem clara. Outro detalhe importante é que o estabelecimento deve informar previamente sobre as cobranças de couvert artístico, lembrando que não deve ser cobrado por consumação mínima e nem aplicar multa em caso de perda da comanda. Essas práticas são ilegais, de acordo com o Código de Defesa do Consumidor. Uma ótima terça para você e até mais.
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1: Uma jovem de 23 anos foi vítima de agressão na madrugada deste domingo, dia 7, em um estabelecimento comercial no bairro Alberto Borella, em Marau. A ocorrência foi atendida pela Brigada Militar por volta das 3h20, após acionamento do Centro de Operações da Polícia Militar para verificar uma briga. Os policiais fizeram contato com a vítima no local, que apresentava lesões corporais visíveis. Segundo o relato, ela teria sido agredida por 3 indivíduos com socos e chutes, além de ter sido arrastada pela via antes de conseguir se refugiar no lado oposto da rua. Com apoio de outras viaturas que realizaram o cerco no perímetro, as guarnições realizaram abordagens no estabelecimento e identificaram os 3 suspeitos. Entre eles, estavam 2 homens adultos de 18 e 25 anos e um adolescente de 17. Os 2 adultos receberam voz de prisão e o menor foi apreendido. Direto da redação, Diane Gasola.
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2: Chegando por aqui com mais uma edição especial do Meu Amigo Pet. E olha só, você sabia que o seu cachorro lê as suas emoções antes mesmo de você falar? Pois é, eles associam a nossa feição ao tom de voz, identificando alegria, medo ou braveza. Tanto que é quase impossível brincar com seu cão usando uma voz grossa e séria. Sua voz e sua expressão são as grandes pistas que ele usa para se aproximar de você. Fale com amor. Seu melhor amigo entende cada detalhe do que você sente.
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2: Olá, meus amigos, tudo bem? Hoje é terça-feira, dia 9 de junho, dia do porteiro. Parabéns pra vocês. E hoje aqui no Sinal Verde, nós vamos falar sobre um cuidado simples, mas que ajuda a manter o ar do seu carro mais limpo e agradável, além de contribuir para o bom funcionamento do veículo. Vamos à dica de hoje. Quer fugir de fungos, bactérias e ácaros dentro do seu carro? Cuide do ar condicionado. A regra de ouro é fazer a higienização trocando o filtro da cabine uma vez ao ano. E atenção, se você roda muito em estradas de terra, esse prazo deve ser ainda menor. Não se esqueça de pedir a limpeza e a revisão completa de toda a tubulação do sistema. Respire ar puro e garanta o bom funcionamento do seu veículo no dia a dia.
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4: Olá a todos que nos acompanham na Rádio Vang. A previsão é de tempo instável nas próximas horas desta segunda-feira e ainda durante a terça por conta da formação de um ciclone extratropical. Esse ciclone não deve ser muito intenso e atuará na altura do Rio Grande do Sul no oceano, fazendo com que haja então esses períodos de chuva. Pode chover forte, especialmente hoje à noite e no começo da madrugada de terça. Amanhã um dia de tempo fechado com 13 a 18 graus. Quarta e quinta-feira, a quarta com nevoeiro pela manhã 8 graus, à tarde o sol aparece e a temperatura chega aos 19. Quinta-feira também com cerração, nuvens baixas, 11 graus, máxima de 20 graus com sol e nuvens, e entre a tarde e a noite a temperatura vai cair por conta da chuva que pode voltar e até forte em alguns pontos entre a quinta e a sexta-feira por conta de um segundo ciclone que vai impactar o tempo no Rio Grande do Sul. Para o sábado e o domingo, em princípio, a tendência é de o sol predominar entre nuvens. Da Metsu Meteorologia, Estael Sul.
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1: Olá, uma boa semana para você. Eu chego com informações direto da redação. Os 9 parquímetros do estacionamento rotativo em Marau estão sem funcionar há meses. De acordo com as informações apuradas pela reportagem da Vang, os equipamentos pararam de operar após o fim da carga da bateria e não foram recarregados. A Prefeitura de Marau informou que notificou a empresa Estacione Rotativo sobre a situação. Conforme a secretária de administração, Grace Dalla Corte Borelli, a concessionária apresentou uma justificativa preliminar para o problema. Enquanto uma solução definitiva não é implementada, os usuários do estacionamento devem procurar os monitores para realizar o pagamento das vagas ou realizar o processo pelo aplicativo. Esse conteúdo está disponível no site vangfm.com.br. Direto da redação, Kelly Felipe.
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2: Olá, boa terça-feira, eu já cheguei por aqui também, tudo bem? Aqui é a Kelly Gomes e na hora de dar aquele alívio na respiração dos pequenos, use sempre o soro fisiológico. Ele é o aliado perfeito para hidratar e higienizar as narinas com total segurança. Mas atenção, porque tem um detalhe crucial, viu? Nunca aplique o soro se ele estiver gelado. Como a região funciona em temperatura ambiente, o gelado causa desconforto no bebê. Cuide do narizinho do seu filho com carinho e na temperatura certa. Nada de deixar soro gelado no nariz do seu filho. Combinado? Boa terça.
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2: Chegando por aqui com mais uma edição especial do Meu Amigo Pet. E olha só, você sabia que o seu cachorro lê as suas emoções antes mesmo de você falar? Pois é, eles associam a nossa feição ao tom de voz, identificando alegria, medo ou braveza. Tanto que é quase impossível brincar com seu cão usando uma voz grossa e séria. Sua voz e sua expressão são as grandes pistas que ele usa para se aproximar de você. Fale com amor. Seu melhor amigo entende cada detalhe do que você sente.
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1: Olá, eu chego com novas informações. O governo do Irã anunciou nessa segunda-feira a suspensão das operações militares contra Israel após uma nova troca de ataques entre os dois países. Esse foi o primeiro confronto desde o cessar-fogo firmado em abril. Em comunicado divulgado pela TV estatal iraniana, as Forças Armadas afirmaram que deram uma resposta dolorosa aos ataques israelenses e decidiram interromper as ações militares. O Irã, porém, alertou que poderá reagir novamente caso ocorram novos ataques. O presidente iraniano afirmou que o país continua buscando uma solução diplomática para a crise, mas sem abrir mão da defesa nacional. Antes do anúncio, o presidente dos Estados Unidos, Donald Trump, declarou que Israel e Irã estavam próximos de um novo acordo de cessar-fogo. Segundo a imprensa israelense, Israel também suspendeu os ataques após pedido do governo americano. Apesar da trégua, a tensão continua alta no Oriente Médio, principalmente por causa dos confrontos envolvendo Hezbollah, grupo aliado do Irã no sul do Líbano. Direto da redação, Kelly Felipe.
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1: Olá, meus amigos, tudo bem? Hoje é terça-feira, dia 9 de junho, dia do porteiro. Parabéns pra vocês. E hoje aqui no Sinal Verde, nós vamos falar sobre um cuidado simples, mas que ajuda a manter o ar do seu carro mais limpo e agradável, além de contribuir para o bom funcionamento do veículo. Vamos à dica de hoje. Quer fugir de fungos, bactérias e ácaros dentro do seu carro? Cuide do ar condicionado. A regra de ouro é fazer a higienização trocando o filtro da cabine uma vez ao ano. E atenção, se você roda muito em estradas de terra, esse prazo deve ser ainda menor. Não se esqueça de pedir a limpeza e a revisão completa de toda a tubulação do sistema. Respire ar puro e garanta o bom funcionamento do seu veículo no dia a dia.
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7: Olá a todos que nos acompanham na Rádio Vang. A previsão é de tempo instável nas próximas horas desta segunda-feira e ainda durante a terça por conta da formação de um ciclone extratropical. Esse ciclone não deve ser muito intenso e atuará na altura do Rio Grande do Sul, no oceano, fazendo com que haja então esses períodos de chuva. Pode chover forte, especialmente hoje à noite e no começo da madrugada de terça. Amanhã um dia de tempo fechado com 13 a 18 graus. Quarta e quinta-feira, a quarta com nevoeiro pela manhã 8 graus, à tarde o sol aparece e a temperatura chega aos 19. Quinta-feira também com cerração, nuvens baixas, 11 graus, máxima de 20 graus com sol e nuvens, e entre a tarde e a noite a temperatura vai cair por conta da chuva que pode voltar e até forte em alguns pontos entre a quinta e a sexta-feira por conta de um segundo ciclone que vai impactar o tempo no Rio Grande do Sul. Para o sábado e o domingo, em princípio, a tendência é de o sol predominar entre nuvens. Da Metsu Meteorologia, Stael Silva.
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10: Olá, boa terça-feira, eu já cheguei por aqui também, tudo bem? Aqui é a Kelly Gomes e na hora de dar aquele alívio na respiração dos pequenos, use sempre o soro fisiológico. Ele é o aliado perfeito para hidratar e higienizar as narinas com total segurança. Mas atenção, porque tem um detalhe crucial, viu? Nunca aplique o soro se ele estiver gelado. Como a região funciona em temperatura ambiente, o gelado causa desconforto no bebê. Cuide do narizinho do seu filho com carinho e na temperatura certa. Nada de deixar soro gelado no nariz do seu filho. Combinado? Boa terça.
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2: Olá, eu venho para te contar sobre uma programação cultural. Marau será uma das cidades participantes da 15ª Mostra de Cinema e Direitos Humanos, evento que conecta salas de cinema em todo o Brasil. A difusão será realizada pela AMAC, Associação Marauense Amigos da Cultura, em parceria com o Ministério dos Direitos Humanos e da Cidadania, o Ministério da Cultura e também a Universidade Federal do Ceará. As exibições ocorrerão em 2 momentos, nos dias 22 e 25 de junho, das 7 às 8:30 da noite na FAB e no Instituto Viveri. Todas as sessões serão gratuitas e contam com interpretação em libras, garantindo acessibilidade ao público. Você pode conferir a programação completa de filmes no site vangfm.com.br. Direto da redação, Kelly Felipe.
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2: Uma excelente terça-feira para você. Hoje é dia do porteiro. Parabéns. E nós continuamos a semana aqui no Patrulha do Consumidor com o especial Direito dos Namorados Consumidores. Quem está planejando um jantar romântico em restaurante ou casas noturnas deve se atentar à taxa de serviço cobrada, a qual deve estar no cardápio e na nota fiscal de forma bem clara. Outro detalhe importante é que o estabelecimento deve informar previamente sobre as cobranças de couvert artístico, lembrando que não deve ser cobrado por consumação mínima e nem aplicar multa em caso de perda da comanda. Essas práticas são ilegais, de acordo com o Código de Defesa do Consumidor. Uma ótima terça para você e até mais.
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1: Em nome do Pai, do Filho e do Espírito Santo. E com licença, patrão celestial, vou chegando despacito, enquanto cego amargo de minhas confidências. Porque ao romper da madrugada e ao descambar do sol, preciso camperear por outras invernadas. E repontar do céu a força e a coragem para o entrevero do dia que passa. Eu bem sei que qualquer guasca bem pilchado, de faca, rebente e esporas, se não se afirma nos arreios da vida, não se estriba na proteção do céu. Ouve, patrão celeste, a oração que te faço. Ao romper da madrugada e ao descambar do sol, tomara que todo mundo seja como irmão. Ajuda-me a perdoar as afrontas e não fazer aos outros o que não quero para mim. Perdoa, meu Senhor, porque rendendo pelas canhadas da fraqueza humana, de quando em vez, quase sem querer, eu me solto por ter afora. Eita, potrilho chucro, renegado e caborteiro, mas eu te garanto, meu Senhor, quero ser bom e direito. Ajuda-me, Virgem Maria, primeira prenda do céu. Socorre-me, São Pedro, capataz da estância gaúcha. Mas para fim de conversa, vou te dizer, meu Deus, mas somente para ti, que a tua vontade leve a minha cabresto para todo sempre, até a querência do céu. Amém.

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3: Olá a todos que nos acompanham na Rádio Vang. A previsão é de tempo instável durante a terça por conta da formação de um ciclone extratropical. Esse ciclone não deve ser muito intenso e atuará na altura do Rio Grande do Sul, no oceano, fazendo com que haja então esses períodos de chuva. Um dia de tempo fechado com 13 a 18 graus. Quarta e quinta-feira, a quarta com nevoeiro pela manhã, 8 graus. À tarde o sol aparece e a temperatura chega aos 19. Quinta-feira também com cerração, nuvens baixas, 11 graus, máxima de 20 graus com sol e nuvens, e entre a tarde e a noite a temperatura vai cair por conta da chuva, que pode voltar e até forte em alguns pontos entre a quinta e a sexta-feira por conta de um segundo ciclone que vai impactar o tempo no Rio Grande do Sul. Para o sábado e o domingo, em princípio, a tendência é de o sol predominar entre nuvens. Da Metsu Meteorologia, Stael Sua.
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6: Chegando por aqui com mais uma edição especial do Meu Amigo Pet. E olha só, você sabia que o seu cachorro lê as suas emoções antes mesmo de você falar? Pois é, eles associam a nossa feição ao tom de voz, identificando alegria, medo ou braveza. Tanto que é quase impossível brincar com seu cão usando uma voz grossa e séria. Sua voz e sua expressão são as grandes pistas que ele usa para se aproximar de você. Fale com amor. Seu melhor amigo entende cada detalhe do que você sente.
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1: Olá, uma ótima terça-feira para você. Sou Luana de Oliveira. Vamos começando o nosso horóscopo. Áries, Touro e Gêmeos.
0: Áries.
1: Ariano, são tantas coisas importantes acontecendo ao mesmo tempo que é difícil se dispersar nesse cenário. Mas não é aconselhável deixar isso acontecer. Ao contrário, procure manter sua alma no domínio para fazer escolhas sábias. A cor para hoje é o dourado.
0: Touro.
1: Oi, Touro. Tudo é como deveria ser. Tudo está no lugar perfeito. É nossa humanidade que tem pouco alcance de entendimento para aceitar as coisas como são, em vez de continuamente brigar para que sejam de acordo com a sua visão. A cor para hoje é o vermelho.
0: Gêmeos.
1: Olá, Gêmeos. Toda pessoa cultiva suas preferências e gostos, mas ninguém consegue ocupar todo o tempo com essas. Sempre haverá uma hora em que a alma se verá obrigada a tomar atitudes com as quais não concorda intimamente. A cor para hoje é o laranja. Já falo com você de Câncer, Leão e Virgem.
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1: Oi, de volta na programação. Agora você de Câncer, Leão e Virgem.
0: Câncer.
1: Oi, Câncer. Quando se percebe o que se percebe, não dá mais para voltar atrás. Gatilhos mentais foram acionados, emoções postas em marcha, enfim, nada ajuda a fingir que não se tenha vivido o que se viveu. Princípio da realidade. E a cor para hoje é o azul.
0: Leão.
1: Olá, Leão. Procure encarar tudo com a maior leveza possível, principalmente se pesar sobre sua consciência as decisões que, de forma relutante, sua alma vai ter de tomar. O peso não precisa ser todo suportado por você. E a cor para hoje é o salmão.
0: Virgem.
1: Olá, Virgem. Acontecerá o que você fizer acontecer. Porque se você deixar tudo nas mãos do acaso ou do misterioso destino, o cenário manifestará uma multiplicidade de acontecimentos, mas sem um fio de vida que os conduza. A cor para hoje é o vinho. Já, Libra, Escorpião e Sagitário.
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2: Opa, muito bom dia. 6:01, 6:01. Começando agora o nosso Vang Bom Dia, terça-feira, dia 9 de junho de 2026. Aqui estamos nós, Guilherme de Abreu, por aqui, te fazendo companhia até as 8 horas. Primeira hora com o Jarbas. Terminou o gás? É só chamar o Jarbas. Teleentrega daqui a pouco começa a circular pela cidade, tá? 999-47-2813. Esse é o contato do Jarbas para quando acabar teu gás. Hoje é terça-feira, o pior já foi. Terça-feira, dia 9, signo de Gêmeos, estação do ano outono, fase da lua minguante. E assim vamos juntos aí durante 2 horas com muita música boa nessa hora inicial e bastante informação na segunda hora. A temperatura agora no centro é de 13 graus. Aparenta estar menos, tá? Mas o termômetro indica 13 graus. Hoje a mínima será no final do dia, tá? Mínima de 9 graus durante a noite. Nas próximas horas a temperatura sobe, mas não sobe tanto, tá? Não deve nem chegar aos 20. É o que tem na previsão. E não tem condição para chuva, tá? Talvez alguma coisinha, mas nada de significativo. Vamos lá, 6:02. Começando hoje com Chico Rei Paraná. Um ótimo dia, ótima terça.

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1: Vamos lá, 6:08, 6:08, 13 graus. Abraço Panceira, abraço Silvia, Milton também tá por aqui, obrigado pela companhia e pela audiência. Entre os destaques aqui do nosso portal vangfm.com.br, parquímetros do estacionamento rotativo de Marau estão sem funcionar há meses, tu sabia? Em Marau são 9 parquímetros, né? 9 parquímetros do estacionamento rotativo de Marau estão sem funcionar há meses. De acordo com as informações, os equipamentos pararam de operar após o fim da carga da bateria e não foram recarregados. A Prefeitura de Marau informou que notificou a empresa Estacione Rotativo sobre a situação. Conforme a secretária de administração, Grace Dalla Corte Borelli, a concessionária apresentou uma justificativa preliminar para o problema. A empresa já foi notificada e, em manifestação prévia, informou que, diante da obsolescência tecnológica, tem encontrado dificuldades para adquirir peças para manutenção dos equipamentos e sugeriu outro formato de cobrança em loco. No momento, estamos analisando essa proposta, afirmou a secretária. Enquanto uma solução definitiva não é implementada, os usuários do estacionamento devem procurar os monitores para realizar o pagamento das vagas ou realizar o processo pelo aplicativo. Parquímetros estão para bonito, né? Nas calçadas aí, mas não estão funcionando. Vamos lá, 6:09. Um ótimo dia. Se acabar o gás, chama o Jarbas.

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5: Olá a todos que nos acompanham na Rádio Vang. A previsão é de tempo instável durante a terça por conta da formação de um ciclone extratropical. Esse ciclone não deve ser muito intenso e atuará na altura do Rio Grande do Sul, no oceano, fazendo com que haja então esses períodos de chuva. Um dia de tempo fechado com 13 a 18 graus. Quarta e quinta-feira, a quarta com nevoeiro pela manhã, 8 graus. À tarde o sol aparece e a temperatura chega aos 19. Quinta-feira também com cerração, nuvens baixas, 11 graus, máxima de 20 graus com sol e nuvens, e entre a tarde e a noite a temperatura vai cair por conta da chuva que pode voltar e até forte em alguns pontos entre a quinta e a sexta-feira por conta de um segundo ciclone que vai impactar o tempo no Rio Grande do Sul. Para o sábado e o domingo, em princípio, a tendência é de o sol predominar entre nuvens. Da Metsu Meteorologia, Stael Suas.
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10: Oi, de volta com a programação. Agora você de Libra, Escorpião e Sagitário.
4: Libra.
10: Oi, Libra. Nesse momento não seria possível chegar a nenhuma conclusão. Está tudo em andamento e ainda não adquiriu a forma definitiva. Portanto, tire de sua consciência o peso de ter de fazer algo definitivo. Ainda não é cenário. A cor para hoje é o rosa.
4: Escorpião.
10: Olá, Escorpião. A liberdade pode ser entendida como ato de você fazer o que quiser, mas há casos em que, apesar do desejo, melhor seria se abster de empreender ação. Nesse caso, a atitude representaria uma diminuição da liberdade? A cor para hoje é o cinza.
4: Sagitário.
10: Olá, Sagitário. Quando você oferece apoio desinteressado a quem o precisar, sua alma não fica amarrada à situação. Porém, quando você oferece suporte e ajuda buscando satisfazer alguns interesses, aí o cenário é completamente outro. A cor para hoje é o azul claro. Já, Capricórnio, Aquário e Peixes.
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Vamos lá, 6h20, 6h20. Esse é o nosso Vang Bom Dia, também trazendo outras informações, né? Porque a Faculdade Cesurc promove curso de extensão sobre reforma tributária e gestão empresarial. A atividade acontece no dia 27 de junho. Faculdade Cesurc, né? Mais uma atividade aí bem interessante. Também é destaque, Marau participa da 15ª Mostra de Cinemas e Direitos Humanos. Programação aí, exibições gratuitas, contarão com filmes sobre direitos humanos e cidadania. Então já se programa aí, tá? Exibições ocorrerão em dois momentos, nos dias 22 e 25 de junho, tá? Vai ser bem, bem bacana aí pra tu acompanhar. E a Vang tá na Copa, viu? Carlito Silvestre, Luíde, o Beto estão lá por Guadalajara, né? No México, o pessoal tá por lá contando tudo e hoje participam mais uma vez aqui na programação por volta das 11h30 da manhã. A Vang na Copa mais uma vez, né? 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E lembrando que tá chegando o Festival do Salame, tá? Logo, logo tem Festival Nacional do Salame nos dias 3, 4 e 5 de julho no Parque Municipal Lauro Ricieri Bortolom. E a Vang estará por lá contando tudo pra você, tá? 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Vamos lá, 6h22. Tá na hora do quê? Tá na hora do meu café, né? Vamos lá que eu mereço também. Um ótimo dia.

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3: Vamos lá, 6h28, 6h28, Marau agora com 13 graus, tá? 13 graus é a temperatura, para hoje não sobe tanto, sobe mas não vai tanto, né? Deve chegar aí no máximo a 17, 18 graus e durante a noite temperatura cai. E amanhã o dia já começa com um certo friozinho, viu? Tem programado para amanhã 7, 8 graus, então já vai preparando aí um cobertor porque tem previsão de frio durante a noite. Seguimos por aqui juntos com o Jarbas. Água, gás, bebidas, lanches, lenha, tudo 24 horas. Nas manchetes para hoje, em crise, Correios fecham 11 agências aqui no Rio Grande do Sul. Em Porto Alegre, 4 unidades deixaram de atender no final de maio. Helicóptero dos Estados Unidos cai próximo ao Estreito de Hormuz, diz jornal norte-americano. Tripulantes foram resgatados com segurança. Ainda, CCJ da Câmara vota nesta terça-feira a redução da maioridade penal de 18 para 16 anos. São destaques e manchetes aí dos principais portais do Rio Grande do Sul. E Casa de Passo Fundo tem a segunda maior taxa de ocupação do estado, né? São destaques aí dos portais. Vamos com mais música, né? Já encaminhando aí o finalzinho dessa primeira hora do Melhor Bom Dia. Ótima terça-feira.

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1: Oi, de volta na programação. Agora você de Capricórnio, Aquário e Peixes.
0: Capricórnio.
1: Oi, Capricórnio. Os assuntos que andam bem acontecem simultaneamente a outros que não andam muito bem. Nesse cenário complexo, o contraditório, sua alma precisará continuar andando, sem olhar atrás, focada no futuro. Aí sim, a cor para hoje é o verde.
0: Aquário.
1: Olá, Aquário. Você fará o que você fará, porque a essa altura do jogo, as coisas já adquiriram sua própria velocidade. Não dependem mais de sua vontade, o jogo já começou e você é uma das peças que intervém. Jogo em andamento. A cor para hoje é o marrom.
0: Peixes.
1: Oi, Peixes. Este é o momento certo para você fazer as manobras pertinentes que aproximem você um pouco mais de suas pretensões. Não precisa concluir nada, mas se dirigir com firmeza e honestidade aos alvos preferenciais. Em frente, viu? E a cor para hoje é o lilás. Galerinha, obrigada.

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1: Fechou então, 6h41, 19 para 7, fechando a primeira hora do nosso Vang Bom Dia. 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Tem nota de falecimento, a funerária marauense, juntamente com a esposa Verônica, em memória, filhos Gilmar, Marinete, Ivanir, Valmor, genro, noras, netos, bisneta e demais familiares comunicam o falecimento de Antônio João Balbinotti, ocorrido hoje aos 84 anos. O corpo está sendo velado na capela da comunidade de São Paulo da Cruz. A celebração de despedida será hoje, em horário a ser divulgado, e logo após sepultamento no cemitério da comunidade de São Paulo da Cruz. Comunicamos o falecimento de Antônio João Balbinotti, ocorrido hoje aos 84 anos. Na sequência, está chegando É Tempo de Fé, o programa da Igreja do Evangelho Quadrangular com o bispo reverendo Eduardo dos Santos Almeida. Para você, eu desejo um ótimo dia. Eu volto daqui a pouco. Até mais.

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6:48. Muito bom dia. Paz seja convosco. Deus os abençoe preciosamente.

estar aproximando você das verdades bíblicas, do Deus majestoso, grandioso, e oportunizando você nesta oportunidade de viver a bênção de Deus no dia de hoje. Para isso, a gente tem a convicção da palavra de Deus, que nos dá graça, nos dá força, nos dá disposição para que a gente possa prevalecer. E prevalecer deve ser a sua prioridade, mas não prevalecer sozinho, achar que sozinho a gente consegue, achar que sozinho a gente pode. Algumas coisas sim, a gente pode, a gente consegue, a gente avança, mas muita coisa, a maioria das situações da nossa vida, a gente precisa da mão de Deus e da palavra de Deus. Salmo 119, versículo 105 diz: a tua palavra é lâmpada que ilumina os meus passos e luz que clareia o meu caminho. Porque a luz que vem de Deus é diferente de qualquer outra. Ela não vem para nos expor, para nos envergonhar perante as pessoas. A luz de Deus é uma luz que nos liberta, é uma luz que nos traz transformação, que revela o quanto a gente precisa ser transformado, que nos convida a andar nessa luz. Quando Jesus disse: eu sou a luz do mundo, ele não está apenas oferecendo orientação, mas uma maneira diferente de viver. A luz mostra o caminho, nos revela o perigo e aponta a direção correta. Mas, acima de tudo, a luz que vem de Deus nos liberta e nos auxilia, sendo a nossa principal força no dia a dia. E essa liberdade em ti começa quando você deixa essa luz entrar em todas as áreas da sua vida. Quando você dá essa liberdade, e ela não vai te ofuscar, pelo contrário, ela vai te mostrar aonde você pode, onde você deve ser transformado, consertado, corrigido. Não é uma luz que vai te exigir perfeição instantânea, mas que vai te transformar aos poucos. E à medida que você caminha com Jesus, você percebe que essa luz, ela não é pesada. Ela, pelo contrário, ela esclarece muita coisa na sua vida. Então, que você permita que essa luz, que é a palavra de Deus, alcance todas as áreas da sua vida, que te conduza em paz e se transforme dia a dia. Porque a palavra de Deus, ela vem para nos mostrar o caminho da salvação. Ela vem para nos guiar e vem para nos libertar. E é o que a gente precisa na nossa vida.

0: para as 7 horas da manhã. Abraço aí pro meu amigo, meu irmão, pastor Paulo Almeida, lá em Porto Alegre, sintonizado conosco. Obrigado pela audiência. Deus abençoe poderosamente em nome de Jesus. Vamos orar e Deus vai nos abençoar. Obrigado, Deus Pai, Deus Filho, Deus Espírito Santo, pela oportunidade desse novo dia, pela graça da tua presença, da sua misericórdia, em que o nome do Senhor Jesus venha manifestar o seu poder sobre nossas vidas e venha manifestar poder e unção em favor das nossas vidas no dia de hoje. Em nome do Senhor Jesus, seja o trabalho, seja a casa, seja a saúde, a escola, os estudos abençoados poderosamente em nome de Jesus, e que tudo vá bem na autoridade do nome do Senhor Jesus. Abençoamos esta água como remédio divino para o corpo e a alma. Materializa poder e manifestação de unção nesta oportunidade. Também abençoamos, Pai, o alimento que está sobre a mesa, o alimento que está sobre o fogão, o alimento que está na mão desta pessoa, seja do seu café da manhã, do seu lanche ou das demais refeições, que haja prosperidade abundante. Também abençoamos, ó Pai, o chimarrão, o café, o chá, o leite, o suco, o chocolate quente e o iogurte. Pedimos a tua bênção e a tua graça, e que esse homem, essa mulher venha ser protegido, protegida no dia de hoje, e que tudo vá bem em nome de Jesus. Muito bem, se aproximando aí das 7 horas da manhã, você está abençoado, tudo vai bem, tua vida nas mãos de Deus. Vem aí a segunda hora do Vang Bom Dia com ele, super campeão de audiência, Guilherme de Abreu. Tchau, tchau. Jesus.
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0: vamos lá, que é terça-feira, o pior já foi embora. Terça-feira, 9 de junho de 2026. Aqui estamos nós com a segunda hora do Vang Bom Dia, signo de Gêmeos, estação do ano outono, fase da lua minguante. Guilherme de Abreu, sigo por aqui na tua companhia, trazendo sempre as primeiras informações e primeiros destaques da tua manhã, sempre ao vivo pelo canal 93.7 FM da Vang, pelas plataformas digitais e já com imagem também aqui pelo Facebook. Seja muito bem-vindo, muito bem-vinda e que seja um excelente dia para todos nós. Temperatura agora de 13 graus, tá? Sensação que eu tive quando subi estava menos, né? Apresentava sensação de menos, mas tá 13 graus. E a mínima será no final do dia, tá? A previsão aí de 9, 10 graus durante a noite. Sobe a temperatura hoje, tá? Mas não sobe tanto, não deve nem chegar aos 20. É o que está indicando pelo menos a previsão. Esse é o nosso Vang Bom Dia, segunda hora, no oferecimento sempre do Mercadão dos Óculos, né? 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Vamos lá, 7:08. Ronaldo, bem-vindo, bom dia.
1: Bom dia, Guilherme. Bom dia também para quem ouve a Vang nesta manhã, Guilherme, de terça-feira, com nuvens em movimento. Teve chuva ontem, 9 milímetros, Guilherme. Como você falou, né? Temperatura um pouco mais baixa do que ontem, né? 13 graus agora, Guilherme.
0: Pois é, a sensação, pelo menos que eu tive, de um pouquinho mais de frio, né? Mas o termômetro marca 13 graus e o friozinho mesmo vai ser durante a noite, tá? Vai baixar aí para 9, 10 graus e amanhã, a quarta-feira, né? Deve começar aí já com 7, 8 graus. Então, bem mais frio que hoje.
1: Abaixo dos 10, né, Guilherme?
0: Abaixo dos 10.
1: Pois é. Tu tá ouvindo música de fundo aí, Guilherme?
0: Não tô ouvindo.
1: É, mas talvez é, eu tô um pouco distante, porque eu até escolhi pra ficar um pouco distante. Pessoal aqui do parque acorda agitado, viu, Guilherme? Pessoal aqui, cedinho pela manhã, ouvindo música, além dos pássaros, né, os quero-queros, né, tem música aqui no parque, viu? Tô aqui no parque municipal nesta manhã, pessoal acorda animado por aqui, viu, Guilherme?
0: Tu diz nas caixas de som aí do parque?
1: É, exatamente isso, viu? As caixas de som aqui, bem próximo à lagoa. Isso é bem imagem aqui, Guilherme, ó. Esse é o ambiente, e aí tem umas caixas de som aqui, o pessoal acorda animado aqui, viu, na terça-feira, né, ouvindo música, olha, impressionante, viu, o pessoal aqui acorda bem, bem feliz, viu, Guilherme?
0: Ah, não, aí é sempre assim, viu, outro dia tava tocando Raça Negra, viu, Ronaldo, por pouco não comecei a dançar aí, mas tá, é sempre animado, viu, o negócio.
1: Pois é, então o pessoal aqui do bairro, não sei se acaba ouvindo isso, mas enfim, o pessoal começa, eu cheguei aqui por volta das 10 para 7, Guilherme, eu já tinha música, viu? Então aqui no parque é assim, tem música desde cedo, viu?
0: Ah, coisa boa.
1: E me chamou a atenção aqui, viu?
0: É música boa?
1: Como é que fica o volume? O
0: que tá tocando aí agora?
1: Cheguei agora, tô tentando identificar aqui, Guilherme, tô um pouco, porque eu me afastei um pouco, mas tinha um pagodinho agora há pouco aqui, viu? Não sei se o pessoal do bairro também se incomoda, porque na chegada até me chamou a atenção que tava um pouco alto o volume. A impressão, nossa, claro, né, Guilherme? Mas quem sabe você tá acostumado, nem dá tanta importância para isso, viu, Guilherme?
0: Ah, verdade, vai no automático.
1: É, Guilherme, segurança pública, vou trazer agora aqui informações nesta manhã, trabalho da Brigada Militar que durante a manhã de ontem, às 10:10, realizou também barreira policial, fiscalizou 19 veículos, 23 pessoas foram identificadas e teve a confecção de 4 infrações de trânsito e um termo circunstanciado. Também teve às 10:20 da manhã, durante esta operação policial, a Brigada Militar abordou um veículo Corsa e constatou que o condutor, um homem de 56 anos, não tinha habilitação. E em consulta ao sistema, foi verificado que o automóvel pertencia à filha, uma mulher de 28 anos, que é habilitada. Porém, o condutor alegou que o carro fica registrado o nome da filha, mas é ele quem utiliza. A proprietária compareceu no local e optou por se manifestar apenas em juízo. Diante do fato, um termo circunstanciado também foi confeccionado em desfavor da proprietária por permitir pessoa não habilitada a conduzir veículo e responde com isso por crime de trânsito. Ao 12:20, a Brigada Militar atendeu e apoiou o SAMU no atendimento a uma ocorrência de surto. Foi na Antônio Tramontina. É uma ocorrência que envolveu um homem de 56 anos em surto. Os policiais auxiliaram na mediação e constataram que o homem manteve-se colaborativo durante a intervenção, sendo com isso também encaminhado aí para atendimento hospitalar. Já tarde, às 2:30, a Brigada Militar, também durante policiamento na rua 1º de Maio, efetuou a abordagem de uma motocicleta. Na identificação, foi constatado que a motocicleta era conduzida por um adolescente de 15 anos. Obviamente, não estava habilitado. E em consulta ao sistema, foi verificado que a motocicleta estava em nome de uma terceira pessoa. Diante do fato, também teve enquadramento conforme prevê o Código de Trânsito Brasileiro, adotadas as medidas cabíveis, e a motocicleta foi recolhida para o depósito credenciado. Também teve ainda durante a tarde outras operações, sendo que 8 veículos foram fiscalizados, 2 motocicletas também foram abordadas e 20 pessoas foram identificadas também nesta abordagem. Já no final da tarde, às 5 horas, a brigada atendeu uma ocorrência de trânsito na Avenida Presidente Vargas, que envolveu 2 veículos de passeio. Não teve feridos, envolvidos um idoso de 71 anos e um outro homem de 21 anos, que realizaram o teste do bafômetro, que deu negativo para o consumo de bebida alcoólica. Já às 6 da tarde, uma nova ocorrência de trânsito foi verificada em Viado Pardo. O acesso ao Viado Pardo, envolvendo um Palio e uma Toyota Hilux. Não houve pessoas lesionadas, envolvendo um condutor de 23 anos e um idoso de 77 anos, que também realizaram o teste do etilômetro, que deu negativo para a ingestão de bebida alcoólica. E esse foi, portanto, o trabalho das últimas 24 horas, trabalho esse da Brigada Militar durante o policiamento ostensivo e também preventivo. 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Que seja comunicativa, tenha conhecimentos básicos na área de informática. Interessadas devem comparecer na loja Kibe, em Marau, que fica na Júlio Borella, ali próximo ao Iesta. Da Unimóvel, ao vivo aqui para o Vang Bom Dia, com o repórter Ronaldo Antônio Poleto.
0: Vamos lá, 7:15, 7:15, um ótimo dia, ótima terça-feira. 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A gente vai para uma pausa, uma parada comercial e na sequência tem outros destaques e outras atrações aqui no nosso Melhor Bom Dia. Ótima terça, temperatura de 13 graus.
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0: Falecimento. A funerária Marauense, juntamente com a esposa Verônica em memória, filhos Gilmar, Marinete, Ivanir, Valmor, genro, noras, netos, bisneta e demais familiares comunicam o falecimento de Antônio João Balbinotti, ocorrido hoje aos 84 anos. O corpo está sendo velado na capela da comunidade de São Paulo da Cruz. A celebração de despedida será hoje em horário a ser divulgado e logo após sepultamento no cemitério da comunidade de São Paulo da Cruz. Comunicamos o falecimento de Antônio João Balbinotti, ocorrido hoje aos 84 anos.
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12: Olá a todos que nos acompanham na Rádio Vang. A previsão é de tempo instável durante a terça por conta da formação de um ciclone extratropical. Esse ciclone não deve ser muito intenso e atuará na altura do Rio Grande do Sul no oceano, fazendo com que haja então esses períodos de chuva. Um dia de tempo fechado com 13 a 18 graus. Quarta e quinta-feira, a quarta com nevoeiro pela manhã 8 graus, à tarde o sol aparece e a temperatura chega aos 19. Quinta-feira também com cerração, nuvens baixas, 11 graus, máxima de 20 graus com sol e nuvens, e entre a tarde e a noite a temperatura vai cair por conta da chuva que pode voltar e até forte em alguns pontos entre a quinta e a sexta-feira por conta de um segundo ciclone que vai impactar o tempo no Rio Grande do Sul. Para o sábado e o domingo, em princípio, a tendência é de o sol predominar entre nuvens. Da Metsu Meteorologia, Estel Suas.
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0: Vamos lá, 7h25, 7h25. Esse é o nosso Vang Bom Dia, terça-feira, dia 9, temperatura de 13 graus por aqui. 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Agora atenção para você que tá buscando recolocação no mercado de trabalho. Vamos com as vagas atualizadas da agência do Cine de Marau. Tem vagas para a indústria metalúrgica, alimentador de linha de produção, motorista, operador de MUNC, montador externo e operador de ponte rolante. Na indústria frigorífica, auxiliar de linha de produção, magarefe, inspetor de qualidade, cozinheiro e auxiliar de cozinha. No comércio, vendedor externo, representante de vendas com carro próprio e atendente de farmácia. Setor de supermercados, operador de caixa, fiscal de caixa e auxiliar de padaria. Vagas na indústria em geral, pintor, soldador, operador de máquina, auxiliar de costura, auxiliar de rotomoldagem, trabalhador para laticínios, operador de empilhadeira e auxiliar de manutenção. E setor de serviços, motorista categoria D, eletricista auxiliar de manutenção, auxiliar mecânico de manutenção, assistente de responsabilidade social, auxiliar de serviços patrimoniais para portaria, auxiliar administrativo, vigilante, analista financeiro, coordenador de equipe, coleta de sucata, técnico de enfermagem, auxiliar de carga e descarga, pedreiro, servente de obras, carpinteiro, mecânico de caminhão, servente de limpeza e borracheiro. São as vagas em destaque no Cine, tá? Tem interesse, dá um pulinho lá junto à prefeitura no primeiro andar, tá bom? Vagas atualizadas, né? Pra tu que tá buscando voltar ao mercado de trabalho. 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Na sequência também a gente traz os números da loteria para tu que apostou na sorte ontem, fez a sua fezinha, quem sabe, né? Antes eu quero mandar um abraço lá pro Cheiroso, meu parceiro, né? Tá lá com a Amélia, com a netinha Roberta, no Casulo, a Julina, tá na Santa Rita, na companhia da Vang, a Bere Bandeira, abraço ainda pra Maria Fátima, lá do Progresso, o Panceira, a Silvia, o Milton do Prado, o Casa Grande também, tá no trânsito aí, sintonizado na Vang, um abraço, obrigado pela companhia. E tu que tá por aí também, manda o teu bom dia no 3342-1522. Agora sim, números da loteria. Ontem foi segunda-feira, dia 8, teve Loto Fácil, concurso 3705. Foram 4 apostas ganhadoras da Loto Fácil. Vamos lá então. Os prêmios que vão para Brejolândia, na Bahia, Rio Verde, Goiás, Imperatriz, no Maranhão, e Niterói, no Rio de Janeiro. Cada aposta dessas vencedora leva R$1.178.000. As dezenas sorteadas então, vamos lá: 01, 03, 04, 06, 08, 10, 14, 15, 16, 18, 20, 21, 22, 24 e também o 25. E ainda teve a quina, concurso 7045. Quina acumulada: dezenas 12, 13, 17, 54 e também o 71. Esses foram os números sorteados ontem na loteria. 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
1: Guilherme, trazendo aqui informações referente também ao trabalho das últimas 24 horas das guarnições de plantão do Corpo de Bombeiros Voluntários aqui de Marau. Guilherme, nas últimas 24 horas, a corporação recebeu 9 chamados. 4 foram de casos clínicos e 5 chamados foram referentes ao trânsito, Guilherme, em sinistros que aconteceram aqui na área urbana e também próximo da área urbana. Felizmente, dos sinistros, Guilherme, não teve nenhum encaminhamento para atendimento médico, mas só para trazer esse dado, então, que foram 5 chamados de ocorrências de trânsito nas últimas horas que chegou até o Corpo de Bombeiros aqui de Marau. Os casos clínicos na rua Piauí, loteamento Gerardi, para um homem de 42 anos, na Santo Marqueto, no bairro Progresso, para uma mulher de 53 anos, na Raquel Ultramari, também no bairro Progresso, para um homem de 49 anos, e no interior, na comunidade de São Pedro da Boa Vista, para uma idosa de 80 anos. As ocorrências de trânsito, a primeira delas foi na Barão do Rio Branco, esquina com a Irineu Ferlin, envolvendo uma moto Honda CG 150 com placa de Marau e ainda uma Eco Sport também de Marau. O motociclista de 35 anos não se feriu, assim como também o condutor da EcoSport de 58 anos, que não teve ferimentos. Uma outra ocorrência de trânsito foi na RS-324, quilômetro 208, ali próximo a São Luís da Mortandade, envolvendo um veículo Ford, uma caminhonete Brom, com placa de Nicolau Vergueiro, conduzida esta por um homem de 57 anos. E um veículo Corolla com placa de Marau, conduzido por um homem de 45 anos. Apenas danos materiais. Também teve ainda uma outra ocorrência de trânsito, foi na RS-324, no quilômetro 220, no trecho entre Marau e Vila Maria, envolvendo uma Tucson com placa de Marau, conduzida por uma mulher de 46 anos, que também não sofreu lesões, mas teve a presença lá do Corpo de Bombeiros. Ainda teve uma outra ocorrência de trânsito na via que dá acesso ao interior, a Via do Pardo, envolvendo um veículo Palio com placa de Soledade e uma Toyota Hilux com placa de Marau. A Hilux conduzida por um idoso de 76 anos que não se feriu. Já no veículo Palio estavam 3 pessoas, o condutor de 22 anos, um homem de 59 anos e um outro idoso de 67 anos também que não se feriram. E por fim, teve ainda uma outra ocorrência de trânsito, uma saída de pista, ali na RS-324, quilômetro 214, próximo ao trevo do bairro Borges, na via perimetral, envolvendo uma Ford F1000 com placa de Marau. Porém, no local, ninguém foi encontrado. A guarnição foi até esse ponto, mas não encontrou ninguém, e com isso configurando então em 5 chamados em razão de ocorrências de trânsito nesta segunda-feira aqui na área urbana e também na própria RS-324. E esse foi o trabalho do Corpo de Bombeiros Voluntários aqui de Marau. 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Da Unimóvel, ao vivo aqui para o Vang Bom Dia, com o repórter Ronaldo Antônio Poleto.
0: 7:37, 7:37, 13 graus em Marau. 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Vamos para uma pausa, uma parada comercial e a gente volta na sequência. Um ótimo dia, ótima terça.
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0: 7h47, 13 para as 8, já no final, reta final aqui do nosso Vang Bom Dia dessa terça-feira. Vamos lá, que tá, a temperatura tá, de certa forma, agradável, né? A temperatura é de 13 graus por aqui. Deixa eu mandar um abraço lá para a turma do Valente Supermercado. 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Jenny, tudo certo? Bem-vinda, bom dia.
1: Olá, Guilherme, bom dia. Hoje um bom dia um pouco atrasado, estava na produção. Uma ótima terça-feira para todos nós.
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0: 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Indicadores econômicos, dólar comercial começa a terça-feira valendo 5,18, dispara o dólar, hein? 5,18, o dólar turismo 5,39, o euro 5,97 e a libra 6,94. É o nosso quadro Indicadores Econômicos, Jenny.
1: E o Ministério da Saúde anunciou ontem a suspensão temporária da imunização contra a dengue no país, com a vacina desenvolvida pelo Instituto Butantan. A pasta informou que 42 pessoas apresentaram sintomas mais severos após a vacinação, sendo que 3 precisaram de internação e 2 dessas pessoas morreram. O ministro da Saúde, Alexandre Padilha, afirmou que não é possível concluir que os eventos adversos foram causados pela vacina, mas representam um sinal de alerta e serão investigados por um comitê de especialistas. A suspensão vale apenas para a vacina produzida pelo Butantan e não inclui o imunizante Qdenga, produzido pelo laboratório Takeda e aplicado pelo Sistema Único de Saúde. Até o dia 30 de maio, pouco mais de 500 mil doses da vacina do Butantan foram aplicadas em todo o país.
0: 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Para encaminhar o nosso programa para o final, vamos trazer alguns destaques, né, do nosso portal vangfm.com.br. Parquímetros do estacionamento rotativo de Marau estão sem funcionar há meses, tá? São 9 parquímetros e eles não estão funcionando, não tem bateria. Ainda a rainha da festa italiana inicia roteiro de visitas pelas escolas de Marau. Lares de idosos e entidades sociais também serão visitados pela rainha. Tênis de mesa de Marau é campeão estadual em Santa Maria. Marau conquista ouro no Campeonato Brasileiro de Kickboxing 2026. São alguns dos destaques e manchetes aí do nosso portal vangfm.com.br. E assim vamos ficando por aqui, fechando o nosso Vang Bom Dia, porque na sequência tem Espaço Plural, Jenny. Um ótimo dia.
1: Uma boa terça-feira para todos nós e amanhã a gente se encontra novamente por aqui. Tchau, tchau.
0: 13 graus é a temperatura. Temperatura sobe na sequência, tá? Mas não tanto. Não deve nem chegar aos 20. E durante a noite dá uma esfriada, mínima prevista para 9 graus. Um ótimo dia para você. Até amanhã. Tchau.

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8: Agora 8 horas para você, bom dia. Aqui na Vang começa o nosso Espaço Plural desta manhã de terça-feira. Hoje é dia 9 de junho de 2026. Tem a terça-feira com nebulosidade, mas nuvens em movimento e o sol, né? Aos poucos também busca o seu espaço nesta manhã, depois de uma segunda-feira que teve chuva. Aqui na área urbana, né? Temos aqui o dado lá do bairro Borges de 9 milímetros, mas também teve chuva no nosso município. No Taquari, a informação de 16, em Três Cerros de 8, e assim foi o volume de chuva que caiu nas últimas horas aqui na nossa região. Que depois também traz aqui mais informação sobre o que prevê a meteorologia para esta terça-feira, que tem agora 13 graus aqui na área central. 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Alacir, hoje é terça-feira, 9 de junho, dia de Anchieta hoje, viu?
9: Bom dia, tio Ronaldo. Dia. Bom dia também a toda a nossa audiência, ao Francisco, Jenny, ao Guilherme, a toda a nossa equipe. É hoje, terça-feira, deixa eu olhar meu calendário aqui. Bom, ainda não está pronto o meu calendário, deixa eu primeiro dar o bom dia a toda a audiência, Maral e Região, pessoal que nos acompanha também via YouTube, em áudio e vídeo também. Bom dia a todos.
8: É, hoje é dia da imunização, dia do porteiro, então parabéns aos porteiros de condomínios, porteiros de escola, porteiros de empresas. Me ajudei, ela se tem mais porteiros aonde, hein? Lembrei dos condomínios,
9: empresas,
8: das empresas.
9: Condomínios,
8: e,
9: né? Empresas.
8: E escolas também têm porteiros,
9: escolas,
8: né?
9: Escolas têm, tem
8: porteiros. Se todos têm porteiros nas escolas, mas é uma atividade. Talvez não é muito comum para Amaral, mas por aí tem também esse profissional nas escolas. E hoje é o Dia Internacional dos Arquivos, Dia Mundial da Acreditação e Dia Nacional de Anchieta. Aliás, quando se fala em Anchieta, nós temos aqui em Amaral uma escola, né? Que traz esse nome, né? De Anchieta, que faz uma referência a essa figura histórica de José de Anchieta, um padre jesuíta que é natural das Ilhas Canárias e chegou no Brasil em 1553 com a missão de catequizar os povos indígenas de acordo com os princípios do catolicismo. Então, por isso, a gente lembra também o padre Anchieta. São Paulo tem muito disso também, né? Com relação a lembrar Anchieta, José de Anchieta, que foi um dos fundadores da cidade de São Paulo. E ele foi declarado beato pelo Papa João Paulo II em 1980. E, de acordo com a Igreja Católica, padre Anchieta também é considerado apóstolo do Brasil. Então, hoje a gente lembra aí Anchieta, ou José de Anchieta, que às vezes se diz só Anchieta, né? Mas é José de Anchieta, esse padre é um espanhol, né? Que esteve aqui no Brasil em 1553.
9: Também tem hoje, Ronaldo, como dia do tenista, e também data em que se lembra, é assinado o ato final do Congresso de Viena, 1815, e Margaret Thatcher, primeira-ministra britânica, é escolhida em eleições que confirmam a grande popularidade dela. É o que temos para o dia de hoje.
8: Bom, também trazendo aqui as informações desta manhã, os principais temas que repercutem nos jornais. Eu trago aqui inicialmente o Folha de São Paulo, que tem hoje na sua capa: a justiça suspende mega leilão de energia de 515 bilhões de reais e questiona a mudança de valor. Alteração em base de cálculo fez custo de energia contratada dobrar. Então também é um dos assuntos desta manhã. Cássio manda tirar do ar pesquisa eleitoral que apontou o recuo de Flávio Bolsonaro. É um dos assuntos desta manhã. E também estudantes da USP decidem encerrar greve seria bom, né? Mas encerrou uma greve, né? Após 54 dias.
9: Mirou e errou, né? Não, tudo bem.
8: Não, errar uma greve foi demais,
9: não,
8: né, Ronaldo?
9: Não, foi, não faz parte.
8: Lá, né? Tá começando o programa,
9: o português,
8: né?
9: Assim, quando é assim, acontece.
8: No juntar das letras aqui, a gente erra também, né? Mas não errou, não.
9: Ser humano é assim.
8: Eles,
9: né,
8: encerraram a greve, tá? De 54 anos. Na hora de eu juntar as letrinhas aqui, eu me confundi, tá? Mas eles encerraram a greve de 54 dias, estudantes da USP lá de São Paulo. É um dos assuntos também desta manhã. Que coisa. Vamos lá, vamos ouvir o Guilherme, que tá na Unimóvel nesta manhã, Guilherme de Abreu, já circulando. Temperatura de 13 graus. Aos poucos, Guilherme, a gente olha para o céu. Algumas áreas têm céu azul. Creio que o sol deve daqui a pouco também marcar presença por aqui. Bom dia, Guilherme.
1: Verdade, Ronaldo. Bom dia. Bom dia para ti. Bom dia, Laciro. Bom dia especial também para todos que nos acompanham nesse comecinho de terça-feira. Sem muita demora, não aparece, viu, Ronaldo? A temperatura talvez não suba tanto, né? Não deva nem chegar a 20 graus, talvez um 17, 18, mas deve subir também na sequência.
8: É, exatamente. Veja na imagem que você está com o presidente Silvio, Guilherme.
1: Com ele mesmo, Silvio Borghetti, presidente do Sindicato dos Trabalhadores Rurais de Amaral. Até porque o Ronaldo segue até o dia 18, tá? Já estamos na reta final, que é o período para os produtores fazerem o pedido através do programa Milho 100%, né? Que é o chamado Troca-Troca, antigamente se chamava Troca-Troca, né? Mas é o programa Milho 100%. Ainda restam algumas sacas disponíveis, né, Silvio? Mas o pessoal aí que não fez o pedido tem que se apressar. Bem-vindo, bom dia.
10: Bom dia, Guilherme. Bom dia, Ronaldo, Alacir, em especial os nossos associados, agricultores aqui de Amaral e toda a região que nos ouve, né? Mais uma vez, uma alegria poder estar aqui para prestar alguns esclarecimentos, algumas informações para o nosso associado.
1: Quando a gente fala do programa Milho 100% ou Troca-Troca, para quem não conhece, explique para nós como que funciona esse programa.
10: Bem, Guilherme, é um programa já aqui no Rio Grande do Sul, um programa bastante com bastante tempo de programa, né, que já está implantado, que é o sistema troca-troca de sementes, digamos, de verão, o milho, o sorgo, né, esse ano e o ano passado, então, numa modalidade diferente. Então, por que 100%? 100% gratuito, né? Então, foi através da nossa federação, a FETAG, aonde que a gente conquistou, então, esse auxílio para os produtores rurais, devido a grandes crises que o Rio Grande do Sul vinha vivendo, né? Então, principalmente para aquele produtor de leite, então a gente conseguiu então essas sementes de milho, né, do sistema troca-troca, serem 100% subsidiadas pelo governo estadual. Então, o programa, ele deu entrada, então, no dia 2 de junho, né, e se estende até o dia 18. Claro que nós temos aí um limite, uma cota, né, para ser entregue, ser disponibilizada para os produtores aqui de Marau e para os nossos associados.
1: Quantas sacas hoje serão distribuídas?
10: Marau, então, foi feita uma média, né, por cada entidade que pegou, que buscou, acessou troca-troca nos últimos 5 anos, né, então nós ficamos com uma média desses últimos 5 anos de 440 sacas, né, então é o que a gente tem disponível para distribuir aqui para os associados, aos agricultores do município de Marau.
1: Aqui em Marau, o pedido tem que ser feito aqui no sindicato, né, que é por isso que estamos aqui.
10: Exatamente, o sindicato é a única entidade de Marau que aderiu, né, a esse sistema. Antigamente a prefeitura também aderia, mas por, não sei, por devido aos problemas logísticos, enfim, e essa questão de controle, então a prefeitura não aderiu mais e acabou ficando só o Sindicato dos Trabalhadores Rurais em fazer então essa adesão ao sistema troca-troca. E esse ano, então, e o ano passado, então, nessa modalidade 100% gratuito.
1: Quem pode fazer o pedido, Silvio?
10: É todos os produtores rurais ativos, né? Então, esse ano a regra, esse ano e o ano passado, então, a pessoa tem que ter a CAF, né? Que era a antiga DAP, né? O Cadastro da Agricultura Familiar, em dia. O ano passado, então, era possível acessar até 6 saquinhas de milho por CPF. Esse ano, então, diminuiu, Guilherme, para 4. O objetivo do governo, então, e nós, é atingir mais produtores, né? Então, teve essa diminuição de quantidade. E o volume a gente manteve nos 440 sacos, né, pela média. E estamos aguardando aí se o governo do estado sinaliza com algum aporte a mais, como aconteceu ano passado. Mas, de antemão, não temos ainda informação de o governo sinalizar aí com um volume um pouquinho maior.
1: Perfeito, tem o prazo final que é no dia 18, mas certamente acabe antes, né? Porque faltam poucas sacas ainda para serem reservadas.
10: É, nós iniciamos então na sexta-feira, né? Que na semana passada tivemos um feriado. Na sexta-feira e no dia de ontem, então assim, a adesão foi bastante grande, né? E inclusive estamos aí com poucas sacas ainda disponível, né? Para os produtores. Então o pessoal vem até o sindicato, temos que analisar a documentação, se está tudo em dia, a CAF, o Cadastro da Agricultura Familiar, e ele, sendo associado do sindicato, então ele pode aderir a esse programa, sempre respeitando a quantidade que nós temos de sacas, né?
1: A entrega, Silvio, vai ser quando?
10: Então, a partir do encerramento do pedido, né, que é dia 18 de junho. Então, o governo do estado, então, já, e juntamente com as empresas que aderiram a esse sistema, que são todas as empresas que aderiram a esse sistema, eles vão fazer a logística e fazer a entrega. Tem regiões do estado onde que a abertura da janela de plantio ela é antes, então essas regiões têm as prioridades, mas a nossa região aqui, eu acredito que até no máximo 15 de agosto, então, já temos todas as sementes disponíveis para serem distribuídas.
1: Perfeito, Silvio. Obrigado pela atenção e um ótimo dia.
10: Obrigado a ti, Guilherme, mais uma vez. Muito obrigado pela oportunidade, né? E fica aí o convite aí para o pessoal, ainda hoje, amanhã, aí o pessoal que quiser aderir, que, né, realmente vai fazer o plantio que de milho, né? Que se aligerem aí para não ficar sem a semente. Então, obrigado mais uma vez, um abraço a todos vocês e boas semanas aí também para os nossos agricultores e associados.
1: Perfeito, conversei com o Silvio Borghetti, que é o presidente do Sindicato dos Trabalhadores Rurais aqui de Marau. 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
8: Ok, Guilherme, agora são 8:12, aqui na Vang tem o Espaço Plural. Guilherme volta ainda no programa nesta manhã com outras informações também da Unimóvel. Neymar melhora, mas não joga no sábado. Isso sábado porque o Brasil estreia na Copa do Mundo, mas o Neymar não deve estar em campo no sábado. Ministério da Saúde suspende vacina do Butantan. É contra a dengue, governo apurou 42 reações adversas, sendo que também está sob investigação esse assunto. No comando do Tribunal Superior Eleitoral, o TSE, Nunes Marques veta difusão de pesquisa em que Flávio cai. Ministro vê suspeitas de indução ao eleitor. Plenário decide o assunto hoje, também é um dos assuntos. Ainda com previsão de tarifaço, o Brasil acelerou vendas para Estados Unidos. Também é um dos temas desta manhã. E ainda tem como destaque também a justiça que suspende o mega leilão de energia um dia antes da homologação. Também é um dos assuntos em destaque nesta manhã de terça-feira, Alacira.
9: Ronaldo, também que eu trago como destaque, alguns assuntos acabam sendo os mesmos, né? Mas a esquerdista passa conservadora e abre vantagem estreita na eleição peruana. Também, com previsão de tarifaço, o Brasil acelerou vendas para os Estados Unidos. O que é destaque nessa manhã, no comando do TSE, Nunes Marques veta difusão de pesquisa em que Flávio cai. Assunto também que tu trouxe hoje pela manhã, o Ministério da Saúde suspende vacina do Butantan contra dengue. Neymar melhora, mas não joga no sábado, são os destaques do Estadão, na capa do Estadão, né?
8: E aqui também, governo suspende de forma provisória a vacina do Butantan contra a dengue. Investigação dirá se os 42 casos suspeitos de reação adversa, incluindo duas mortes, têm relação com o imunizante. A ação é de precaução, afirmou o ministro da Saúde. Estados Unidos ignora a FIFA, barra árbitro e limita Irã na Copa. É um dos problemas aí com relação também a esta relação é um dos assuntos que ganha repercussão. Nunes Marques suspende pesquisa que mostrou desgaste de Flávio após áudio aí com o caso Vorcaro. Também é o que trazem todos os jornais, né, do centro do país. E com previsão de inflação maior, mercado projeta alta da Selic para 13,5% no fim do ano. Né, atualmente a Selic é 14,5, né? E aí se projetava queda até o final do ano, mas agora tem elevação, deve fechar o ano com 13,5%, é o que pelo menos faz também de projeção aí o mercado. Então são alguns dos assuntos que tem destaque nesta manhã. Um outro tema também em destaque: falsos corretores aplicam golpes de venda de imóveis. Meu Deus do céu,
9: é isso também?
8: É, e aqui no Rio Grande isso, viu? Tem o falso advogado, tem o falso médico, agora tem o falso corretor de imóveis também, viu? Aplicando golpe. Vão ganhar dinheiro fácil, né? Então a gente precisa ficar atento com relação a esse universo aí. É um dos assuntos também que tem como destaque. Operação prende investigador da polícia e ex-estagiário do Ministério Público que estariam infiltrados no PCC. É um dos assuntos que também tem o destaque nesta manhã. E ainda como assunto também que nós temos aqui, eleições no Peru. Sanches vira sobre Fujimori e com 95% das urnas apuradas na eleição do Peru, né? Até então o Fujimori estava na frente, mas agora urnas apuradas em 95% tem virada do Sanches, né? É um dos assuntos ainda com relação à apuração das eleições peruanas, que a gente traz também como destaque nesta manhã.
9: O que temos como destaque: incêndio destrói ônibus intermunicipal na BR-386 em Soledade. Casa de Passo Fundo tem segunda maior taxa de ocupação do estado. Corpo em estado avançado de decomposição é encontrado em Carazinho. Homem é preso por assassinato de esposa. Em Rio Grande do Sul chega ao 38º caso de feminicídio no estado. Idosa de 90 anos morre após ser atropelada no município de Carazinho. Menina de 1 ano e 5 meses morre após sofrer descarga elétrica. Estamos falando do município de Cruz Alta. Os destaques também nesta manhã.
8: 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A gente vai voltar na sequência com o nosso programa e o destaque também para as ocorrências. Segurança pública é assunto no decorrer do programa e é logo em seguida.
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23: Olá a todos que nos acompanham na Rádio Vang. A previsão é de tempo instável durante a terça por conta da formação de um ciclone extratropical. Esse ciclone não deve ser muito intenso e atuará na altura do Rio Grande do Sul, no oceano, fazendo com que haja então esses períodos de chuva. Um dia de tempo fechado com 13 a 18 graus. Quarta e quinta-feira, a quarta com nevoeiro pela manhã 8 graus, à tarde o sol aparece e a temperatura chega aos 19. Quinta-feira também com cerração, nuvens baixas, 11 graus, máxima de 20 graus com sol e nuvens, e entre a tarde e a noite a temperatura vai cair por conta da chuva que pode voltar e até forte em alguns pontos entre a quinta e a sexta-feira por conta de um segundo ciclone que vai impactar o tempo no Rio Grande do Sul. Para o sábado e o domingo, em princípio, a tendência é de o sol predominar entre nuvens. Da Metsu Meteorologia, Estael Sul.
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8: Agora 8:26 aqui na Vang tem o nosso espaço plural nesta manhã. O programa também está ao vivo no canal do YouTube. 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No seu computador ou ainda através do rádio, através do site ou aplicativo. São formas de você acessar aqui o nosso programa nesta manhã, que vai destacar agora as informações da segurança pública para a Malta Imobiliária. 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A gente traz também como destaque, né, a segurança pública e as ocorrências das últimas 24 horas.
0: Ronaldo, eu começo então pela ocorrência de ontem, às 10:10, em cumprimento à ordem de serviço voltada ao combate de crimes violentos, infrações de trânsito e delitos também, a guarnição realizou uma barreira policial e fiscalização. Durante as atividades de fiscalização, foram abordados 19 veículos, identificadas 23 pessoas e confirmadas, ou melhor, confeccionadas 4 autuações de trânsito, além do registro de um termo circunstanciado.
8: Pois é, nesta ação, às 10:20, durante esta barreira policial, foi abordado um veículo Corsa e constatado que o condutor, de 56 anos, não possuía carteira nacional de habilitação e, em consulta aos sistemas, foi verificado que o automóvel estava em nome da filha, uma mulher de 28 anos que é habilitada. O condutor alegou que o carro fica registrado no nome da filha, mas ele é quem utiliza. A proprietária compareceu ao local e optou por se manifestar apenas em juízo. Diante da situação, foi lavrado um termo circunstanciado em desfavor da proprietária ao permitir ou entregar direção a pessoa não habilitada, sendo o veículo liberado para ela no local, e vai responder agora, claro, por crime de trânsito.
0: Também às 12:20, a guarnição deslocou-se até a rua Antônio Tramontina para prestar apoio à equipe do SAMU no atendimento de uma ocorrência envolvendo um homem de 56 anos em surto. Os policiais auxiliaram na mediação e constataram que o cidadão manteve-se colaborativo durante toda a intervenção. Após os procedimentos necessários no local, o paciente foi conduzido pela equipe médica do SAMU para atendimento hospitalar.
8: Também teve à tarde às 14:30, durante policiamento ostensivo na rua 1º de Maio, a Brigada Militar efetuou abordagem de uma motocicleta. Na identificação foi constatado que o motociclista era um adolescente de 15 anos. Não estava habilitado para a condução do veículo automotor e, em consulta ao sistema, foi verificado que a motocicleta encontrava-se registrada em nome de uma terceira pessoa. Diante do enquadramento do artigo 310 do Código de Trânsito Brasileiro, foram adotadas as medidas administrativas cabíveis, lavrando com isso o auto de infração correspondente a permitir pessoa não habilitada, e também o veículo foi recolhido para o PAT credenciado. Eu digo aqui, o veículo foi a motocicleta, né? Adolescente de 15 anos conduzia a motocicleta.
0: Já às 15:00 ou 15:03, em cumprimento às diretrizes operacionais focadas na redução de índices criminais, a guarnição montou a barreira policial de fiscalização. Durante a ação de trânsito, foram abordados, fiscalizados e consultados nos sistemas informativos o total de 8 veículos, 2 motocicletas e 20 pessoas, transcorrendo toda a atividade dentro da normalidade regulamentar.
8: Também teve às 17:00, a Brigada Militar atendeu uma ocorrência de trânsito com danos materiais na Avenida Presidente Vargas, envolvendo 2 veículos de passeio. Não teve pessoa ferida. Ambos os motoristas, um idoso de 71 anos e um de 21 anos, realizaram teste do etilômetro, que apontou negativo para a ingestão de bebida alcoólica, sendo que foram orientados e foi confeccionado também um boletim de ocorrência.
0: Já às 18:00 às 18:06, a última ocorrência de ontem, a guarnição da Brigada Militar de Serviço foi despachada pela sala de operações para atendimento de um sinistro de trânsito que resultou apenas em danos materiais na estrada de acesso à localidade de Viado Pardo, envolvendo um veículo Fiat Palio e um Toyota Hilux. Não houve pessoas lesionadas na ocorrência. Os condutores de 23 e 77 anos foram submetidos ao teste do etilômetro, o qual obteve resultado negativo para alcoolemia em ambos os casos, sendo o boletim de ocorrência confeccionado para registro do fato, Ronaldo.
8: Vou trazer agora também destaque para as ocorrências das últimas 24 horas, trabalho do Corpo de Bombeiros. Quem traz o destaque das ocorrências hoje é o bombeiro William. Bom dia, William.
1: Bom dia, ouvintes. Vamos aos relatos das principais ocorrências atendidas pelo Corpo de Bombeiros do Amaral nas últimas 24 horas, sendo do dia 8 de junho. às 6:55. Atendimento é chamado para caso clínico na rua Santo Marqueto, no bairro Progresso, às 7:34. Atendimento é chamado para caso clínico na rua Piauí, no loteamento Girardi, às 10:52. Atendimento é chamado para sinistro de trânsito do tipo colisão entre veículos, envolvendo uma motocicleta Honda CG150 e uma Ford EcoSport, ambas com placas de Marau, fato ocorrido na Avenida Barão do Rio Branco, esquina com a Irineu Ferlin, centro, às 17:28. Atendimento é chamado para sinistro de trânsito do tipo colisão entre veículos, com apenas danos materiais, envolvendo uma Fiat Palio com placas de Soledade e uma Toyota Hilux com placas de Marau, fato ocorrido na estrada de acesso à comunidade de Veado Pardo, interior, às 18:05. Atendimento é chamado para sinistro de trânsito do tipo colisão entre veículos, com apenas danos materiais, envolvendo uma caminhonete Bronco com placas de Nicolau Vergueiro e uma Toyota Corolla com placas de Marau, fato ocorrido na ERS 324, quilômetro 218, às 19:18. Atendimento é chamado para um caso clínico na comunidade de São Pedro da Boa Vista, interior, às 20:04. Atendimento é chamado para sinistro de trânsito envolvendo uma Hyundai Tucson com placas de Marau, fato ocorrido na ERS 324, quilômetro 220, às 23:50. Atendimento é chamado para sinistro de trânsito do tipo saída de pista, envolvendo uma Ford F1000 com placas de Marau, fato ocorrido na ERS 324, quilômetro 214. Essas foram as principais ocorrências atendidas pelo Corpo de Bombeiros de Marau. Da sala de operações do Quartel Central, informou o bombeiro William. A todos um bom dia.
8: Ok, William, obrigado pelas informações. Bom dia também para a corporação e traz a segurança pública para a Malta Imobiliária, que tem oportunidade em Vila Maria. 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Também destacando aqui nesta manhã, ela será entre as informações, nós mencionamos sobre o golpe do corretor, né? Que aplicam golpes de venda de imóveis aqui no estado. Tem mais esse. Todo dia tem um golpe novo, né? Pessoal da engenharia do golpe é um pessoal eficiente, né?
0: O pessoal se puxa, mentes brilhantes trabalhando pro mal,
8: ou,
0: né, tia?
8: Ou talvez é um campo farto para ganhar dinheiro. Nós estamos, né, como usuários da internet, desatentos, né? Nós estamos um pouco gananciosos também, cá entre nós, né? E aí qualquer oferta que é atrativa, a gente cai no golpe, né? Quando vem se dá conta, caiu, né? Então também o usuário tem que ficar atento, porque só prospera o crime, o golpe, porque tem alguém do outro lado que não está ficando atento, né? Por mais que eles fazem toda uma engenharia, eles são todos queridinhos, o criminoso até mudou, né? O passado recente ele era mais violento, ele fazia abordagem presencial para acuar, para ameaçar a vítima. Agora eles mudaram, agora são mais afetuosos.
0: É parceiro, né? Da vítima, né?
8: E aí eles estão preocupados com o dinheiro da população, e aí é toda uma abordagem diferente. Também mudou o formato, né? Se tornam mais queridinhos, mas a queridice é para ganhar dinheiro, né? Aqui no estado, 7 tentativas de golpes acontecem por dia em registro, em média.
0: Que é isso?
8: Segundo a Seção Gaúcha de Registro de Imóveis do Brasil. Só nesse segmento, 7, que é o setor de imóveis. Parte desses crimes envolve fraudes na compra e venda de imóveis. Para evitar prejuízos, cartórios de Porto Alegre, por exemplo, alertam a população sobre os riscos e orientam sobre o uso de ferramentas sem qualquer custo para proteção. Falsos corretores costumam oferecer propriedades que não existem ou lotes que estão em áreas irregulares, sem desmembramento, por exemplo. O diretor da sessão, João Pedro Lamana Paiva, explica que as vítimas geralmente agem por impulso. Elas visitam o local, gostam do espaço e fecham o negócio sem verificar a documentação. Ou seja, é negócio bom, vamos fazer logo, mas não verifica se a documentação está ok. O diretor recomenda que os compradores desconfiem de preços muito abaixo de mercado, ninguém faz milagre. E mantenha a atenção redobrada com as ofertas. A principal forma de prevenção é checar a situação jurídica do bem antes de realizar qualquer pagamento ou assinar contratos. Isso pode ser feito, por exemplo, por meio de uma plataforma chamada plataforma RI Digital. O sistema, ele permite que o usuário faça um cadastro simples e visualize a matrícula do imóvel pela internet, mesmo nos finais de semana. Caso o comprador precise do documento oficial, o aplicativo emite a certidão até 4 horas, ou até em 4 horas. A consulta garante que o cliente tenha acesso a dados atualizados. A medida evita o uso de matrículas antigas, muitas vezes apresentadas por golpistas, para enganar as vítimas durante a negociação. Outras opções de segurança, Lacir. Uma bela e boa visita presencial aos cartórios. Consultar o tabelião de notas ou contratar um advogado especialista em direito imobiliário. O diretor reforça a regra básica do setor. No Brasil, a posse exige o título da compra e o registro do cartório. Quem não registra não é dono, concluiu Paiva. Então tem que buscar documento, não é porque o negócio é, e geralmente vai ser, tu tem que comprar logo porque tem alguém interessado, né? E aí tu vai na pressão. Mas tu não vai checar documento nenhum. Quando você vai checar, até já pagou alguma coisa. Golpe confirmado.
0: Acabe, digamos, a confiança do corretor ali, depois de quem sabe toda uma cena, ó, já começa a apresentar alguns documentos falsos para a pessoa, então vai envolvendo e naqueles momentos o telefone toca. Ó, tu tem aquele terreno ainda, esse, ó, sabe, todo aquele enredo.
8: Faz todo um cenário.
0: Todo um teatro.
8: Encenação,
0: muito bem montado e a pessoa, não, tudo bem, já que é uma de ocasião, então eu vou acabar ficando. Então já adianta um valor tal, já adianta isso para documentação, já faz alguma coisa e a pessoa acaba indo na confiança do profissional corretor, né? Que também transmite essa confiança para quem vai comprar. E aí acaba acontecendo isso, né?
8: É mais ou menos que nem aquele golpe da venda do automóvel, né? Que o pessoal fazia depósito no banco, mas o depósito com envelope vazio, né? E aí mandava a foto, eu fazia a compra do veículo, o pessoal já assinava o DUT, né? E aí a pessoa diz, não, vou no banco, já te faço a transferência, mas já te mando uma imagem do envelope que eu transferi o dinheiro, mas mandava a imagem do envelope vazio, né?
0: Uhum.
8: Então também tinha isso, né? Esse, o golpe do DUT, né? A venda de veículos. Então, só paga quando tu tiver o veículo em mão, né? Caso contrário, não paga nada, porque, olha, no universo de hoje é complicado. Vamos voltar já com o programa, agora faltando 21 para as 9 da manhã, hora certa que entras aqui a Martini. A gente vai com você até as 10.
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0: Falecimento. A funerária maranhense, juntamente com a esposa Verônica, em memória, filhos Gilmar, Marinete, Ivanir, Valmor, genro, noras, netos, bisneta e demais familiares, comunicam o falecimento de Antônio João Bobinotti, ocorrido hoje aos 84 anos. O corpo está sendo velado na capela da comunidade São Paulo da Cruz Marau. A celebração de despedida será hoje, em horário a ser divulgado, e logo após o sepultamento no cemitério da comunidade de São Paulo da Cruz Marau. Comunicamos o falecimento de Antônio João Bobinotti, ocorrido hoje aos 84 anos.
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15: Faltam 2 dias para o início da Copa.

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1: Agora 8 horas e 47, 13, faltando para as 9 da manhã. Aqui na Vang tem o Espaço Plural. 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Destacando aqui ela ser um fato, né, que causa repercussão, mas também polêmica. E movimenta, é claro, o próprio MTG. Repercussão de vídeos que mostram cenas de maus tratos durante o rodeio no Parque Eduardo Gomes, em Canoas, levou o vereador Cris Moraes, do PV, a apresentar um projeto de lei que propõe a proibição de rodeios crioulos em Canoas. As imagens que circularam nas redes sociais em maio mostram peões responsáveis pelo manejo do gado desferindo estocadas contra bovinos durante a condução dos animais. Na justificativa do projeto, o parlamentar afirma que a proposta tem como objetivo a preservação da vida e sustenta que práticas que envolvem sofrimento animal não podem mais ser aceitas, sob o argumento da tradição ou da cultura. Então faz essa observação. Já o presidente da Câmara de Vereadores de Canoas, Abimael de Oliveira, do PL, disse ser contra a proposta. Segundo ele, o projeto atinge diretamente uma das principais manifestações da cultura gaúcha. Para o parlamentar, o Estado tem uma identidade cultural consolidada e transmitida de geração em geração, da qual os rodeios fazem parte. O vereador afirmou ainda que os proprietários e participantes dos rodeios costumam dedicar cuidados especiais aos animais utilizados nas provas. O presidente do movimento tradicionalista gaúcho MTG, Alessandro Gradaschi, também afirmou ser contrário ao projeto, mas que o respeita. Disse que a entidade repudia qualquer prática de maus tratos contra animais e destaca que os rodeios vinculados ao movimento devem seguir de forma rigorosa a legislação e regulamentos tradicionalistas. Qualquer situação que leve aos maus tratos dos animais, nós não concordamos. Não é orientação, não é aquilo que está nos nossos regulamentos. Tradicionista gaúcho, MTG, Alessandro Gradaschi, também afirmou ser contrário ao projeto, mas que o respeita. Disse que a entidade repudia qualquer prática de maus tratos contra animais e destaca que os rodeios vinculados ao movimento devem seguir de forma rigorosa a legislação e regulamentos tradicionalistas.

0: indicado que os rodeios crioulos movimentam 2 bilhões de reais anuais na economia do estado. O economista da Universidade Fevale, José Moura, disse que denúncias de maus tratos devem ser punidas com rigor, mas é preciso considerar o impacto econômico de uma eventual proibição de rodeios na cidade. A proibição total dos rodeios crioulos pode gerar impactos econômicos, sociais e culturais de forma significativa, afetando empregos, renda e diversas atividades ligadas à cadeia produtiva tradicionalista, defendeu o professor. Então tem esse assunto polêmico lá de Canoas, com base também em algumas imagens de maus tratos. Ele tomou a decisão de apresentar um projeto, mas aí tem todo, né, uma manifestação também de outros que apontam que existe regramento para isso. E aí também prevê, inclusive, punição, né, se isso for confirmado que tem maus tratos em rodeios, até porque tem sempre orientação. O próprio MTG já falou várias vezes sobre isso, tem todo um cuidado com relação a esse tema, né? O cuidado também do próprio revezamento do rebanho para participar em provas, né? Então teria toda essa precaução justamente para garantir o bem-estar animal e com isso também acontecer os rodeios. Mas tem esse tema lá de Canoas que ganha repercussão, inclusive.
1: Eu fecho nessa questão, só nessa frase que fala que não há tolerância para maus-tratos aos animais. Acho que só faço o recorte dessa fala do Alessandro Gradaschi.
0: Faço esse recorte, fundo, né?
1: Isso. Porque maus-tratos, nenhuma esfera ele é concebível. Mas tem que ver o que foi que realmente aconteceu, mas não maus-tratos não, né? Não é. Não é o objetivo disso. O rodeio tem que ser feito da forma que tem que ser, mas não com maus-tratos.
0: Tem regra para isso, né?
1: Tem regra para tudo.
0: Tá bem clara a regra, né? Tá bem claro isso. Agora, 8:51.
1: Rodados fiscais do Instituto Brasileiro de Meio Ambiente e de Recursos Renováveis, o IBAMA, apreenderam 104 toneladas de pescado ilegal e aplicaram 6 milhões em multas. Olha o valor. No litoral do Rio Grande do Sul. A ação faz parte de das duas primeiras etapas da Operação Mugil, que busca proteger a tainha durante o período de reprodução. A fiscalização começou em maio e se estende até julho, com foco no controle da pesca ilegal industrial nas regiões sul e sudeste do Brasil. O trabalho inicial ocorreu na Lagoa dos Patos, em Rio Grande. O local é considerado o maior criadouro da espécie no país. As equipes patrulharam a área de proibição de pesca de emalha no canal e na desdobradura do estuário. O Instituto Chico Mendes de Conservação da Biodiversidade também fiscalizou a extensão da praia do Cassino até a divisa com o Uruguai. Uma embarcação de pesca do arrastado foi autuada no Parque Nacional Marinho do Albradão. Entre as infrações registradas estão pesca em áreas proibidas e em águas uruguaias, fuga de embarcações, falta de autorização e transporte irregular. Os agentes também flagraram a captura de 24 espécies da fauna aquática ameaçadas de extinção e o transporte do pescado impróprio para o consumo humano. Segundo o IBAMA, a ação reduz práticas ilegais e permitiu a migração dos cardumes para o mar, o que beneficia pescadores artesanais e o ciclo reprodutivo dos peixes. Ao todo, resumindo toda essa matéria, 36 autos de infrações, 7 embarcações e 5 veículos apreendidos, 9 termos de suspensão em atividade de pesca industrial, 32 redes e 2.574 caixas plásticas recolhidas. O valor total, no início da matéria, ele fala que é 6 milhões em multas, Ronaldo.
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1: Verdade.
0: Então
1: isso é positivo.
0: É interessante, né? Então você pode acessar a rede social e embarcar também nesta aventura. 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

0: 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Temperatura, a gente traz também aqui na área central, não mudou nada. O sol entre nuvens e a temperatura é de 13 graus. Hoje tende a subir um pouco, mas depois, no final do dia, tende a cair a temperatura. E para amanhã, no amanhecer, segundo o clima tempo, deve ficar a temperatura aí na casa dos 10 graus, até um pouco menos para isso, para amanhã, né? Então, menos que hoje, né? Tem uma tendência de cair a temperatura também nas próximas horas. Lembra que eu falei, Alacir?
1: Ontem,
0: com relação... Lembro. Vou falar depois.
1: Lembro que eu não gostei, por isso que eu lembro.
0: Eu tô tentando atualizar.
1: Acho que eu vou lembrar. Tu falou, eu já sei que eu tô. Final de semana vai ficar frio. E dia, a partir do dia 15, deixa eu tentar recordar aqui. No dia 15, as temperaturas podem chegar na casa de menos do positivo, 5, menos 5, acho que. Não, desculpa.
0: Não, era 0 grau.
1: Zero,
0: deixa eu atualizar aqui.
1: Não, uma coisa, eu já estava.
0: Tu já estava preocupado.
1: Imagina, né?
0: Mudou, viu, Alacir?
1: Opa!
0: Não vai ser mais 0, vai ser 1 grau.
1: Já ajuda. Já ajuda.
0: Não vai ser mais 0 segunda-feira. Já é um sinal.
1: É já. Que há um dinamismo, nós tínhamos comentado ontem, né?
0: A gente falou que pode. A última semana do outono deve começar com muito frio, né? Então, até para ter uma ideia aqui, falei, né? Segunda-feira próxima é de 1 grau, domingo já é de 4 de mínima. Então as mínimas na casa aí dos 9, para amanhã é 9 graus a mínima, aqui para a região, né? E aí depois teremos ainda na quinta, sexta e no sábado 10 graus, domingo já é de 4. E aí a tendência na semana que vem é que a segunda-feira seja o dia mais frio da semana, com temperatura de 1 grau por aqui.
1: Já melhorou. Vamos ver, amanhã tu vai trazer uma outra notícia
0: boa. Vamos ver. Vamos voltar na sequência com o programa.
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5: Horas e 5, de volta aqui na Vang com o nosso Espaço Plural, nesta manhã de terça-feira. Hoje é dia 9 de junho de 2026. Sol entre nuvens aqui em Marau e a temperatura estável. A temperatura nesta manhã não modificou, assim como começou, né? A manhã de terça-feira com 13 graus, permanece em 13 graus aqui na área central da cidade. Terça-feira é dia também de ouvirmos aqui o deputado Vilmar Zanquim, que traz o seu comentário no Espaço Plural e está com a gente nesta manhã. E traz que assunto hoje, hein, deputado? Bom dia.
6: Bom dia, Ronaldo. Bom dia a todos os ouvintes do teu programa. Ronaldo, a expectativa é pela votação amanhã, quarta-feira, no Senado Federal, do PL 5122, que trata da renegociação das dívidas dos agricultores. Esse projeto, claro, não beneficia apenas os agricultores gaúchos, mas todo o setor no país. Mas tem um movimento muito forte da gauchada, porque quase metade de todo o volume das dívidas do setor no Brasil são dos agricultores, essas dívidas do nosso estado. Teve essa matéria tramitação na Câmara, que foi, depois de muita luta, votada, aprovada esta matéria, depois foi para o Senado, também passou pela Comissão de Assuntos Econômicos do Senado Federal, e a expectativa é de que amanhã, como eu falei, seja votado no plenário, para depois ir para a sanção presidencial. Como eu disse, o projeto tem aí algumas questões que ainda dependem de acerto, de consenso na casa, porque tem divergências entre bancos, o governo, parlamentares, os produtores, representantes do setor, que não entraram ainda num acordo no texto final, mas tem uma expectativa de que esse assunto se resolva nesta semana, e é bom que se liquide esse tema o quanto antes, porque se esperar passar mais algumas semanas, vem depois o recesso parlamentar, vem o retorno no segundo semestre, já no meio da eleição, e aí já está contaminado esse assunto pelo pleito e dificilmente avance ainda esse assunto, então, para resolver esse problema dos agricultores. Os recursos para resolver esse assunto são oriundos aí do Fundo Social do Pré-Sal, que tem bilhões na conta, e é legal esse projeto na medida em que no Fundo Social do Pré-Sal tem previsão de socorro é algum setor que tem problema como esse aqui das secas, estiagens, e também no Rio Grande do Sul, a enchente que agravou ainda mais o problema da dívida dos agricultores. O prazo previsto para amortização dos valores renegociados é de 10 anos, com carência de 3, e esperamos que também seja criado aí o fundo garantidor para operações de crédito, que é um pleito de há muito tempo do setor. Então, esta é a expectativa que a gente tem, estamos acompanhando e também fazendo força e pressionando para que o Senado resolva esse assunto que está há bastante tempo aí tramitando, que é a renegociação da dívida dos agricultores para atender o setor tão importante aqui da economia do Rio Grande do Sul. Um outro assunto, Ronaldo, que preocupa também bastante é esta decisão da União Europeia, que oficializou o veto à carne brasileira a partir de setembro. E eu falo sobre esse tema porque mexe, sim, com um setor importante da nossa economia, que é o setor do agro, mas também com a nossa região, porque temos muitas agroindústrias de vários setores aí da nossa economia, não apenas de proteína animal, mas também de outros produtos, né, da agricultura, que são exportados para a comunidade europeia. Estranho é de que este veto veio depois da entrada em vigor do Acordo Brasil-Mercosul, União Europeia, que foi a eliminação daquelas tarifas, né? E tem aqui por trás, certamente, pressão de alguns países da Europa que não queriam que esse acordo fosse executado e assinado. Mas tem também aqui uma pressão muito forte por parte do setor para que o próprio governo brasileiro entre em campo e que reverta esta medida, porque a alegação da União Europeia é de que o Brasil não conseguiu comprovar que os seus produtores atendem a algumas das exigências sanitárias europeias, o que não dá para entender, porque há muitos anos o Brasil e o Rio Grande do Sul são exportadores para a Europa de proteína animal e outros produtos e nunca teve problema. Então, nós também estamos acompanhando esse assunto porque o volume é alto, né, daquilo que é exportado para a União Europeia, 1,8 bilhão, e nós esperamos então que seja revertida esta situação e não tenhamos aí problema nas exportações nos próximos meses por conta desta medida, que agora tem que entrar em campo aí, né? A diplomacia, os acordos bilaterais aí de produtos de exportação, e tenho certeza que nós deveremos então reverter esta medida para não termos problema na exportação, especialmente de proteína animal para comunidade europeia. Concluindo meu comentário, quero parabenizar o atleta Christian Perin da Rosa, que sagrou-se campeão aí em Curitiba nesta semana que passou com a medalha de ouro na modalidade Lock Kicks, que é o campeonato brasileiro desta modalidade tão importante, e que nós temos aqui parabenizar todos os atletas que participam, né, da nossa cidade, qualquer modalidade, qualquer campeonato, Brasil afora, porque levam o nome do nosso município, mas principalmente quando vem aí com uma medalha, e especialmente quando é uma medalha de ouro, como no caso aqui do Christian, que transmito aqui o meu abraço e os parabéns aí por essa grande vitória lá no Paraná. Esse é o meu comentário de hoje, um grande abraço aí para todos que estão acompanhando, Ronaldo, o teu programa, E até a semana que vem.
5: Até a semana que vem, deputado Zanquim participa aqui no programa, sempre no Espaço Plural, agora 9:13, hora certa quem traz aqui é a Martini, que tem presente para você também, presentear dos namorados com alianças em ouro e também em prata para você celebrar o amor. 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Daqui a pouco vou trazer aqui informação, Alacir, teve uma ocorrência de trânsito, aliás, foram duas ocorrências de trânsito praticamente em 10 minutos na 129 entre Casca e Serafina Corrêa. E olhando aqui para as imagens, envolveu um veículo da prefeitura aqui de Marau, uma das ocorrências, né? Esse fato aconteceu ontem no final do dia, né? Teve dano em veículo que pertence ao município de Marau também na ocorrência. Depois eu conto em detalhes sobre esse assunto. Agora tem o Guilherme, está na Unimóvel, que traz que informação agora, hein, Guilherme?
7: Isso, Ronaldo, porque estamos vivenciando, né, toda a programação aí da Semana do Meio Ambiente. E escolas municipais aqui de Marau também estão aderindo, né, a essa programação. Várias escolas municipais estão participando de alguma forma também da programação do meio ambiente. Estou na companhia, Ronaldo, da Francinete Oneda, que é a secretária de Educação. Até estamos aqui na Honorino Pereira Borges, na Vila Fátima, né? Fiquei sabendo que toda terça-feira ela visita uma escola e passa a manhã toda trabalhando na escola, e hoje por isso que ela está por aqui. Mas, secretária, para falar um pouco da programação, várias escolas, né, estão com suas atividades, né, com esse foco no meio ambiente. Bem-vinda, bom dia.
8: Bom dia aos ouvintes. Primeiro, é um prazer estar aqui na Escola Honorino, né, com a diretora Juliana, a vice-diretora Vanessa. A gente tem o prazer de poder estar vendo as reformas que estão de vento em polpa aí e conversando com os alunos, podendo entender quais são as necessidades deles. Então, hoje de manhã o trabalho vai ser por aqui. Eu fico muito feliz em poder estar fazendo essa agenda toda semana em uma escola diferente. E sim, a gente está trabalhando a Semana do Meio Ambiente, muito embora seja uma semana específica, mas a gente trabalha com o Marau Sustentável o ano inteiro, falando do meio ambiente e principalmente o nosso foco é trabalhar com pessoas para deixar pessoas melhores para o meio ambiente, né? Que esse é o nosso foco maior, né?
7: Perfeito. A gente até tem uma lista, né, secretária, com cada atividade que cada escola vai desempenhar, né?
8: Aqui nós separamos, né, EMEIs, EMEFs. A gente fez uma reunião com as escolas e pediu que cada escola pudesse trazer atividades que ache pertinente dentro do seu quadro de professores e alunos, enfim, da sua realidade. E eu fiquei muito feliz com os resultados. Então, muitas escolas vão fazer recolhimento de óleo de cozinha. Muitas escolas EMEIs vão fazer recolhimento de sucata e com ela produzir brinquedos, para que eles possam, eles brincar, eles poderem levar para suas casas e poderem entregar para outras crianças. Acho que isso é uma atividade bem bacana. A gente foca muito na questão do lixo, da separação do lixo, daquilo que você produz, daquilo, né? Cuidar do meio ambiente de uma forma geral, né? Mas principalmente, como eu disse, o nosso foco maior nessa atividade é fazer com que os alunos, que as pessoas aprendam a gostar do meio ambiente, a cuidar do meio ambiente, porque não adianta eu ter essa maravilha de meio ambiente que temos e estamos privilegiados e aí não, a gente não saber cuidar, né?
7: Com certeza. E quando alguma atividade envolve a criança, secretária Juliana, né? Acaba envolvendo toda a família, né? Então, importante que os pais também acompanhem, né? Como que tá sendo a semana na escola da criança, né? E também participe, que tá ali também um incentivo.
8: Aqui a gente tá envolvendo, aqui não, todas as escolas envolvendo as famílias, na Honorino em específico ainda mais, porque a proposta pedagógica para trabalhar a Semana do Meio Ambiente da Escola Honorino é um pouco diferenciada, porque cada uma fez a sua, seguindo a sua realidade. E aqui a gente tá buscando as famílias para vir dentro da escola e trabalhar isso. Também nós temos uma palestra com a Plástica Marau, que evidencia o Marau Sustentável, que fala um pouco sobre sustentabilidade. Então, essa palestra vai passar por todas as EMEFs, né, que a gente possa levar os maiores para ouvir e refletir sobre esse tema que é tão importante, né?
7: Perfeito, que seja uma semana bem produtiva e que não permaneça só nessa semana, mas continue no decorrer do ano também.
8: Na verdade, algumas atividades, principalmente no interior e algumas aqui, vão fazer hortas, compostagem. Isso a gente trabalha o ano inteiro e eu tenho a impressão que isso vai perpetuar, digamos assim, né? Eu fico muito feliz com esse trabalho, porque a gente pode mostrar que é possível fazer diferente.
7: Perfeito, secretária. Obrigado pela atenção e ótima Semana do Meio Ambiente aí para todos nós.
8: Obrigada e vamos ter um pouco de consciência, né? O meio ambiente é de todo mundo, né?
7: Com certeza. Falei com a Francinete Oneda, secretária de Educação, falando um pouco da atividade nas escolas municipais nesse período aí da Semana do Meio Ambiente. 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
5: Ok, Guilherme, 9:21. Só para fechar esse assunto, a gente falou, Alacir, antes da participação do Guilherme, teve duas ocorrências praticamente simultâneas ontem na 129, entre Casca e Serafina Correia, ontem à tarde por volta das 5 horas. E tudo isso em questão de menos de 1 quilômetro, né? As ocorrências. O primeiro fato aconteceu no quilômetro 160 da rodovia, uma colisão lateral envolvendo um Voyage com placa de Marau, e a gente observou aqui o Voyage, né? Pela imagem tem o logotipo do município de Marau, e um Palio de Bento Gonçalves. De acordo com o registro, o Palio seguindo sentido Casca Serafina Correia, quando por motivos desconhecidos invadiu a pista contrária e atingiu o Voyage com placa de Marau, que trafegava no sentido oposto. Não houve feridos. Os motoristas realizaram um teste do etilômetro que resultou negativo para ingestão de álcool. Já outra ocorrência, a segunda, foi no quilômetro 161, cerca de 10 minutos depois. A colisão lateral que envolveu um cadete de Biraiaras e um caminhão de dois lajados. De acordo com o levantamento realizado no local, o cadete seguindo no sentido Casca Serafina Correia, quando também por motivos desconhecidos invadiu a pista contrária e colidiu na lateral do caminhão, que trafegava em sentido oposto. O motorista e a passageira do automóvel ficaram feridos e foram socorridos e levados para o Hospital Santa Lúcia de Casca. O condutor do caminhão não sofreu lesões e realizou o teste do etilômetro, que apontou resultado negativo para a ingestão de bebida alcoólica. Já o condutor do Cadete se recusou a realizar o teste do etilômetro e com isso foram adotadas as medidas administrativas previstas pela legislação. Sendo que nos dois pontos o trânsito ficou, claro, obviamente lento, né? Porque foram duas ocorrências em questão de menos de um quilômetro no trecho entre Casca e Serafina Correia ontem, no final do dia. Vou voltar já 9:23.
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5: E aqui na Vang FM, temperatura agora é de 14 graus aqui na área central de Marau, tempo com sol entre nuvens, ainda com muita nebulosidade nesta manhã de terça-feira, hoje dia 9 de junho de 2026. 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A gente retoma aqui o nosso programa que vai até as 10 da manhã. A gente vai fazer um novo contato, a gente conversou com ele lá no finalzinho do mês de maio, logo após também esse fato triste que atingiu o município de Flores da Cunha, que foi incêndio na igreja matriz, lá da paróquia Nossa Senhora de Lourdes, de Flores da Cunha. A gente conversou na ocasião com o pároco, o Frei Jadir Segala. Foi claro, tudo logo depois que aconteceu, já se passaram mais de 2 semanas desse fato lamentável. A gente faz um contato até para saber também do padre Jadir, o que foi encaminhado com relação a esse assunto, se também foi apurado causas, enfim, algo que chocou sim a comunidade gaúcha com relação a esse incêndio de uma igreja. Padre, aliás, Frei Jadir, como vai o senhor? Bom dia.
26: Bom dia, ouvintes da Rádio Vang, bom dia ao povo de Marau, comunidade de Marau, obrigado pelo carinho. Tudo bem.
5: Frei, com relação a esse incêndio, o que foi apurado nessas 2 semanas? Eventuais causas, razões, já tem alguma informação sobre isso, hein?
26: Sim, a gente não tem uma informação, é uma informação extraoficial, mas eu acho que nesse dia sairá oficial. Foi um curto-circuito, sim, os peritos encontraram ali o local onde aconteceu esse curto-circuito que levou ao incêndio da nossa igreja.
5: Claro. Após isso, Frei, o que foi encaminhado com relação à reconstrução? Até porque a gente também percebeu, e foi uma imagem muito significativa agora no Corpus Christi também, que aconteceu, e aliás, tem essa tradição, inclusive, no seu município, na sua paróquia, os tapetes de Corpus Christi também tem aí toda a devoção ao Frei Salvador Pinzeta, que movimentou sim a sua cidade, mas tinha esse contraste de presença da população e com a igreja ainda com os vestígios do incêndio. O que foi possível encaminhar após isso, hein, Frei?
26: Bom, nessa última quinta-feira, então, como tu já falaste, tivemos o Corpus Christi, e aqui é, nós somos uma referência na Serra Gaúcha, no Rio Grande do Sul hoje, e também temos muita influência a nível de, nacional, a nível de Brasil. Já é tradição o povo vir para Flores da Cunha para ver os tapetes e celebrar conosco, mas esse ano foi assim, fora do normal. A estimativa que nós tivemos na missa das 9 horas da manhã, na quinta-feira, de mais de 14 mil pessoas presentes. E muitos vieram para solidariedade a nós, ser solidários, e outros também para ver um pouco a situação que ficou a nossa igreja. E nós tivemos, demos a possibilidade deles poderem olhar pela porta, não podia entrar, mas de longe dava para ver o estrago. E assim, depois, logo mais à tarde, também podemos rezar lá no Eremitério Frei Salvador, né, pedindo também a santificação do Frei Salvador com um público de mais de 8 mil pessoas. Acho que foi um momento assim muito forte no nosso município, o momento em que nós passamos, mas ao mesmo tempo nos sentimos abraçados solidariamente por outras comunidades, outros municípios, pessoas que vieram de diferentes lugares.
5: Frei, nesse sentido, o que tem recebido de manifestação, de incentivo, de apoio a esse momento? O que o senhor pode relatar com relação a isso, hein?
26: Olha, tá, a gente está se sentindo assim muito gratificado por tudo que a gente está recebendo. A cidade, nosso município, a comunidade, está bastante machucada, bastante dolorida, porque atingiu o algo que nós tínhamos de mais importante para a nossa fé e para a história do nosso município. Por outro lado, nós vemos o quanto as outras cidades, os outros municípios são solidários, que é o caso de vocês aí de Marau, né? Então aqui junto conosco, nos dando esse apoio, nos incentivando, e isso nos coloca cada vez mais para frente, para a gente não mais olhar a dor. Eu acho que a vida tem que estar acima da dor e a esperança tem que estar acima do sofrimento. É isso que nós olhamos, vida e esperança. E por isso hoje nós temos uma equipe organizada para recuperar toda a nossa igreja, buscando, angariando fundos, as doações estão chegando e a gente sente assim como o povo é solidário quanto a isso. Enfim, a organização ela está encaminhada. Agora, o próximo passo certamente será nós começar já o coberto da nossa igreja.
5: Claro. Frei, para a gente colocar aqui que logo após esse fato, o senhor como pároco certamente muito entristecido e até manifestou a sua emoção, né? O seu abalo com relação a esse assunto. Mas felizmente essas manifestações também lhe dão força até para poder justamente repensar a reconstrução da igreja, porque qualquer ser humano que vivencia, e o senhor mais do que nunca, né? Por ser o pároco, é quem comanda a própria paróquia, certamente também sentiu esses abalos com relação ao incêndio, mas a manifestação do povo, da população, certamente lhe deu conforto para poder retomar os trabalhos.
26: Sem dúvida nenhuma, né? A gente foi atingido, como eu sempre disse, nós tivemos uma cicatriz na alma, e essa cicatriz, você sabe, cicatriz dificilmente cura, ela vai estar ali sempre marcando, mas a gente não tem que olhar para a cicatriz mais. Eu acho que o que passou, passou. A gente viveu esse sofrimento, a gente passou junto como comunidade, como povo, né? Aqui no dia era até assim comovente ver as crianças ajoelhadas, rezando, pedindo que o fogo fosse extinto, as pessoas apavoradas, sem saber o que fazer, mas isso passou. Eu acho que o que nós queremos olhar agora é a esperança. O que nós queremos olhar agora é o sonho de nós recuperarmos e tornarmos ela mais próxima possível do que era a originalidade antes mesmo do incêndio, porque ela já tinha sido feita algumas interferências, alguns momentos aí dentro dela. Então nós queremos hoje, essa equipe está trabalhando forte para que a gente devolva o quanto antes para a comunidade a nossa igreja da sua originalidade.
5: Claro. Frei, com relação a esse prejuízo, foi feito algum levantamento com relação também a qual é o impacto financeiro para poder reconstruir, ou seja, o que que se estima de recurso para poder fazer isso para reconstrução, hein, Frei? Tem esse dado ou não ainda, hein?
26: Em valores, eu diria assim que é difícil tu mensurar. A gente tem que agora começar, que a gente vai começar a entender, né? Uhum. Porque, sabe, quando tu mexe com questão de obras, a gente calcula um valor X e pode ser o dobro, enfim. mas a nossa estimativa é que passa de 10 milhões.
5: Sim. Frei, com relação à estrutura, porque tem a questão de alvenaria, claro que também tem um olhar técnico e profissional para isso. Sim, o incêndio foi no telhado, mas com relação às paredes, algum dano que talvez possa comprometer a estrutura da igreja, ou isso já também foi analisado e é possível reconstruir ela sem qualquer tipo de problema maior, hein, Frei?
26: Sim, é possível reconstruir a partir daquilo que está aí. Uhum. Não houve dano no, nas paredes, a única coisa é o reboco que caiu, né? Mas o reboco é normal, quando aquece ele desce, que vamos ter que refazer. Mas aí é só colocar a estrutura do coberto em cima e continuar a obra.
5: Claro, o senhor falou aqui que estima-se 10 milhões. De que forma também vocês trabalham para poder articular essa reconstrução, buscar esse apoio, Frei? Como é que tem sido discutido esse assunto, hein?
26: Essa equipe que eu falo, e coordenado pelo empresário, né, com a Argenta, elas estão buscando junto às empresas, junto a verbas públicas, porque nós criamos hoje uma associação para poder receber essas verbas. Associação Amigos da Igreja de Flores da Cunha. E é uma associação sem fins lucrativos. Ela tem um começo sem nada, zerada, e vai ter um fim zerado, porque todo o valor vai ser encaminhado por aí para poder. A gente hoje não podemos receber verbas públicas pela Mitra, mas é possível receber por essa associação.
5: Claro. Com relação à reconstrução, cronograma, prazo para reconstruir, Frei, não se tem um dado hoje até quando isso, né?
26: Hoje à noite, às 18 horas, eu vou ter uma reunião. E hoje à noite talvez já saia a primeira data de início. E aí nós vamos, depois o fim, segundo o nosso coordenador do NECO, ele acha que ele vai, daqui um mês, dois, ele vai dar à sociedade. Ele pensa que nós vamos ter um começo e um fim com datas marcadas.
5: Claro, então também esse é um tema a ser discutido. Ainda com relação a esse fato, Frei, algo mais que eu queira compartilhar também com a população aqui da região, até mesmo para quem deseja talvez auxiliar, tem caminhos, como é que faz isso, hein, Frei?
26: Sim, hoje nós temos esse PIC solidário que ele está aí, que vocês podem, que é a Igreja Flores da Cunha, @gmail.com, e vocês poderão nos ajudar. O pequeno gesto, a pequena doação, a pequena maneira, movimento, para nós se torna muito grande. Nós, hoje a nossa necessidade é bastante grande. Então, é o que pode nos ajudar. E o que eu só tenho que agradecer a vocês aí, comunidade de Flores da Cunha, inclusive aqui em Flores de Marau, aqui em Flores da Cunha, um dos vigários que trabalha comigo, vigário paroquial, é o Frei Lineu Trentin, que ele é natural aí de Marau. Ele faz da comunidade de Marau aí. Então, ele também está aqui vivendo, viveu junto essa história toda e está vivendo esse momento junto. Eu quero agradecer a comunidade de Marau, os familiares do Frei Lineu, as pessoas que nos estão sendo solidárias conosco. Nesse momento aí, que eu acho que foi um momento de, como eu disse, machucou a nossa alma, mas nós não ficamos caídos, levantaremos mais forte, mais corajosos, mais maduros e mais serenos, e acima de tudo, com muito mais fé e uma vivência de Deus.
5: Ok, Frei Jadir Segala, agradeço sua atenção mais uma vez com a Vang, também torcemos aí que tudo isso possa ser reconstruído o quanto antes, porque sem dúvida é uma igreja que tem uma história, né? E como a gente já falou na outra ocasião, é a segunda igreja dos Freis Capuchinhos construídas aqui no estado, né? Só fica um pouco mais antiga é a de Garibaldi, mas tem todo um valor histórico, né? E também, óbvio, é um patrimônio que nós temos aqui no nosso estado, que infelizmente esse fogo, né, trouxe esse prejuízo todo. Então, obrigado pela sua atenção, pelas informações mais uma vez, e conte com a Vang sempre, Frei.
26: Obrigado, Vang, e um grande abraço a vocês.
5: Ok, Frei Jadir Segala, ele é pároco da paróquia Nossa Senhora de Lourdes, lá de Flores da Cunha, que trouxe essas informações, então, sobre esse incêndio que atingiu a igreja, né? Foi no dia 25 de maio, uma segunda-feira, e que destruiu o telhado. E ele acabou de confirmar, então, que obviamente ainda é extraoficial, mas possivelmente é em razão de questões elétricas que provocaram esse incêndio, que requer a confirmação oficial, mas já tem pelo menos essa suspeita da causa. E para reconstruir, uma projeção, uma estimativa inicial de 10 milhões de reais. Vamos voltar já 9:41 aqui na Vang tem Espaço Plural.
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3: 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Falecimento. A Funerária Marauense, juntamente com a esposa Verônica em memória, filhos Gilmar, Marinete, Ivanir, Valmor, Genro, noras, netos, bisneta e demais familiares, comunicam o falecimento de Antônio João Bobinotti, ocorrido hoje aos 84 anos. O corpo está sendo velado na capela da comunidade São Paulo da Cruz, Marau. A celebração de despedida será hoje às 15 horas e logo após o sepultamento no cemitério da comunidade São Paulo da Cruz, Marau. Comunicamos o falecimento de Antônio João Bobinotti, ocorrido hoje aos 84 anos.
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1: 9:51, agora faltando 9:10, já na reta final do programa desta manhã de terça-feira. Passou rápido o programa hoje, viu, Lacer? Meu Deus do céu, né? O relógio é nosso inimigo aqui, né?
2: Será que eu vi agora?
1: O que que tu viu?
2: O sol?
1: Não, mas já teve.
2: Já tava aqui, eu que tava tão concentrado aqui nos botões aqui que eu não consegui ver.
1: Nem viu o sol,
2: né? Agora tem algum botão pra olhar aqui também, né? Vamos falar a verdade. Tem que me puxar aqui.
1: É, vamos lá. 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Agora, para os namorados, você já faz a sua reserva e também pode, com isso, celebrar o amor, né? Na próxima sexta-feira. Mas recebendo aqui informação, a pessoa até pede, o ouvinte, né? Manda aqui um texto longo até, mas o assunto é pertinente, viu? É com relação a algumas práticas na área central, né? Ela queria, não sei se é um alerta, mas talvez é muito mais fazer uma observação, porque na Júlio Borella foram fixados lixeiras nos postes, são lixeiras de metal, inclusive, né?
2: É umas latas de menor porte, eu vou dizer assim, né?
1: Que o objetivo é descartar aquele papel de bala, né?
2: Uma garrafa de água,
1: de pet, uma coisa pequena, né? Essas coisas, aquele lixo de rua que a gente tá caminhando, a gente procura onde que tem uma lixeira, né? A propósito, pelo menos seria para isso, né?
2: Essa é a ideia.
1: Ou até alguma latinha, enfim. Uhum. Só que a nossa ouvinte aqui faz uma observação de que tem uma prática, e olha que aqui no centro tem os contentores, viu?
2: Sim,
1: tem contentores. Mas tem prática, né, de que algumas pessoas, ao invés de ir até o contentor de lixo para colocar, né, o contêiner de lixo para colocar o lixo no contêiner, coloca nessas pequenas lixeiras. E até enviou uma imagem aqui, realmente ela fica, não tem nem como, olha, não fica nem como colocar um papel de bala aqui, né?
2: Vou reproduzir a imagem aqui, Ronaldo, só um minuto.
1: Reproduza a imagem para quem tá vendo lá no YouTube. Não tem como, né? Essa imagem aqui é impossível você colocar uma garrafinha, algo parecido, é justamente pela falta de consciência, né?
2: Agora sim.
1: De quem tá lá no canal do YouTube, para quem tá vendo o programa, né? Essa imagem aí que a gente recebeu. E que ela faz essa observação, né? Que ao invés de levá-los até os contêineres que são destinados para isso, o pessoal, né? Parece que encurta o caminho. Não sei se é qual é a razão de encurtar o caminho. E aí coloca nessas pequenas lixeiras, que tem um outro destino, outra função. Não é essa função, é colocar o saco do lixo da residencial, né? Ou

0: comercial,
1: é um doméstico,
0: sei lá que seja.
1: Sim, sim.
0: Né? Isso é para pequenos volumes, né? E aí esse tipo de material que está aí na imagem, que você pode ver, isso aí, o caminho é ir até a esquina e colocar nos containers, né? E não colocar nessas pequenas lixeiras, né? Então ela faz essa observação que falta, né? Para alguns falta a questão de consciência, viu? No sentido também de colaborar. Porque senão passa sempre, né? Sempre a outros fazer. E quando é que a gente vai assumir as nossas responsabilidades, né? Então a gente sabe que pode até desagradar, mas infelizmente tem quem quanto menos faz, menos faria. Aí é tudo culpa da prefeitura, né?
1: É, alguém tem que ser culpado, né? No caso.
0: Então, quanto menos faz, menos faria, e tudo é a mãe prefeitura, para tudo, né? Então, eu confesso que às vezes eu até admiro quem se lança para concorrer a gestor público, porque enfrenta esses desafios aí que não é pouca coisa, viu? Se tu acompanhar de perto e se aprofundar no assunto, olha, coragem, irmão, coragem, né? E nós teremos eleição, coragem, né? Porque realmente é difícil, nós temos aí algumas culturas que é só sugar, né? Ajudar é pouco, né?
1: Eu diria que, Ronaldo, resumindo, é algo a ser estudado, ponto, não falei mais nada.
0: Pois é.
1: Bem estudado.
0: Para fechar o programa, Lacir.
1: Nem Freud explica.
0: Entre o final do mês de maio até o início de junho, então foram poucos dias, agências do Correios foram fechadas aqui no estado, foram 11. 4 delas foram em Porto Alegre, 2 em Caxias do Sul e 1 em Gramado. Também teve 1 em Rio Grande, 1 em Triunfo e outra em São Leopoldo e também em Derrubadas. Então, ao todo, foram 11 agências.
1: Serra e região metropolitana, né?
0: Teve a região noroeste que é Derrubadas, Vale dos Sinos, né? São Leopoldo, a região carbonífera que é Triunfo, Rio Grande que é o sul, Gramado é Serra, Caxias é Serra e Porto Alegre, né? A região metropolitana. As medidas são parte do plano de reestruturação da estatal diante dos recentes prejuízos operacionais bilionários. Em nota enviada, os Correios afirmam que o atendimento segue normalmente, pois tem outras unidades de Correios nos municípios. Nos locais onde as agências foram fechadas, porém, moradores demonstram insatisfação com a medida. Então, teve essa questão aí de 11 agências fechadas aqui no estado. Como eu mencionei, Porto Alegre, Caxias, Rio Grande, Triunfo, São Leopoldo e Derrubadas são as cidades que tiveram agências fechadas. Porto Alegre foram, ao todo, 4. 2 em Caxias, 1 em Gramado, 1 em Rio Grande, outra em Triunfo, 1 outra em São Leopoldo e outra também em Derrubadas. Os municípios que aí fecharam agências dos Correios.
1: Essa medida aconteceu só no Rio Grande? Não consigo entender a dinâmica de tudo isso e por conta de prejuízo.
0: Fala do Rio Grande,
1: Sim, sim. Mas vão retomar? Não vão? Bom, daqui a pouco os próprios Correios vão se pronunciar sobre isso, sobre o futuro dessas 11, né?
0: Contabiliza, né? Já há algum tempo prejuízo em cima de prejuízo, já tá um negócio quase que insustentável, né? Pois é.
1: Tentar retomar, bom, espero que consiga.
0: Alacir, vamos voltar amanhã, Alacir.
1: Amanhã mais uma edição do Plural aqui na Vanga, a partir das 8h.
0: Uma boa terça-feira, obrigado pela companhia de sempre, o programa fica disponível lá no canal do YouTube para você buscar informação, você não ouviu completamente, né? Os assuntos de hoje, você pode acompanhar. O programa fica disponível para você. Até amanhã, 8h. Bom dia.
2: Bom dia!
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10: Pelo Campeonato Gaúcho de Rugby, o Colonos Rugby Clube aqui de Marau jogou no sábado no estádio Carlos Renato Beber e venceu por 20 a 17 a equipe dos Centauros de Estrela. Com essa vitória, o Colonos subiu para a segunda posição na tabela de classificação entre 6 times da disputa. O time de Marau já garantiu vaga antecipada na semifinal da competição. O próximo jogo, último dessa primeira fase, será no próximo dia 27 de junho em Caxias do Sul contra o Serra. Uma vitória nesse jogo confirma o time de Marau na segunda posição, o que garante vantagem na disputa da semifinal.
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0: 10:06, aqui na Vang no ar, o nosso Comunidade, nesta manhã de terça-feira, hoje, dia 9 de junho de 2026. Nós começamos aqui o nosso programa nesta manhã, que tem sol e temperatura aqui na área central, agora temperatura de 14 graus. Kelly Felipe, começamos o Comunidade. Kelly, bom dia.
1: Bom dia, Ronaldo, pra ti, Guilherme, Jenny, a toda a equipe. Um bom dia especial pra você que está na sintonia. Fica o convite pra você interagir, mandar sua mensagem aqui no 3342-1522. Conta como tá a sua manhã de terça-feira.
0: Muito bem, a gente vai começando aqui o nosso programa nesta manhã, que vai com você até meio-dia no oferecimento de Lojas Becker. 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Começamos aqui o programa que vai com você até meio-dia, e com a sua participação no 3342-1522, você interage com a gente também aqui no nosso Comunidade, que já está no ar, assim como também aos poucos o sol surge, depois desaparece, e lá nós vamos com o nosso programa. Guilherme de Abreu está na Unimóvel para participar. E daí, Guilherme, por onde andas você nesta manhã? Bom dia.
2: Bom dia aí para ti, Ronaldo. Bom dia, Kelly. Bom dia especial para tu que tá com a gente nesse comecinho de Comunidade dessa terça-feira, com o tempo meio assim, né, Ronaldo? Bastante nuvens, sol tentando aparecer, mas ainda as nuvens predominam.
0: É, e pouco mudou a temperatura, de 13 para 14 graus.
2: Pois aí, é, não vai mudar muita coisa, viu? Talvez suba mais um pouco, mas não vai ser aquela, não vai ter amplitude térmica grande hoje.
0: É, possivelmente não. O que tu traz de informação, hein, Guilherme?
2: Ronaldo, contando que ontem, tá? Cerca de mais de 500 pessoas participaram do Café Colonial aqui do CTG Felipe Portinho, né? Que abre o calendário de cafés coloniais aqui de Marau. É na segunda, tem hoje, tem amanhã e tem também na quinta-feira. Terça e quarta, geralmente, o dia de maior volume de público, né? Ontem já foi um público excelente, mas hoje a tendência é que seja mais pessoas ainda venham para o CTG. Eu tô na companhia da Ruth Catânio, ela que é coordenadora da cozinha aqui do CTG, passou por tanto cargo, né, Ruth, aqui do CTG, que a gente até se perde, né, mas atualmente é coordenadora da cozinha. Bem-vinda, bom dia.
3: Bom dia, Guilherme, bom dia, ouvinte da Vanguarda. É isso aí, então temos aqui mais um evento com o Café Colonial da Semana Italiana.
2: Público muito bom ontem.
3: Ontem deu quase 500 pessoas, até passou com quem estava aí trabalhando, tinha mais de 50 pessoas trabalhando, mas foi para nós, foi excelente, gostemos já da quantia de público, mas hoje nós esperemos bem mais. Hoje a tendência é de dar bem maior, e amanhã também. Temos aí trabalhando para superar.
2: Tem café hoje, tem café amanhã, tem café quinta-feira. A gente tem a lista do cardápio, né? Muita coisa para o pessoal aproveitar.
3: É polenta, fortaia, queijo de porco, salame, morcilha, queijo colonial, bolo sargado, bolo doce, diversos, esfregolá, chimia de uva, abóbora, figo, bolacha, bolinho de chuva, pão caseiro, bolinho de pão, grosso, pão de milho, cuca, mel, melado, nata, margarina, leite, café, e tem um vinho bom aí também, quem não gosta do café pode tomar vinho daí, né?
2: E é naquele formato, é boca livre, ele come à vontade, quanto quiser.
3: Só o vinho não, o vinho daí é separado, né? Mas senão o resto fica à vontade, serve quantas vezes precisa.
2: Perfeito, o pessoal pode chegar a partir de que horas, depois encerra que horas, passa o horário para nós.
3: Isso, ontem já comecei mais 6 horas, e até 10 horas da noite, e continuamos assim, sabe? A gente, até que tem público, a gente está aí servindo e atendendo bem. Então a gente convida todo o público em geral para participar do café, que está muito bom. E hoje nós temos bastante gente de fora que está ligando e reservando. Então hoje vai superar, né? Então estamos aí trabalhando para esperar.
2: Pois é, nessa parte de reservas, para quem vem em grupos, como que faz? Tem que reservar antes? Tem que ligar para vocês? Como que faz?
3: É, se é grupo grande até sim, mas senão, porque a gente tem 1000 lugares arrumados. Então, como começa às 6 horas, né, o pessoal vai chegando e vai, né, fica bem à vontade, toma, sai, entra outras turmas, então tá bem, bem tranquilo daí.
2: Beleza, ingresso na hora mesmo.
3: Isso, na hora também, ontem também ficaram ligando para reservar, senão bem tranquilo, chega, paga na hora ali, entra e bem tranquilo mesmo.
2: Qual o valor?
3: O valor é 45 adulto, e criança de 5 a 10 anos paga R$22, um preço bem acessível mesmo.
2: Perfeito, ótimo café então.
3: Tá, muito obrigado, Guilherme, e convido vocês também para vir em seu programa Café conosco, tá?
2: Feito convite, falei com a Ruth Catânio, que é coordenadora da cozinha aqui do CTG Felipe Portinho, que realiza esse Café Colonial, mais uma edição do tradicional Café Colonial aqui do CTG Felipe Portinho. Tem hoje, tem amanhã e também tem na quinta-feira, tá? Só chegar na hora e garantir o ingresso. 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É o Unimóvel ao vivo aqui do CTG Felipe Portinho com Guilherme de Abreu.
0: Muito bem, Guilherme, trouxe a informação, né? Já tem aí os cafés coloniais da Semana Italiana. Aliás, a festa italiana, porque não é mais uma semana, é mais do que uma semana, né? Essa aqui é a semana do primeiro café, né?
1: É, tem muito ainda pela frente, um cardápio aí maravilhoso do CTG.
0: Meu Deus, Kelly.
1: Dá água na boca, né? Esse horário.
0: 10 e 12, fala um negócio desses, a gente começa a imaginar como é que é esse café todo, né? Vamos lá, seguindo com o nosso programa aqui na Vang, o nosso comunidade destacando 1001 restaurante, bateu a fome no 1001 restaurante tem buffet com grelhado por R$38 e aos domingos tem carne assada por R$55, marmitas, lanches e também tem reservas de eventos no 1001 restaurante, o sabor que o cliente merece. 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Kelly, hoje é dia 9 de junho. O que nós temos para recordar hoje, hein, Kelly?
1: Então, tem várias datas marcando essa terça-feira. Então, dia da imunização, dia do porteiro. Também hoje, dia do tenista, dia nacional de Anchieta, dia internacional dos arquivos. Hoje também, dia mundial da acreditação. E falando em fatos históricos, hoje é assinado o ato final do Congresso de Viena, em 1815.
0: É, a gente falou que dia de Anchieta, nós temos uma escola que carrega esse nome, né? Aqui em Marau, né? Que tem aí o seu grande patrono, né? Anchieta, que nós temos aqui em Marau, que tem a ver com o padre José de Anchieta, né, Kelly?
1: Isso mesmo.
0: Vamos voltar na sequência, também trazer aqui os demais assuntos desta manhã e entre os temas tem o tema saúde no nosso comunidade.
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15: Olá a todos que nos acompanham na Rádio Vang. A previsão é de tempo instável durante a terça por conta da formação de um ciclone extratropical. Esse ciclone não deve ser muito intenso e atuará na altura do Rio Grande do Sul no oceano, fazendo com que haja então esses períodos de chuva. Um dia de tempo fechado com 13 a 18 graus. Quarta e quinta-feira, a quarta com nevoeiro pela manhã 8 graus, à tarde o sol aparece e a temperatura chega aos 19. Quinta-feira também com cerração, nuvens baixas, 11 graus, máxima de 20 graus com sol e nuvens, e entre a tarde e a noite a temperatura vai cair por conta da chuva que pode voltar e até forte em alguns pontos entre a quinta e a sexta-feira por conta de um segundo ciclone que vai impactar o tempo no Rio Grande do Sul. Para o sábado e o domingo, em princípio, a tendência é de o sol predominar entre nuvens. Da Metsu Meteorologia, Estael Suas.
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0: Agora 10 horas e 21 aqui na Vang tem a comunidade, 14 graus e aqui na área central da cidade, sol entre nuvens, hora tem sol, hora tem nuvens, e assim está a terça-feira com 14 graus aqui na área central da cidade. Para hoje a máxima não deve subir tanto, máxima aqui para a região norte do Rio Grande do Sul. Hoje a temperatura informa que pelo menos, né, se projeta para hoje a máxima de 16 graus. Começamos o dia com 13, então não sobe tanto. E a tendência é que nós tenhamos aí nas próximas horas queda na temperatura, porque para amanhã a mínima é de 9 aqui para a região norte. Porém, 9 a mínima, máxima 19 para amanhã. E ainda com alguma condição de chuva. A gente vai trazer mais também informações no decorrer aqui do nosso comunidade. Porque agora tem o destaque para o nosso quadro O Vida Saudável. 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
0: O programa traz aqui nesta manhã, faz um contato e também desde já agradece a atenção de sempre aqui com a Vang, o coordenador de enfermagem da UTI pediátrica e líder do projeto Queimados do Hospital de Pronto Socorro de Porto Alegre. A gente vai conversar hoje com o Tiago Fontana, porque o mês de junho é o Junho Laranja, que visa a prevenção e a luta contra queimaduras. E inclusive nós tivemos no último final de semana, tivemos uma data, foi também no sábado, Dia Nacional de Luta contra as Queimaduras. A gente vai conversar com o Tiago sobre esse assunto, até porque ele lidera um projeto, né, Queimados, lá do HPS de Porto Alegre, para falar também sobre esse assunto. Tiago, mais uma vez, a gente agradece a sua atenção e a sua participação aqui na Vang. Bom dia.
2: Bom dia, bom dia. Tudo bem?
0: Tudo ótimo. E contigo, Tiago?
2: Tudo certo, trabalhando bastante, muitos pacientes queimados, né? O HPS é uma referência aí do estado, então a gente tem recebido diversos pacientes aí de diversos lugares aí do nosso estado.
0: Claro. Tiago, com relação a esse tema, o senhor até lidera um projeto que fala sobre o projeto Queimados do hospital. Que projeto é esse, hein, Tiago?
2: Exatamente, nós temos um projeto de ampliação, né, do nosso centro de queimados. Nós já temos leitos habilitados pelo Ministério da Saúde, fomos aí um hospital pioneiro no estado, né, no tratamento de queimados, mas a gente entende que é uma demanda crescente, então temos aí um projeto já bem estruturado para ampliar aí o atendimento de queimados para todo o estado, né, seriam leitos de internação, leitos de terapia intensiva, bloco cirúrgico. Então provavelmente nos próximos tempos aí nós teremos aí um serviço bem mais estruturado aí para realmente proporcionar um atendimento qualificado ao paciente queimado do Rio Grande do Sul.
0: Claro, Tiago, o senhor está falando aqui de que há uma demanda crescente, aumenta o número de pessoas que sofrem queimaduras, hein?
2: Exatamente, a gente observa que a cada ano tem aumentado. Né, do ano passado para este ano, nós já observamos aí um aumento do número de internações. Tivemos aí já quase 280 internações né, no período aí de junho de 2025 até o mês de junho aqui de 2026, 279 internações e 2.500 atendimentos ambulatoriais, né? Pacientes que muitas vezes procuram o hospital de pronto-socorro, recebem o primeiro atendimento e são liberados. E 279 que precisaram internar ou na enfermaria ou na terapia intensiva, né, para fazer então procedimentos mais complexos durante a internação.
0: O que tem sido a razão para tanta queimadura, hein?
2: Depende, para adultos nós temos mais as queimaduras por chama, né? Geralmente explosão com álcool, com gasolina. Aqui no estado nós temos muito a questão do churrasco, então também se manipula muito esses líquidos inflamáveis. Temos questões relacionadas a acidentes de trabalho, que acontecem muitas vezes também, né? Explosões aí com ou escaldamentos por líquidos quentes. E nas crianças, a principal causa de queimadura são os escaldamentos por líquido quente, né? Por água quente, por leite, por, né, por alimentos também, panelas, por óleo quente. Então, geralmente a criança, ela sofre bastante esse tipo de acidente doméstico.
0: Claro. E certamente os casos, cada um com a sua história, com as suas gravidades aqui, se for relatar o que se passa por aí, certamente tem histórias de comoção, né, Thiago?
2: É, exatamente, a gente tem casos que realmente ficamos muito sensibilizados, muitas vezes aí a criança brincando, né, e acidentalmente acaba, né, mexendo com algo que não deveria ter acesso, muitas vezes ao álcool, ao isqueiro, né. Temos um caso aqui de um menino que queimou aí quase metade do corpo, que estava com isqueiro e a coleguinha veio com 1 litro de álcool e estavam brincando com isso, né? Então, sempre deixar fora do alcance das crianças esse tipo de material, né? Porque realmente eles não sabem, eles não têm noção do perigo.
0: Sim.
2: E as jarras elétricas, que a gente tem diversos acidentes com jarras elétricas. Muitas vezes a criança nem aprendeu a caminhar, mas ela vai, né, gatinhando, vai se apoiando e acaba puxando a jarra elétrica, né? Porque geralmente a jarra está num local mais alto e conectado na tomada. Então a criança pode acabar puxando o fio da tomada e desce essa jarra elétrica com todo o líquido quente sobre a criança.
0: Né? Claro. Certamente, né, Thiago, quando se fala aqui em queimaduras, as sequelas são as mais diversas, ou seja, também depende do grau da queimadura, né?
2: Exato, né? As queimaduras mais graves aí englobam queimaduras de terceiro grau, que são necessários procedimentos cirúrgicos, né, para resolver. Quando a queimadura é de primeiro e segundo grau, a gente consegue resolver, né, com curativos, né? Nós temos curativos especiais aqui no HPS, a gente consegue resolver muito bem. Mas quando a queimadura é mais profunda, queimaduras de terceiro grau, a gente precisa de uma abordagem cirúrgica, né, com cirurgia plástica, com bloco cirúrgico. E temos um tratamento pioneiro aqui também no HPS. Somos um hospital que transplanta a membrana amniótica, né, para pacientes queimados. Então, é um trabalho bem bacana, né? O banco de tecidos da Santa Casa faz essa coleta, né, da placenta e consegue, então, preparar, né, a membrana amniótica e fornece para o tratamento dos pacientes queimados. Então, isso é bem bacana, a gente consegue acelerar a cicatrização e consegue também fazer com que tenha-se uma redução de custos no tratamento dos pacientes queimados, né?
0: Claro. Thiago, ouvindo aqui, o senhor até colocar alguns números, né? E as realidades que chegam até, por exemplo, o HPS de pessoas que sofreram queimaduras, deu para compreender que o universo maior de vítimas são pessoas que contraíram a queimadura no ambiente doméstico. É em casa que precisa redobrar a atenção, ou seja, tudo isso é possível fazer prevenção, mas em casa, né?
2: Exatamente, a maioria dos acidentes são preveníveis, então as crianças, principalmente, a gente orienta que o local de criança não é na cozinha, não deve estar brincando na cozinha, evitar, né, que se aproximem de objetos quentes, do fogão, da panela. Tem uma questão aí muito importante relacionada a esses acidentes preveníveis, e no mês de junho, então, a gente sempre reforça essa campanha. a gente faz palestras, eventos em escolas também, visando realmente uma conscientização, pois um público muito vulnerável, né, é o público infantil, né, e a gente deve priorizar então essas ações preventivas para que esses acidentes não ocorram.
0: Claro. E certamente também para o público adulto e especialmente para a tradição do churrasco, extingui essa ideia de iniciar o fogo para o churrasco com gasolina e com álcool, né?
2: Exatamente, muito perigoso, né? Hoje existem dispositivos que não são tão perigosos, né? Uhum. O álcool gel, ou enfim, os acendedores de churrasqueira. Então, evitar a manipulação desses líquidos inflamáveis próximos à churrasqueira, né? E a lareira ecológica também tem causado alguns acidentes. Então, a maioria das lareiras ecológicas não tem autorização do Inmetro para funcionar. Então, muito cuidado, pois a lareira ecológica tem causado acidentes muito graves também na população.
0: E é importante isso que o senhor traz aqui, Thiago, porque justamente nós estamos num período agora que é de outono, logo vem o inverno, e para se aquecer muitas vezes a gente cria, né, ambientes ou equipamentos até um tanto improvisados para se aquecer. E aí também a razão de queimadura, isso, né?
2: Exatamente. Muitas vezes a população acaba improvisando, fazendo as conhecidas espiriteiras, né, com álcool, com produtos inflamáveis para aquecer e muitas vezes até para fazer o seu alimento. Então, as populações mais carentes também ficam muito vulneráveis porque eles acabam fazendo essa improvisação de equipamentos para aquecer os alimentos e até para aquecer dentro de sua residência, né?
0: Claro. A sua participação aqui, Thiago, tem esse valor porque é quem trabalha com esse assunto e certamente aquilo que o senhor traz de informação aqui visa justamente conscientizar, até já falou aqui alguns cuidados, algumas ações que possam ocorrer de prevenção. Para a gente encaminhar aqui também o encerramento, porque o senhor tem a sua atividade aí hospitalar, o que caberia a gente colocar ainda como ação de prevenção, de conscientização e luta contra queimaduras, hein?
2: É muito importante. A gente sabe que as queimaduras são um problema de saúde pública, então algumas ações de prevenção são necessárias, né? Evitar, então, deixar as crianças próximas do ambiente da cozinha, né? O local de criança não é na cozinha. Evitar também a manipulação de líquidos inflamáveis próximos de lareiras, de churrasqueiras, né? Hoje existem dispositivos específicos para acender esse tipo de equipamento. Muito cuidado com lareiras ecológicas também, né? Elas podem explodir, então, né? É seguir a orientação do manual de instruções, evitar manipular esse equipamento quando ele já estiver ligado, evitar reabastecer também a lareira ecológica, é um cuidado muito importante.
0: Claro. E certamente nos ambientes de trabalho onde tem inflamáveis, seguir sempre a orientação do pessoal da CIPA, do pessoal também que faz prevenção nos ambientes de trabalho, né?
2: Exatamente. Os locais de trabalho também merecem atenção. Inclusive, esse ano, o lema do Congresso Brasileiro de Queimaduras é, né, quanto à prevenção de acidentes de trabalho relacionados à queimadura. Então, podem acontecer acidentes aí e os empresários, enfim, as indústrias devem estar atentas, então, quanto à segurança das suas equipes.
0: É. O que o senhor traz aqui assunto, seja nesse doméstico com uso de álcool, de gasolina para iniciar o fogo da churrasqueira, ou no ambiente de trabalho, sempre muito cuidado com autoconfiança. Ah, mas eu sempre fiz assim. O sempre fez assim não é garantido de nada, né?
2: Exatamente, muitas vezes são pessoas experientes já que sempre usaram esse álcool, essa gasolina, mas pode acontecer o acidente com pessoas experientes também.
0: Exato.
2: Tivemos aí recentemente uma explosão com gasolina numa churrasqueira, onde a pessoa que estava manipulando já era muito experiente, era um churrasqueiro muito experiente e estava manipulando gasolina próximo da churrasqueira. Então, evitar, né? Porque realmente são líquidos muito inflamáveis. Esses combustíveis, eles explodem mesmo que não tenham contato direto com a chama. O aquecimento da churrasqueira, o vapor, né, que a gasolina solta ali no recipiente que ela estiver, já pode ser explosivo.
0: Claro. Thiago, quero agradecer mais uma vez a sua atenção com a Vang e também a sua equipe, né, de enfermagem da UTI pediátrica, o senhor que lidera esse projeto Queimados do HPS. Agradecer também pela colaboração, pela atenção com a Vang para trazer esse assunto de orientação, de conscientização. Muito obrigado pela atenção e um bom trabalho.
2: Muito obrigado. Tchau.
0: Tiago Fontana participou aqui no programa. Ele coordena a enfermagem da UTI pediátrica, mas é líder do projeto Queimados do Hospital de Pronto Socorro de Porto Alegre, né? O HPS, que é o hospital referência nesse assunto de queimados. Tiago, que trouxe essas informações de orientação. E o que chamou a atenção, né? Que ele, que a maioria dos fatos acontece no ambiente doméstico, é em casa, né? As crianças, aquela situação óbvia, né? Já se falou muito sobre isso no passado, mas tem que retomar o que é óbvio. Criança não deve estar na cozinha.
3: Cuidados familiares básicos, né?
0: O que chamou atenção são as chamadas chaleiras elétricas, né? Fica, sim, talvez aquele cabo suspenso, a criança vai lá e puxa o cabo e, por consequência, traz a chaleira elétrica cheia d'água quente, né? Que pode ser razão de queimadura. Então, tem várias situações, né, que criança não tem que estar nesses ambientes porque pode ser vítima, além dos adultos que também correm seus riscos, né? E aquela história, eu sempre fiz assim, cuidado que isso não te garante nada, né? A autoconfiança é perigosa. Destaque aí pro nosso quadro O Vida Saudável, para Exatos Laboratórios, Dr. Jefferson Cunha, Manfrão Oftalmologia, Guilherme Zanella, que é fisioterapeuta, melhor dizendo, e também Palmilhas Ortopédicas, é especialista nesta área, e ainda tem o destaque para a Companhia da Vacina.
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0: Agora 23, faltando para as 11 da manhã, aqui na Vang tem o nosso Comunidade. Você participa, interage no 3342-1522. Programa que segue com você até meio-dia, também com esses assuntos, né? De orientação, de prevenção, né? Porque quer lhe prevenir é bem melhor do que depois ter que sofrer aí para poder recuperar a saúde com situações, né, desagradáveis, como é um dos exemplos da queimadura, né? E tantos outros que a gente também tem na área da saúde, que se tiver prevenção, vai evitar muita preocupação a menos, né?
3: Sem dúvida, Ronaldo, se a gente puder fazer um pouquinho nosso papel aqui também, ajudando nessa divulgação, né, trazendo orientações, já é ótimo.
0: O programa tem feito isso, né? O quadro Vida Saudável tem levado muita informação para você, justamente para conscientizar, né, para mudar até de atitudes e comportamentos, né? Por isso nosso compromisso com esse quadro sempre de saúde aqui acaba sendo um dos principais quadros do programa, para a gente não esquecer do nosso maior patrimônio, que é a saúde. Nada de ter dinheiro se tu não tiver saúde, né? Pode ter um caminhão de dinheiro, mas se não tiver saúde, vai fazer o que com dinheiro, né?
3: Nada.
0: Pois é. Vamos voltar já com o programa 22, faltando agora para as 11.
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1: Uma excelente terça-feira para você. Hoje é dia do porteiro. Parabéns. E nós continuamos a semana aqui no Patrulha do Consumidor com o especial Direito dos Namorados Consumidores. Quem está planejando um jantar romântico em restaurante ou casas noturnas deve se atentar à taxa de serviço cobrada, a qual deve estar no cardápio e na nota fiscal de forma bem clara. Outro detalhe importante é que o estabelecimento deve informar previamente sobre as cobranças de couvert artístico, lembrando que não deve ser cobrado por consumação mínima e nem aplicar multa em caso de perda da comanda. Essas práticas são ilegais, de acordo com o Código de Defesa do Consumidor. Uma ótima terça para você e até mais.
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1: Agora 16, faltando para as 11. Vamos lá, né, Kelly? Ouvindo aí o Jean e Giovanni, né?
2: 1, 2, 3.
1: 1, 2, 3. Guilherme de Abreu, é a tua vez, Guilherme.
3: Vamos lá, vamos comigo então.
1: Perdemos o contato com o Guilherme, né? Caiu o contato aí. Vamos contar de novo 1, 2, 3 com o Guilherme, né?
3: Oi?
2: Oi? Nos ouve?
1: Oi, Guilherme. Onde está?
3: Ouvindo, vocês me ouvem?
1: Agora sim.
3: Vamos lá então, com informações ao vivo aqui da Oral Única Implantes, tá? 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
3: Ótimo dia.
4: Para você também, um grande abraço, fiquem com Deus e uma excelente semana.
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1: Ok, Guilherme, agora faltando 11 para as 11, também destacando Lojas Banker com a gente aqui, 74 anos e tem ofertas imperdíveis. 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

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Destacando aqui no nosso programa de hoje, o nosso quadro Valores da Vida, a gente traz aqui sobre prioridades. Conta de que numa aula de filosofia, o professor queria demonstrar um conceito aos seus alunos que se tornasse algo mais prático, mais compreensível. Para tanto, o professor pegou um vaso de boca larga e dentro colocou primeiramente algumas pedras grandes. E então perguntou para a classe: o vaso está cheio? Pelo que viam, o vaso estava repleto e por isso os alunos responderam que sim. O professor então pegou um balde de pedregulho e virou dentro do vaso. Os pequenos pedregulhos se alojaram em espaços onde a pedra grande permitia. E novamente perguntou aos alunos: e agora? Está cheio? Desta vez os alunos estavam atentos, mas a maioria respondeu novamente: sim, está cheio. Continuando, o professor levantou uma lata de areia e colocou ou começou a derramar aos poucos dentro do vaso. A areia preencheu os espaços entre as pedras e pedregulhos. E pela terceira vez o professor perguntou: e então? Está cheio? Agora a maioria dos alunos estava receosa, mas novamente muitos responderam que sim. Finalmente o professor pegou um jarro com água, despejou o líquido dentro do vaso e a água encharcou e saturou a areia. Neste ponto, ele perguntou para a classe: qual o ensinamento que podemos tirar com essa demonstração? Um aluno jovem levantou a mão e respondeu: não importa o quanto a agenda da vida de alguém esteja cheia, ela sempre conseguirá inserir mais coisas. Não exatamente, respondeu o professor. O ponto é o seguinte: você, ou se você não colocar em primeiro lugar as pedras grandes dentro do vaso, nunca mais conseguirá colocá-las. Vamos, experimente, disse o professor ao aluno, entregando-lhe outro vaso igual ao primeiro e a mesma quantidade de pedra grande, de pedregulho, de areia e de água. O aluno começou a experiência colocando a água dentro, depois a areia, depois o pedregulho e por último tentou colocar as pedras grandes. Verificou surpreso que elas não couberam no vaso. Ele já estava repleto com as coisas menores, então o professor explicou ao rapaz: as pedras grandes são as coisas realmente importantes da nossa vida, no seu crescimento moral e espiritual, seu relacionamento familiar, suas amizades. Quando você dá prioridade a isso e se mantém firme, as demais se ajustam por si mesmas. Mas se você preencher sua vida somente com as coisas pequenas, então aquelas que são realmente importantes nunca terão espaço. Caso você tenha até agora preenchido a sua vida com coisas pequenas, recomendo recomeçar. Ainda é tempo de inverter a ordem das coisas, disse o professor. 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

0: Agora faltando 4 para as 11, a gente vai retomar na sequência o nosso programa, sempre nesta hora com 1001 Restaurante, também tem a Atitudes Educação, no oferecimento de supermercado Crespi, também com as lojas Becker, a gente já retoma também na segunda hora, com mais informação para você nesta manhã.
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0: 15 graus aqui em Marava, temperatura agora 11:03. Nós seguimos com nossa comunidade, já na sua segunda hora tem o destaque Restaurante Sense, também com a doutora Laura Ronzo, que é otorrinolaringologista, no oferecimento de supermercado Binda, a de pizzas, clínica de ortopedia e Otimaral, Hospital Cristo Redentor, e também ainda tem o destaque para o Belestar Conte Hotel. Vamos trazer de imediato aqui a participação do Lancaster Forante, nome de lojas Teva, coleção outono inverno Teva, para homens que valorizam a moda Lancaster, faltando 2 dias e aí está aí a Copa do Mundo, Lancaster, bom dia.
1: Muito bom dia, Ronaldo, bom dia, Kelly, bom dia, ouvintes da Bank. 2 dias e nós já preparados para sábado, né? É. Contra o Marrocos. Eu assisti domingo, viu, Ronaldo, Marrocos. Ai, ai, ai.
0: Te assustou?
1: Eu me assustei um pouco, viu, Ronaldo? Eu tô me policiando. E não tem ninguém que tá torcendo mais, pode estar torcendo igual a mim, pelo Brasil. Não tem. Sou apaixonado pelo futebol brasileiro, pela seleção brasileira, mas eu tô muito preocupado. E era para mim falar ontem a respeito disso, mas tô trazendo o assunto hoje, não pude falar ontem, sobre uma questão do técnico Ancelotti. O técnico Ancelotti, para deixar muito claro, eu acho que ele é top dos top e ele tinha que estar comandando a seleção brasileira. Então eu gosto muito do técnico. Acho que foi precipitada a renovação. Eu disse isso antes, porque dizer depois é muito fácil. Eu disse isso antes, há uns 60 dias atrás, quando renovaram. Eu acho que foi precipitada a renovação, apesar da qualidade do técnico. Vamos lembrar que o Carlos Ancelotti é o top 3 do mundo. Ele está entre os 3 melhores técnicos do mundo. Então ele está no lugar certo. Eu estou feliz com o Ancelotti estando dirigindo a seleção. Agora, Ronaldo, agora, eu não posso passar pano e desviar a minha opinião do que aconteceu agora com o corte do Wesley. Não posso simplesmente ignorar, porque é o Ancelotti. Mas vamos lá. Se fosse, Ronaldo, se fosse, e veja que quem vai dizer essa opinião é quem está e quem adora o Carlos Ancelotti. Mas eu não vou passar pano por aquilo que eu tô percebendo. Se fosse um técnico brasileiro, vai lá, Mano Menezes, Dorival Júnior, Tite, qualquer um deles, certamente a imprensa estaria caindo de pau em cima do treinador. Por que isso? Quando você seleciona os jogadores que vai para a Copa do Mundo, você seleciona e manda para a FIFA 55 jogadores. Você faz a tua seleção. E desses 55, um tempo antes, não sei quantos tempos, se é 30 ou 60 dias antes de iniciar a Copa, você manda essa relação para a FIFA. E a partir de que você definiu os 55, você pode, como aconteceu no corte do Wesley, você manda os 25, como o Brasil mandou, e pode, como aconteceu com o Wesley, momentos antes da Copa, substituir alguém, como Wesley foi substituído, por um dos 55. Não interessa que posição é. O Wesley se machucou, podia ter convocado até o goleiro. Não é esse o problema. O problema, Ronaldo, que eu tô vendo, em primeiro lugar, quando o Ancelotti convocou a seleção brasileira, ele convocou 3 laterais, ao invés de 4. Ele convocou um lateral direito, Wesley. Não tem o segundo. Quem é o segundo? Ah, o segundo é o Danilo. Sim, o Danilo faz 4 anos que jogava na Europa e no Flamengo como zagueiro central. E ele foi convocado como um substituto na lateral direito, por uma eventual troca de esquema de jogo numa partida. O Ibanez, que é gaúcho, que é de Canela, também é zagueiro. poderá ser improvisado na lateral direito. E outro que pode aparecer na lateral direito é o Fabinho. Mas por quê? Por que que se tinha três relacionados? Ele não convocou um dos dois que sobraram. No caso, Paulo Henrique do Vasco e Vitinho do Botafogo. São laterais de origem que ele selecionou e preferiu deixar fora, não ter nenhum lateral direito de ofício, nenhum. Paulo Henrique e Vitinho, eu acho fraco os dois. Eu não queria nenhum dos dois do meu time, mas estavam relacionados por ele para substituir de repente um lateral direito que tinha só um convocado, que era o Wesley. Quem vai jogar agora de lateral direito? Já disse, ou joga o Danilo, que é zagueiro, ou joga o Banks, que é zagueiro, ou joga o Fabinho, que é centromédio. Ele convocou o Ederson, que é o número 5, que não tem nada a ver com a posição. Então, se o Brasil já tinha alguns problemas, e veja, Ronaldo, e veja, que lateral direito no Brasil, ou no futebol brasileiro, tá muito. A safra é muito pequena. Já se machucou o Anderson, que atuou no Grêmio e está na Europa, não pode jogar. Militão, que jogava por ali também, não pode ser convocado. A safra de lateral direito é muito fraca no futebol brasileiro. Querem um maior exemplo? Vamos analisar. Querem um maior exemplo? Sabe quem é o lateral direito do Grêmio? Pavão. Sabe que posição ele joga? Ponteiro direito. Está improvisado na lateral direita do Grêmio. Sabe quem é o lateral direito do Internacional? Bruno Gomes. Sabe qual é a posição dele? Centro médio. Está improvisado na lateral direita do Internacional. Agora, o que nós não podemos aceitar, e tomara que eu esteja redondamente enganado, que se vai para uma Copa do Mundo nesse nível que nós vamos estar, e que nós vamos improvisar um lateral direito para jogar, porque nós não temos nenhum disponível convocados para jogar sábado contra o Marrocos. Não sei quem joga, mas improvisar um lateral, se fosse excesso de qualidade, Ronaldo, como eu já falei várias vezes aqui, que é excesso de qualidade? Por exemplo, na Copa de 70, eu já falei muito sobre isso, tinha excesso de jogadores técnicos no meio de campo. Rivelino, Gerson, Pelé, Tostão. E aí se improvisou de botar o Rivelino na ponta esquerda, de fazer o Pelé jogar mais recuado, de fazer o Tostão, que jogava no meio, também recuar como centroavante. Aí é diferente. Aí é excesso de bons jogadores. Nós, na lateral direita, não temos excesso de bons jogadores. Pelo contrário, temos faltas de bons jogadores. Agora, improvisar e não ter nenhum lateral, cai tudo, na minha opinião, na costa do Ancelotti, que é o craque da seleção brasileira. Tomara, Ronaldo, que eu esteja enganado, que esse meu pessimismo que eu ando com a seleção, não acredito que ela chegue muito próximas às finais. Tô dizendo isso já há algum tempo, e cuidado, se nós não tiver cuidado, o Marrocos pode nos complicar. Não que nós não vamos passar de fase nesta primeira, vamos passar sim, mas o que me preocupa, para finalizar, Ronaldo, o que me preocupa é que nós vamos começar, depois dessa fase em diante, o tal de mata. É um jogo só, e se você for mal, se tiver um descuido, você pode voltar mais cedo para casa da Copa do Mundo. Esta é a minha grande preocupação. Era isso, Ronaldo. Bom dia. Voltamos Amanhã.
0: Até amanhã, Lencaster, com o comentário esportivo. 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Agora, 11 horas e 13. 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Tem o Belestar Conte Hotel com a gente aqui no nosso comunidade. Vamos trazer informações. 11 e 13. Tem um imóvel chegando. Guilherme, para trazer informação nesta manhã. Guilherme, 15 graus aqui em Mara.
2: Isso aí, subindo a temperatura. Ronaldo, para falar uma coisa bem interessante, tá? Para os leitores aqui de Marau, tá? Porque tem uma promoção, digamos assim, bem interessante aqui da Biblioteca Municipal de Marau, tá? Que é o leitor viajante. Ou seja, o leitor que mais retirar livros aqui na biblioteca esse ano, com devoluções em dia, ganhará um prêmio bem especial no final do ano. Estou na companhia da Nair Moraes Arruda, que é coordenadora aqui da biblioteca. Que baita incentivo, né, Nair? Bem-vinda, bom dia.
3: Bom dia aos ouvintes da Vang. É mais uma iniciativa que a gente toma no sentido de despertar o interesse pela leitura aqui no estado de Marau. E uma iniciativa bem inovadora. Esse é um experimento que pela primeira vez a gente está fazendo nesse ano.
2: Fala um pouco do regulamento aqui. Eu dei uma resumida, né? Quem retirar mais livros ganha um prêmio, mas fala quais os pré-requisitos, o que tem que fazer bem certinho.
3: Para participar, primeiro você precisa ser leitor. Para ser leitor, você precisa fazer a carteirinha. Quem ainda não tem a carteirinha, vem na biblioteca, faz a carteirinha. Para fazer a carteirinha, precisa sua CPF, identidade, um comprovante de residência. E você já pode começar a retirar os livros. Você pode retirar por carteirinha até no máximo 3 livros. E as devoluções desses livros têm que estar sempre em dia para você conseguir participar. Essa campanha começou dia 1º de junho e vai até 1º de dezembro, que é onde fecha os números, o sistema mesmo contabiliza, então vai ser uma coisa automática. O nosso sistema da biblioteca que a gente utiliza, ele vai contabilizar e vai nos entregar a carteirinha que pertence ao leitor, que tem o maior número de livros retirados.
2: Claro que não tem o controle disso, mas não vale roubar, né? Não vale retirar livro só para querer ganhar o prêmio, né? É importante que retire o livro e faça a leitura.
3: Com certeza, Guilherme. A gente sabe, a gente conhece os nossos leitores e os nossos futuros leitores também, que estamos aguardando. A gente vai conversar bem a respeito disso e a gente tem um grande conhecimento no atendimento. Nós temos uma equipe bem treinada, bem boa aqui, e a gente sabe como fazer isso, como detectar possíveis falhas que possam acontecer. Então, a gente está bem tranquilo quanto a isso. Então, é só participar, leia quantos livros você puder, e a gente sempre na devolução dos livros a gente troca uma ideia sobre o livro lido, sobre como que está indo a leitura, e a gente sabe muito bem quando o leitor lê realmente o livro.
2: Para pescar algum malandro, né? Se não souber nada do livro é porque não leu.
3: Com certeza, o papo rola solto bem legal aqui. Então, 1º de dezembro a gente vai conhecer a pessoa, a carteirinha da pessoa que mais retirou livros no ano. A intenção é muito além, claro, da competição, é fazer mais uma atividade que desperte no mínimo o interesse daquele leitor que sequer nunca veio ao espaço da biblioteca, que não sabe de todo o trabalho que a gente desenvolve aqui. Então são tentativas que a gente faz, são iniciativas que a gente toma para que se as pessoas conheçam cada vez mais esse espaço e tudo que ele tem para oferecer.
2: Para fechar, e o prêmio, Nair, qual será?
3: O prêmio, secretário Paulo, que foi a pessoa que nos incentivou a tomar essa iniciativa, ele falar a verdade, ele nos desafiou. Ele sempre me dizia: Nair, eu quero saber qual que é a pessoa que mais retira livros na biblioteca, vamos fazer alguma coisa a respeito. Então, secretário Paulo já sabe disso. E a gente também já sabe, mas nós vamos passar para os leitores mais ao final do ano. Mas com certeza, como a nossa secretaria é Secretaria de Cultura, Turismo e Eventos, nós utilizamos então dessa parte do turismo para proporcionar um brinde aos nossos leitores com um acompanhante. Então, só uma dica: tem a ver com turismo aqui da nossa região, e o leitor vai ficar sabendo e já vai poder levar um acompanhante.
2: Vai ser um passeio em um ponto turístico aqui de Marau. A gente só não vai contar onde.
3: É, vai ser uma, digamos assim, vai ser uma experiência num ponto turístico aqui da nossa cidade. É algo muito legal que já está sendo preparado.
2: Perfeito, então. A gente vai contar assim que possível também, né? Possivelmente lá no final aí dessa campanha. Obrigado pela atenção e um ótimo dia.
3: Ótimo dia aos ouvintes e nossos possíveis leitores. Quem ficou com dúvida, vem até a biblioteca. A gente atende das 7h30 da manhã às 11h30 e da 1h da tarde às 5h. Então, a gente supre todas as dúvidas das pessoas. Um ótimo dia.
2: Perfeito, então. É um imóvel ao vivo aqui da Biblioteca Municipal, falando sobre o leitor viajante, tá? Promoção aí bem bacana da Biblioteca Municipal, o leitor que mais retirar livros vai ganhar esse presente aí no final do ano. 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
0: A gente já volta agora 11h18, a gente já retoma também o programa com os demais assuntos desta manhã.
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5: Falecimento. A funerária marauense, juntamente com a esposa Verônica, em memória, filhos Gilmar, Marinete, Ivanir, Valmor, genro, noras, netos, bisneta e demais familiares, comunicam o falecimento de Antônio João Balbinotti, ocorrido hoje aos 84 anos. O corpo está sendo velado na capela da comunidade de São Paulo da Cruz, Marau. A celebração de despedida será hoje às 15h e logo após sepultamento no cemitério da comunidade de São Paulo da Cruz. Comunicamos o falecimento de Antônio João Balbinotti, ocorrido hoje aos 84 anos.
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0: Onze horas e 26 aqui na Vang, a gente retoma o nosso comunidade nesta manhã com 15 graus aqui em Marau, sol entre nuvens, tá assim hoje, hora tem um sol, hora tem nuvens e aí vamos seguindo com o nosso programa. O dia que começou hoje com 13 graus, temos agora 15, para hoje a máxima é 16, porém o amanhecer da quinta, da quarta-feira é para 9 graus, então te prepara, viu, Kelly, com o casaco para amanhã, porque vai estar frio, hein?
3: Vai esfriar, vai esfriar.
0: Vamos fazer um contato, porque lá eu creio que não tá frio, lá é o contrário, tem que andar de manga curta, né? Vamos fazer um contato com o Luiz, também com o Carlito, eles estão bem próximos de uma conexão aérea, estão no aeroporto e participam aqui no nosso comunidade. Aí, Luiz, Carlito, sejam bem-vindos, bom dia.
16: Tudo certo, bom dia, Ronaldo, Kelly, toda a nossa equipe aí na retaguarda também.
15: Já vou adiantando, a gente vai estar com um pouquinho de problema de conexão aqui, né? Porque estamos no aeroporto, mas vamos tentar fazer essa conversa com vocês ao vivo, também com imagens. Aqui o tempo está encoberto também, né, Carlito? Bom dia.
16: É, tem chovido à noite, né? E estamos aqui, então também não é tão quente, não está frio aqui.
15: É, de manhã e à noite aí um friozinho, estamos na primavera deles, né? Mas o tempo está bem encoberto, choveu a noite toda, como o Carlito falou.
16: Pois é, estamos aqui nesse aeroporto muito bonito, grande, e é muito melhor do que o de Porto Alegre, hein? E chama atenção, afinal de contas, aqui tem 4 milhões de habitantes, né? E então tem muitas conexões com diversos pontos e partes do estado de Jalisco.
0: Conta pra gente, Luiz. E também, Carlito, vocês estão próximos ao embarque. Para onde vocês vão, hein?
15: É, nós estamos embarcando agora para a Cidade do México, aonde depois de amanhã inicia os jogos, né? A Copa do Mundo, o jogo de abertura vai ser na Cidade do México. Então a gente vai acompanhar essa atmosfera do jogo e logo após a partida a gente já segue aí sim para Nova York, onde a gente faz a base nos próximos 10 dias e acompanha o primeiro e o segundo jogo do Brasil. O primeiro que vai ser em New Jersey, né? Que é ao ladinho de Nova York, e o segundo na Filadélfia, que é uma hora e meia de ônibus, de carro, então a gente também vai priorizar ficar por ali, ficar em Nova York esses dois primeiros jogos.
0: Perfeito, então vocês...
16: Pois é, e é isso.
0: Sim, Carlito.
16: Não, e a expectativa exatamente é para esse jogo de abertura. Aqui tem uma notícia até que repercutiu, né, Luigi, o time que estava se preparando, porque aqui é a base também, tem jogo aqui, em Guadalajara, que é a seleção do Japão, que retornou para fazer treinamentos lá na Cidade de México, porque deram aqui para eles um local.
15: Não. A seleção do Japão saiu do México para treinar no México, mas não era em Guadalajara.
16: Ah, sim.
15: Se não me falha a memória, na Cidade do México. E a informação que a gente tem é que a seleção do Japão preferiu retornar aos Estados Unidos, porque estava meio calamitoso a situação de campo, de gramado.
16: Guadalajara. Ok, perfeito.
15: Em Guadalajara, só, Ronaldo, é importante trazer essa informação. Essa seleção da Coreia está fazendo todo o seu preparativo em Guadalajara. A sede da seleção da Coreia é em Guadalajara. Deixa eu aproveitar também, que daqui a pouco também a gente pega o voo aqui. Ontem a gente teve uma experiência extraordinária quando a gente conheceu alguns mexicanos, anteontem, né, fazendo algum conteúdo em frente à catedral, na área central de Guadalajara, e ontem nos levaram a Tlaquepaque. Olha que trava-língua é esse, Tlaquepaque, que é uma cidade de 1 milhão de habitantes, né, na região metropolitana, o conglomerado de cidades em Guadalajara dá 4 milhões, e é uma cidade muito próxima aqui, cerca de 30 minutos, com um centro cultural. É lá de onde vem os mariachis, de onde vem a tequila, e a gente passou fazendo conteúdo com eles ontem. Eu vou lançar um conteúdo na minha rede social no dia de hoje. É inacreditável o lugar que nós encontramos ontem, Cardito. Nós não imaginávamos que existia.
16: Além de toda a beleza e a surpresa que apresentaram para nós, o que me chamou a atenção, o número de pessoas na rua, é uma segunda-feira. E a cidade limpa, as ruas todas limpas, impressionante. Eu não vi um papel no chão, né? Uma coisa muito interessante. E aí tivemos aquele show feito para nós aí, que foi exatamente os nossos grandes mariachis, né? Fizeram muito sucesso aí.
0: A gente perdeu o contato aí. Temos uma pequena oscilação, não? Alô?
15: Okay. Eu tô te ouvindo. Agora retornou para mim aqui.
0: Nós tínhamos um pequeno corte aí da conexão, né? Mas o cortou justamente como o Carlito falava da cidade limpa, do ambiente que vocês conviveram aí, Luigi.
15: Exatamente. É o centro cultural deles aqui. A gente buscou para fazer esse conteúdo cultural, mostrar um pouco mais. Ontem experimentamos a tequila deles, né? A comida deles, os tacos aqui, os tradicionais tacos mexicanos, isso tudo a gente relata e a gente vai contar também nas nossas produções aí em rede social. Mas olha, é um clima muito legal, a gente se despede de Guadalajara, deixando aqui um pedaço. Foi muito bacana a nossa estada, mais importante ainda para o Beto e para o Carlito, que 40 anos depois retornaram aqui. Então, realmente, estamos colocando aqui o fecho na nossa cobertura, a nossa passagem por Guadalajara. E agora seguimos então para a cidade do México, onde ficamos 2 dias e depois sim entrando nos Estados Unidos para acompanhar os jogos.
16: Claro, para te colocar. Então, lembrando aqui também os nossos patrocinadores muito importantes, que a gente sempre lembra deles, e importante também para que a gente possa cumprir a nossa missão de informar.
15: 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Rafael também chegando em Nova York no dia de hoje. Vamos nos encontrar com o pessoal lá nos Estados Unidos. É isso, brevemente a nossa participação no dia de hoje, estamos em conexão, estamos em trânsito, e aí amanhã retornamos com uma produção também mais ampla e contando o nosso dia, Ronaldo, estamos à disposição de vocês.
0: Maravilha, então, boa viagem, né? Vocês voltam amanhã aqui na programação, já falando lá da cidade do México também, na América Central. Boa viagem, Luiz de Carlito.
16: Ok, muito obrigado, e aqui para essa cidade maravilhosa que nos acolheu com muito carinho, para lembrar o seguinte: a vida é bela, expressão que eu sempre uso, mas é preciso administrá-la. Estamos administrando a nossa parte de cumprir a missão de bem informar. Grande abraço para vocês todos, um bom trabalho, e para nós aqui, graças, Guadalajara.
0: Muito bem, Carlito e Luiz falaram ao vivo, né? Do México, e eles estão em seguida também fazendo conexão, né? Para ir para a cidade do México ainda nesta, lá amanhã, 2 horas atrás, né, Kelly?
5: Isso.
0: Aliás,
5: aí.
0: 3 horas.
5: 3 horas. 3 horas. 3 horas de diferença aí no fuso horário.
0: Lá agora é 8h34 da manhã, né? Aqui já é 11h34, Kelly. Vamos mudar de assunto aqui no programa?
5: Vamos lá.
0: Vamos trazer a agenda agora, o que está programado para hoje também, para amanhã, nos próximos dias. 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
5: Então, já acontece nessa semana no CTG Felipe Portinho, tradicional café colonial, integrando a programação da 37ª Festa Italiana de Marau. Então, inicia às 6 horas da tarde, segue até às 10 horas da noite, com muita comida farta italiana também, né? Cafés, chás, bolos, enfim, um farto cardápio aí italiano para você. Também na quinta-feira, dia 11, a Escola Anchieta promove sua festa junina, então, nos 3 turnos de funcionamento. E entre as atrações gastronômicas, a venda de pastéis, doces de chocolate com amendoim, doces de leite ninho, e a comercialização é destinada a alunos, familiares e também a comunidade interessada. Para o sábado, dia 13, então, acontece a partir das 5 horas da tarde, um 5º encontro de corais na Casa da Cultura de Marau, e a partir das 8h30 da noite tem jantar no CTG Sentinelas do Pago, e essa atração também integra a programação da 37ª Festa Italiana, Ronaldo.
0: 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Para fechar esse bloco, agora 11h36, a terça-feira tem milho negociado a R$58 a saca, trigo R$69 e o soja R$113. Já no mercado econômico, a economia hoje tem a Ibovespa operando em alta de 1,08%. O euro está em alta de 0,05%, agora cotado a 5,97, e o dólar negociado agora a 5,16, queda de 0,23%. Indicadores econômicos, e também traz as cotações agrícolas como destaque aqui do nosso programa, que vai voltar na sequência também com os demais assuntos desta manhã.
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0: Agora 11h44, que coisa, né, Kelly? Esse é o
1: musical. Princesa e o Pobretão, é. Musical JM.
0: O JM para retomar aqui o nosso programa. Kelly, tem um assunto de Passo Fundo, que aconteceu há poucos dias, uma fatalidade, quando um homem de 56 anos pedalava na ciclovia, ou seja, na ciclofaixa, né? Destinada para bicicleta em Passo Fundo. E duas mulheres caminhavam ou estavam nessa ciclofaixa e ele acabou caindo, aliás, 54 anos. Ele caiu da bicicleta e quando ele caiu, na pista de rodagem, um veículo atropelou ele e tirou a vida dele em Passo Fundo.
1: Sim.
0: Agora, na manhã desta terça-feira, a delegada Daniela de Oliveira Mineto, titular da Delegacia de Homicídios e Proteção da Pessoa de Passo Fundo, informou que as duas mulheres que caminhavam pela ciclovia na Avenida Brasil Oeste, lá no bairro Boqueirão, são investigadas por homicídio culposo pela morte do ciclista Cleocir Jorge dos Santos, de 54 anos. Conforme a delegada, a investigação aponta que a conduta imprópria das pedestres pode ter contribuído para uma sequência de fatos que resultou na morte do ciclista. A autoridade policial destacou que as imagens analisadas mostram as mulheres utilizando o espaço destinado exclusivamente para a circulação de bicicletas. Segundo a apuração da Polícia Civil, Cleocir trafegava pela ciclovia quando colidiu com as duas mulheres e com impacto ele perdeu o equilíbrio e caiu na pista de rolamento e acabou sendo atropelado pelo veículo envolvido em seguida no sentido centro Boqueirão. A investigação também aponta até o momento que o motorista do Fiat Siena não deverá ser responsabilizado de forma criminal. A conclusão preliminar é baseada na análise de imagens e depoimentos de testemunhas e laudos periciais reunidos pela Polícia Civil. O inquérito está em andamento e ainda deve realizar novas diligências e ouvir mais pessoas com relação a esse tema. Cleocir Jorge dos Santos trabalhava como motorista de aplicativo e era serralheiro. O caso gerou grande repercussão em Passo Fundo e mobilizou familiares, amigos e integrantes da comunidade ciclista em ações de conscientização sobre o uso correto das ciclofaixas ou ciclovias e respeito pelas normas de trânsito. Ou seja, ciclovia, ciclofaixa é para bicicleta, não é para pedestre.
1: É, e até chama atenção, e a polícia apontou sobre isso, Ronaldo, que imagens analisadas durante a investigação mostram que as duas mulheres utilizavam a ciclofaixa para produzir fotos e vídeos e não para a prática da atividade física. Então, as gravações indicaram ainda, né, que em alguns momentos elas permaneceram paradas sobre a via destinada aos ciclistas, dificultando a passagem, inclusive, de quem utilizava o espaço.
0: É. E aí teve essa situação de que esse homem acabou então perdendo a vida no município de Passo Fundo, né?
1: Infelizmente.
0: E que elas poderão agora ser também responsabilizadas, né? Ou indiciadas pelo homicídio culposo, né? Pelo menos é o que está sendo informado aí pela polícia que investiga esse assunto lá de Passo Fundo. Cumprimento as regras, né?
1: É importante, né? Parece uma coisa tão simples, Ronaldo, mas olha aí o que acabou ocasionando.
0: Estavam talvez numa caminhada, talvez no que acaba daqui a pouco assumindo uma responsabilidade como essa, né? E infelizmente esse senhor acabou morrendo, né? Ele não volta mais, né? Lamentavelmente, às vezes a gente precisa sim ter muita responsabilidade no que a gente faz com relação a qualquer local que for, né? Seja como pedestre ou como condutor de veículos, né? Responsabilidade sempre, né, Kelly?
1: Exatamente. Ronaldo, e só falando um pouquinho sobre o cenário internacional também, se fala muito hoje sobre as eleições no Peru. Sanches abre vantagem de mais de 42 mil votos sobre Fujimori e a apuração continua ocorrendo, né, nesse país da América Latina. E segundo dados divulgados pelo órgão Oficina Nacional de Processos Eleitorais, o candidato da esquerda, Roberto Sanches, assumiu a liderança sobre a candidata da direita, Keiko Fujimori, quando 95,152% das atas eleitorais já haviam sido contabilizadas. Então, tem essa realidade, né? A apuração da votação acontecendo lá no Peru, que coloca em vantagem Sanches.
0: Agora é 11h49. Kelly, tem aqui uma informação, né? Até como curiosidade. Enquanto grande parte das cidades do Nordeste brasileiro são conhecidas, sabe pelo quê, Kelly? Pelo clima quente.
1: Olha aí.
0: E olha, tem muito pessoal que não gosta do inverno aqui que diz, ah, eu acho que eu vou pro Nordeste.
1: Vou pro Nordeste, se ouve muito.
0: Porque lá é clima quente durante quase todo o ano. Mas tem uma cidade da Chapada Diamantina, na Bahia, que até desafia um pouco isso. Porque lá faz frio.
1: Quantos graus, Ronaldo?
0: Localizada a 1.200 metros de altitude, Piatã é considerada por especialistas a cidade mais fria da região nordeste do Brasil. Nos últimos dias, a temperatura lá é de 12 graus.
1: Bem semelhante aqui no Rio Grande do Sul.
0: Para quem está acostumado, talvez lá a 25, 30 graus a 12,
1: é frio.
0: Muito frio, né? Muito frio, né? Comparar com para quem está com. O município que abriga o Pico do Barbado, ponto mais alto do Nordeste, combina com o clima ameno, paisagens também montanhosas e cachoeiras. Outro destaque é que a cidade essa produz cafés especiais, que são reconhecidos no Brasil e também fora do Brasil. O resultado é o destino que atrai turistas durante todo o ano, especialmente entre maio e agosto, quando os termômetros costumam registrar temperaturas menores do Nordeste brasileiro. De acordo com Henrique Mendonça, meteorologista da Coordenação de Estudos de Clima e Projetos Especiais do Instituto de Meio Ambiente e Recursos Hídricos, a recente queda das temperaturas está associada à atuação de ventos vindos do sul do Brasil. Segundo ele, o mesmo sistema que provocou chuvas volumosas em diversas regiões da Bahia também favoreceu a entrada de ar frio, contribuindo para que as temperaturas fiquem lá nos últimos dias entre 12 e 14 graus lá na Bahia, né?
1: Bem fresquinho.
0: Pois é. O especialista explica ainda que o cenário é relativamente comum nesta época do ano. Embora o inverno só comece oficialmente no próximo dia 21 de junho, as características climáticas da estação já começam a ser sentidas em algumas áreas do estado da Bahia. Então, por lá, a temperatura é de 12 graus. Sendo de que Henrique ainda destacou que os registros atuais estão dentro de um comportamento histórico do município. Ao longo das últimas décadas, viu, Kelly, Piatã já teve temperatura de 7 e 8 graus. Né? Isso é na Bahia. Claro que é uma cidade, né? Uma única cidade, tem uma questão de altitude, né? Que tudo isso influencia. Mas para os nordestinos, né? Se quiser sentir frio, um pouco de frio, vai lá para a cidade, então, de temperatura é de 12 graus. Sendo de que Henrique ainda destacou que os registros atuais estão dentro de um comportamento histórico do município. Ao longo das últimas décadas, viu, Kelly? Piatã já teve temperatura de 7 e 8 graus, né? Isso é na Bahia. Claro que é uma cidade, né? Uma única cidade,

0: que é a cidade que tem o frio por lá. Os últimos dias de 12 graus, mas já teve no seu histórico temperatura de 7, 8 graus lá na Bahia, né? Então, para quem, né? O pessoal gosta, também quer sentir frio na Bahia, tem um lugar para ir, que é Piatã.
1: Tem essa oportunidade.
0: Estava até tentando localizar aqui, Kelly, depois, qual é a população de Piatã, né? Essa cidade que a gente falou aqui, o município baiano, né? População do município que tem essa altitude, então, de 1.280 metros, né? Que é o local mais frio, então, do Nordeste, fica a 575 quilômetros de Salvador. A cidade é famosa pelas temperaturas que podem até no inverno chegar a 1 grau, viu?
1: Olha aí.
0: Pode chegar lá, mas há registros que não, talvez não chegou a tanto. Tô tentando localizar aqui a população dessa cidade, viu, Kelly? População lá de Piatã. População dessa cidade da Bahia. Encontrar aqui uma população estimada em 2024 de 20.859 habitantes. É uma cidade o dobro de Casca, como ponto de referência, né? Em população.
1: Isso
0: Casca
1: aí.
0: Tem 10 mil e alguma coisinha, né? Lá tem quase 21 mil habitantes. Então, uma cidade muito parecida. É o dobro da população de Casca.
1: E ela até faz divisa com Vitória da Conquista, né? Uma cidade um pouquinho mais conhecida por lá.
0: E tem o café, né? Que é tradicional também. Tem os cafés especiais por lá. 11:54. 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E o destaque para quem hoje está celebrando a vida, para quem hoje está aniversariando, hein?
1: Parabéns, então, hoje vai para a garotinha Ariela Correia Vieira. Essa é uma homenagem da avó Joana e também do vô Ressoli. Ela está completando hoje 3 aninhos. Ela é moradora lá do bairro Santa Rita, então parabéns especial aí para Ariela Correia Vieira. Também de aniversário hoje, Mayumi Tramontina Catagri, Mônica Dalmoro Boff, também parabéns para Dalci De Bastiani, o padre Dalci, também para Odete Mercedes Marcante Alves, André Bueno, parabéns também para Noeli Tedesco, Vinícius Betu, e são esses.
0: E aí, Guilherme, quais são os seus, Guilherme?
2: Parabéns para Mônica Dalmoro Boff, Odete Mercedes Marcante Alves, André De Bastiani. Também parabéns para Darlene Deitos Fontanella, Ilone Cruz, Marindia Ribeiro, Camille Chiotti Dalmaso, Alexandre Camargo, Sayuri Pietroski, Luana Dalchiavon, Elia Cristina, Alexandra Konzen, Viviane Tibola e Ângela Colucci.
0: Parabéns hoje pro Tiago Paoli, também Gabriela Soranço, Júlia Rissardo, Dalci De Bastiani, o padre Dalci De Bastiani, para Camille Chiotti Dalmaso, ainda Larissa Souza, Darlene Deitos Fontanella, Jô de Souza, Adriano Vans, Stephanie Briguente, também Aldente Mercedes Marcantes Alves, ou Marcante Alves, também parabéns para Mônica Dalmoro Boff, Rafaela Hansen, Lloyd e Tadeu Tomate. Parabéns a todos e a todas. 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

0: 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Em nome desses parceiros do horário, também encerramos aqui o nosso programa, que vai voltar amanhã, a partir das 10. Guilherme, na sequência, tu ficas na programação, Guilherme.
1: Isso aí, fico até uma hora com o Arquivo da Vang.
0: Bom programa.
1: Para todos nós.
0: Kelly, até amanhã,
2: até
0: Kelly.
2: Até amanhã às 10 horas.
0: Obrigado pela audiência de sempre, até amanhã, ótima terça-feira, tchau.
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1: Opa, vamos lá, agora é comigo, meio-dia 2, começando agora o nosso arquivo da Vang. Vamos lá, que é terça-feira, 9 de junho de 2026, no signo de Gêmeos, estação do ano outono, fase da lua minguante. Muito prazer por aqui, Guilherme de Abreu, te fazendo companhia até uma hora com bastante música boa. 15 graus é a temperatura aqui no centro, tá? Não subiu tanto, começamos o dia com temperatura aí de 13 graus, subiu um pouquinho, deve subir mais um pouco à tarde, mas não muita coisa. E aí à noite dá uma esfriadinha, tá? Mínimas aí previstas para 10 graus e a quarta-feira já começa com 8, então vai dar uma esfriadinha sim para amanhã. 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
11: Olá a todos que nos acompanham na Rádio Vang. A previsão é de tempo instável durante a terça por conta da formação de um ciclone extratropical. Esse ciclone não deve ser muito intenso e atuará na altura do Rio Grande do Sul, no oceano, fazendo com que haja então esses períodos de chuva. Um dia de tempo fechado com 13 a 18 graus. Quarta e quinta-feira, a quarta com nevoeiro pela manhã, 8 graus. À tarde o sol aparece e a temperatura chega aos 19. Quinta-feira também com cerração, nuvens baixas, 11 graus, máxima de 20 graus com sol e nuvens, e entre a tarde e a noite a temperatura vai cair por conta da chuva que pode voltar e até forte em alguns pontos entre a quinta e a sexta-feira por conta de um segundo ciclone que vai impactar o tempo no Rio Grande do Sul. Para o sábado e o domingo, em princípio, a tendência é de o sol predominar entre nuvens. Da Metsu Meteorologia, Estael Sul.
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18: Vamos lá, meio-dia 24. Esse é o nosso Arquivo da Vang, dando sequência à programação. Terça-feira, dia 9, com a temperatura que tá agradável, tá? A temperatura nesse momento, agora por aqui em 15. Isso, né? 15 graus. Destaque no vangfm.com.br. Duas pessoas ficam feridas em acidentes na IRS 129 entre Casca e Serafina Corrêa. CTG Felipe Portinho está realizando café colonial, tá? Segue até quinta-feira. Aberto prazo para realizar pedidos do programa Milho 100% e prazo para realizar o alistamento militar segue até o dia 30 de junho. São os destaques disponíveis aqui no nosso portal vangfm.com.br. 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
4: Pelo Campeonato Gaúcho de Rugby, o Colonos Rugby Clube aqui de Marau jogou no sábado no estádio Carlos Renato Beber e venceu por 20-17 a equipe do Centauros de Estrela. Com essa vitória, o Colonos subiu para a segunda posição na tabela de classificação entre 6 times na disputa. O time de Marau já garantiu vaga antecipada na semifinal da competição. O próximo jogo, último dessa primeira fase, será no próximo dia 27 de junho em Caxias do Sul contra o Serra. Uma vitória nesse jogo confirma o time de Marau na segunda posição, o que garante vantagem na disputa da semifinal.
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4: Vamos lá, 15 para uma, já no finalzinho, viu? Reta final do nosso arquivo da Fang dessa terça-feira, dia 9, com o sol. Tem bastante nuvens ainda, mas tem a presença do sol. Termômetro aqui no estúdio agora indicando 16 graus. A máxima prevista era mais ou menos essa, viu? 16, 17 graus, então tá seguindo o cronograma. Para amanhã, já para tu se programar aí para quarta-feira, o sol até aparece, tá? Mas deve ser um dia com bastante nuvens também. A mínima 8 graus no comecinho da manhã e depois sobe chegando bem próximo dos 20. Não chega aos 20, tá? 18, 19 e depois à noite dá uma despencada de novo. É o que tem programado para amanhã. E aí na quinta-feira, segundo a previsão, teria a volta da chuva. Vamos lá, é o que tem por enquanto, né? Estamos no outono, estação do ano outono. Vamos lá, vamos com música. Um ótimo almoço para você, ótima tarde.

É, e baixou para 15 graus, hein? 15 graus é a temperatura aqui no centro de Marau. E assim vamos ficando por aqui, fechando o nosso arquivo da Vang dessa terça-feira. Um dia bonito, viu? Tem nuvens escuras por aí, mas é um dia bem bonito, sim, com a presença do sol. 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

É, e baixou para 15 graus, hein? 15 graus é a temperatura aqui no centro de Marau. E assim vamos ficando por aqui, fechando o nosso arquivo da Vang dessa terça-feira. Um dia bonito, viu? Tem nuvens escuras por aí, mas é um dia bem bonito, sim, com a presença do sol. 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
1: Agora é 1 hora aqui na Vang, está no ar o nosso Espaço Livre da terça-feira, dia 9 de junho de 2026, 15 graus a temperatura, sol entre nuvens, temperatura para hoje começou com 13, chegou a 16, mas agora caiu para 15 graus, né? Já atingiu a máxima de hoje, que é 16, e agora também vem num período de decréscimo, porque o amanhecer da quarta-feira deve ser de 9 graus. Então, tende nas próximas horas cair mais a temperatura em toda a nossa grande região. 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O Espaço Livre traz hoje aqui um assunto, e é um assunto recente, inclusive, porque na semana passada a maioria do Supremo Tribunal Federal decidiu invalidar um trecho da reforma previdenciária de 2019, que exigia idade mínima para aposentadoria especial. Então, tem novidades sobre esse assunto. A gente recebe hoje aqui o advogado previdenciário Rafael Francisco Paz, que traz informações o que isso vai mudar a partir de agora. Então, traz esse assunto aqui e, obviamente, também traz aqui outros assuntos referentes à área previdenciária. Rafael, seja bem-vindo aqui à Vang. Boa tarde.
2: Boa tarde, Ronaldo, Francisco, a todos que nos ouvem e nos acompanham aí pelas redes sociais. Semana passada teve essa decisão do STF que acabou sacudindo o direito previdenciário, né? Tem relação com a aposentadoria especial. O que que é então a aposentadoria especial, Ronaldo? A aposentadoria especial é aquela destinada aos trabalhadores que estão expostos a algum agente insalubre. Agentes físicos, químicos ou biológicos. O que o pessoal mais conhece, mais tem experimentado é a questão do ruído. Então, quem tem ruído muito alto no seu trabalho, normalmente ganha o adicional de insalubridade E a partir daí gera a possibilidade de aposentadoria especial. Então, como é que funciona? Aposentadoria normal para o homem aos 35 anos de tempo de contribuição e para a mulher aos 30, hoje com idades mínimas, né? Uhum. 65 para o homem, 62 para a mulher. Mas para a atividade especial era 25 anos. Tem a possibilidade também de aposentar com 15 e com 20, mas são casos muito excepcionais. Com 15 anos aposenta quem trabalha em minas de escavação, sabe? Uhum. Dentro da mina. Com 20 anos aposenta quem trabalha nas minas, mas não é dentro, né? Eu brinco assim, na porta da mina. E 25 anos é a grande maioria. Então, exposto a ruído, exposto a frio, exposto a calor, exposto a agentes biológicos, fungos, né? E agentes que vírus, essas coisas, e agentes químicos, graxa, hidrocarbonetos, todas essas questões. Então, como é que funcionava antes da reforma da Previdência? A reforma da Previdência aconteceu em novembro de 2019. E antes disso, então, bastava a pessoa comprovar 25 anos de tempo de contribuição exposto a um agente insalubre. A partir desta comprovação, que encontra várias dificuldades, mas enfim, a partir desta comprovação, tinha direito a esta aposentadoria especial, que não tinha idade mínima, podia aposentar com qualquer idade, e também tinha uma fórmula de cálculo do benefício diferenciado. Aposentava com 100% da média. A aposentadoria faz, então, para o valor da aposentadoria faz um cálculo das contribuições. Antes da reforma era 80% das maiores contribuições. O que que é isso? Do grupo de contribuições que a pessoa tem, tira 20% das menores e faz uma média com 80% das maiores. O que der nesta média, 100% dessa média é a aposentadoria especial. E essa era a grande vantagem da aposentadoria especial. Claro, apesar da questão do tempo, né, se aposentar antes, se aposentava com a integralidade da média, porque as outras aposentadorias dependiam de um cálculo que levava em conta a idade e o tempo de contribuição e chegava-se ao fator previdenciário. Então, nós vamos ouvir por aí as pessoas dizendo assim: ah, eu aposentei com 70%, eu aposentei com 60%. Esse é o fator previdenciário. E o aposentadoria especial, o pessoal diz: ah, aposentei integral, aposentei com 100%, era essa aposentadoria especial. Então ela era vantajosa economicamente, porque era melhor o cálculo em relação às aposentadorias comuns, porque era 100% da média, e também tinha essa questão do tempo. Mas sempre tinha muita discussão em torno dela, porque 25 anos, se alguém entra no mercado de trabalho muito cedo, a exemplo de aqui em Marau, tem muito disso e tinha, né? Mas antigamente as pessoas entravam, por exemplo, na Perdigão, hoje MBRF, com 14, com 16 anos. Era muito cedo que começavam a se trabalhar naquela época. Então, vamos somar 25 anos de tempo de contribuição. Tem pessoas aqui em Marau que aposentaram com 39, com 41, com 42 anos. Então, eles contribuíram por 25 anos e daqui um pouco vão gozar do benefício por 40. Por 35, entendeu? Tem esse desequilíbrio muito grande. Então era bastante discutida essa questão do desequilíbrio econômico. Mas, em contraponto, tem a questão da que a pessoa está trabalhando exposta a algum agente insalubre, em prejuízo à sua saúde. Isso também tem que ser considerado. Então, na reforma da Previdência, em 2019, depois de uma intensa discussão, e tantas vezes eu vim aqui falar sobre isso, dizendo no sentido de que tinha terminado quase a aposentadoria especial, porque foi imposta uma idade mínima muito alta. Pro trabalhador, aquele que precisa fechar 25 anos de tempo de contribuição, a idade mínima era 60 anos, tanto para o homem quanto para a mulher. Então eu sempre falei nas outras oportunidades, é difícil encontrar alguém com 60 anos trabalhando numa linha de produção da MBRF. É difícil encontrar alguém de 60 anos trabalhando como enfermeiro, né? Até às vezes como motorista. Então, tinha essa discussão, que o remédio era muito amargo. 60 anos era uma idade muito elevada para fixar como mínima. Poderia ter a discussão da idade mínima? Sim, poderia.
1: Mas não 60.
2: Mas partiu do zero para 60. Então, tinha essa discussão muito grande com relação a isso. Além disso, tinha outra regra de transição, que era a regra dos pontos. A pessoa tinha que somar um número de pontos para conseguir a aposentadoria, o que tornava muito difícil. porque os pontos eram, normal era 86 pontos para aquele de 25 anos. Então, somado entre idade e tempo de contribuição, tem que ter 86 pontos. Se eu tenho 25 anos de tempo de contribuição, de 86, eu tenho que ter idade de 61. Então ficava inatingível essa regra de transição.
1: Quase extinta mesmo.
2: Ficava,
1: né?
2: Muito difícil. Então deu uma bela esfriada na aposentadoria especial. Mas todos nós tínhamos alguma esperança que o STF promovesse essa discussão com relação à idade mínima. E foi um placar bem apertado, deu 6-5 no STF, mas venceu então o posicionamento, né, o voto divergente que foi aberto pelo ministro André Mendonça, no sentido de declarar inconstitucional a fixação desta idade mínima, por causa dessas particularidades que tem a aposentadoria especial. Se o objetivo da aposentadoria especial é tirar de forma precoce o trabalhador que está exposto àquele agente insalubre, impor uma idade mínima quase que obriga ele a ficar mais tempo trabalhando do que o trabalhador normal, o trabalhador comum. Tinham outras discussões relacionadas nessa ação também, que é a questão do cálculo do benefício. Como eu falei, antigamente era 100% da média, e depois da reforma ela entrou para a regra geral, que depois nós vamos falar um pouquinho mais sobre isso, que não essa ação não teve sucesso, então o cálculo continua igual. E também tinha discussão da possibilidade da conversão do tempo especial em comum. O que é isso? Aquilo que todo mundo já ouviu. Ah, eu tenho insalubridade, então para cada 10 anos eu ganho 4. E a mulher para cada 10 anos ganha 2. Essa é a conversão do tempo especial em comum. E a reforma proibiu a conversão a partir da promulgação da emenda. Então, a partir de 13 de novembro de 2019, esta conversão não existe mais. E tinha esta discussão, se essa conversão, essa possibilidade de conversão era constitucional ou não. O entendimento é que o governo pode alterar essa regra, que não tem esse direito adquirido à conversão, que não é uma matéria protegida pela Constituição, então foi mantida a proibição da conversão. Então nós podemos converter esse aí do cada 10 ganha 4, que é o 40%, até 2019. A partir de 2019 não converte mais. Mas a grande notícia aí, e que realmente sacudiu o direito previdenciário, tem relação mesmo à idade mínima, porque a partir de agora então não se tem idade mínima. Então, de certa forma, daquele benefício que antes era inatingível, tinha que esperar 60 anos ou tinha que somar pontos, agora começa a se vislumbrar uma grande possibilidade daqueles trabalhadores que estão expostos a agentes insalubres conseguirem aposentadoria especial.
1: Rafael, então significa, pela explicação dada até 2019, como funcionava, e agora o que vinha sendo implementado, e com essa decisão a gente volta nesse critério, a regra 2019.
2: Isso, praticamente a regra 2019 com relação ao tempo.
1: A idade, né?
2: Tempo. Precisa ter 25 anos de tempo de contribuição exposto a agente insalubre.
1: Perfeito.
2: Então, desafios com relação à prova são inúmeros, são imensos. Às vezes, tu conseguir provar, porque às vezes as pessoas têm adicional de insalubridade, e até eu sempre faço essa comparação, nem sempre o que tem no direito trabalhista é igual ao entendimento no direito previdenciário. Então a pessoa recebe o adicional de insalubridade, mas eventualmente lá na documentação produzida pela empresa, ela está exposta a um agente insalubre abaixo dos patamares que o direito previdenciário entende como possível de reconhecimento como atividade especial. Então, o simples fato de receber insalubridade nem sempre vai garantir uma aposentadoria especial. Por isso que é importante essa questão da prova, é importante a visão, né, o auxílio de um advogado que milita na área de previdência. Mas, para responder a tua pergunta, basta ter 25 anos de disposição ao agente insalubre, independente da idade mínima. Então voltamos àquela realidade.
1: Mas depende também do nível de insalubridade, porque isso tem uma classificação de insalubridade,
2: claro,
1: né?
2: Isso.
1: Também tem isso, né?
2: Também tem isso, porque daí não é igual a trabalhista, que tem os níveis do adicional, né? Paga 20, 30, 40%, isso, né? No direito previdenciário são requisitos bem fixados até pela lei e pela própria jurisprudência. Vamos dizer assim, é ruído. Ruído tem que ter exposição acima de 80 decibéis. Tem um período que era 85, outro período que era 90. Então, se a pessoa vem um documento lá da empresa que diz que o ruído era 79, tá fora. aquele período que ela esteve exposta ao agente insalubre de 70, o ruído de 79 decibéis, está fora.
1: Está fora.
2: Né? Mas, eventualmente, naquele período ela recebia adicional de insalubridade. Entendeu?
1: Uhum.
2: Outras questões relacionadas aos documentos. Ah, depende qual é o agente. Calor, tantos graus. Frio, tantos graus. Né? Algumas formas de medição desses agentes insalubres também tem bastante discussão na justiça, então não é tão fácil quanto parece, por isso que tem que ter uma análise detida e adequada e de acordo com as decisões e a lei, né? Para perceber, para entender se essa pessoa tem não o direito a reconhecer aquele tempo como especial.
1: Então tem muitas variáveis a serem analisadas aí.
2: Com certeza. E esse, né, esse é o nosso trabalho. Esse é o trabalho do advogado previdenciário, do especialista em direito previdenciário, é vislumbrar essas dificuldades, eventualmente trabalhar na questão da prova, melhorar esta prova, né? E também considerar essas variáveis, uhum, na hora da aposentadoria. Mas a grande novidade é que não tem idade mínima. Então abre uma janela muito grande, principalmente para uma cidade industrial que nem a nossa, da possibilidade de muitos trabalhadores aposentarem. Mas qual que é o detalhe? O grande detalhe dessa questão. Ah, agora, então agora estou aposentado? Não, precisa fazer um estudo muito aprofundado para ver se é vantagem econômica se aposentar, porque a aposentadoria tem uma regra que é geral e é sempre independente de reformas da previdência. Eu posso me aposentar antes ganhando menos ou me aposentar depois ganhando mais. É assim.
1: É uma decisão a ser tomada.
2: Isso é um plano de, eu sempre falo no escritório, é um plano de vida. Sim. Eu posso aposentar antes, daí eu me organizo financeiramente, eu guardo aquele dinheiro, eu aplico, ou eu resolvo alguma dificuldade que eu tenho, eventualmente, mas eu sei que eu vou ficar, por exemplo, com o salário mínimo até o fim da vida. Vai chegar aos 60, 65 anos, 70.
1: É aquele recurso.
2: É aquele recurso. Às vezes não paga nem o medicamento, mas
1: embora você fizer uma aplicação bem feita, aí terá essa compensação.
2: Isso.
1: Né?
2: E ao mesmo tempo, se eu esperar, eu posso me aposentar com um valor maior. Por quê? Porque a regra agora, que antes era 100% antes da reforma, agora é a regra geral. E como é que funciona a regra geral? Faz a média de todas as contribuições e depois 60% desta média, mais 2% para cada ano acima de 20 para os homens e para cada ano acima de 15 para as mulheres. Então, neste cálculo, se alguém tem 25 anos de tempo especial, que é a nosso objeto aqui, nosso objetivo, e for homem, ele vai se aposentar com 70% da média. E às vezes não é vantagem econômica 70% da média, porque a pessoa tem um nível de vida, tem já suas despesas, uhum, e tem mais uma questão importante com relação à aposentadoria especial. Uma decisão que não é tão recente assim, que reconheceu como constitucional uma determinação da lei da Previdência que diz que a pessoa tem que se afastar quando tem uma aposentadoria especial. Porque se o objetivo da lei é tirar a pessoa da exposição ao agente insalubre,
1: ela manter ela exposta, né?
2: É, claro, não tem razão para a pessoa
1: continuar.
2: Ter uma vantagem de ter se aposentado antes, mas não conseguir, mas continuar exposta ao agente insalubre. Então essa determinação estava na lei há muito tempo, desde 1991. E o entendimento que prevalecia é que o direito ao trabalho, né, a pessoa tem que ter direito ao trabalho. Uhum. Então essa lei não era aplicada. Chegou no STF e o STF disse não, tem que aplicar. Então tem mais essa decisão a ser tomada. A pessoa que se aposenta pela modalidade especial, ela tem que se afastar do seu trabalho.
1: Ela pode trocar de área, mas
2: pode trocar de setor, mas nem sempre consegue, né, Ronaldo? Perfeito, porque aí precisa um pouco da vontade também da empresa, do empregador.
1: Sim, sim, sim.
2: E às vezes o empregador não pode até ter a intenção, mas não tem onde colocar esse uhum, trabalhador que ele não esteja exposto ao agente insalubre. Então são várias decisões a serem tomadas. A questão econômica, um benefício de menor valor, e a questão de ter que se afastar, às vezes ter que sair daquela empresa que a pessoa trabalhou a vida inteira.
1: São decisões importantes de vida, né?
2: Isso.
1: São duas decisões importantes que tem que refletir para tomar a decisão.
2: E o direito previdenciário tomou esse caminho, já tinha antes e agora muito mais forte depois da previdência, da reforma da previdência, que é o planejamento previdenciário. É uma ferramenta importantíssima para o segurado entender, compreender como é que está a situação atual dele e quais serão os impactos de uma aposentadoria agora, ou de uma aposentadoria daqui 5 anos, de uma aposentadoria daqui a 20 anos, e assim vai indo. Por isso que é importantíssimo todos os trabalhadores, independente até da idade, às vezes a pessoa acha que é muito cedo, em torno dos 30 anos, fazer esse planejamento previdenciário para vislumbrar a longo prazo como é que está o cenário e quais são as possibilidades de uma aposentadoria.
1: Poxa, o senhor traz esse assunto aqui, até a gente vai retomar na sequência, Rafael, o que o senhor traz aqui, muito pertinente essa observação do planejamento previdenciário, né? Quem está nativa, assim como nós, há algum tempo, dá para fazer planejamento ainda, né?
2: Claro.
1: Não é que ficou tarde, mas dá para fazer, né?
2: Quanto antes, melhor.
1: Claro. Para quem está ingressando hoje no mercado de trabalho, tem que começar a pensar nisso, nessa educação também, de planejar a sua vida previdenciária para o futuro, né?
2: E o brasileiro não tem esse costume, né, de pensar no futuro, de se organizar, de se planejar. Até eu tive a honra de participar de uma aula aí na CESURG, fui convidado pela professora Monique, e o grande objetivo era esse, demonstrar que as pessoas têm que ser previdentes, têm que se preocupar com o futuro. E entre as ferramentas para ter um futuro mais tranquilo é a previdência pública, mas tem outras tantas formas de você se preparar para sua aposentadoria. Outros investimentos, a própria previdência privada, seguro de vida, hoje está muito forte, o brasileiro não tem essa cultura de seguro, investimentos, mas a pessoa tem que se preparar, porque chegará, eu sempre falo aos meus clientes, chegará o dia que você vai depender exclusivamente da sua aposentadoria.
1: Pois tem que planejar desde cedo, né? Para fazer um bom caixa.
2: Claro.
1: Vamos voltar já agora, 1:21.
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1: Agora é 1h27 aqui na Vang, tem o Espaço Livre para Forte Auto Center, ali na Via Perimetral, próximo ao Stock Center. 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Se eventualmente você tem alguma pergunta, alguma dúvida sobre o assunto aposentadoria, você pode encaminhar através do nosso WhatsApp, o 3342-1522, ou também você pode enviar tua mensagem lá no canal do YouTube, né? Se o nosso convidado, que é o advogado especialista na área previdenciária, o Rafael Francisco Pastri, puder te responder, mas vai te orientar pelo menos o que fazer sobre esse assunto, né? Então, porque quando a gente fala aqui, Rafael, e o senhor tem essa experiência de escritório, né? Falou em aposentar, o assunto mexe, né?
2: Isso gera bastante.
1: Gera dúvidas.
2: Dúvidas, né? E as pessoas se preocupam. E isso que é importante, Ronaldo. As pessoas, como nós estávamos falando no fim do bloco anterior, se preocuparem com isso.
1: Planejamento previdenciário.
2: Planejamento previdenciário, essa é a questão. Então, por mais que muito se fala sobre a previdência pública, sobre o INSS, que vai quebrar, é muito difícil que isso aconteça, porque se quebra o INSS, quebra o país, né? Então, a previdência, só que a previdência, é claro, vai mudando, as regras vão apertando cada vez mais. E o que se fala, assim, já há algum tempo se fala sobre isso, nos congressos, nos seminários, é que a previdência pública vai caminhando para o que nós chamamos de mínimo existencial. Que é isso? É garantir o mínimo para todo mundo. Entendeu?
1: Tem uma pequena segurança.
2: ter uma pequena segurança. Isso mesmo, porque e os grandes desafios da Previdência é cada vez mais contar com mais pessoas que contribuam, porque a informalidade acaba batendo forte nas contas da Previdência. Isso é um grande problema. Por isso que apareceu o Plano Simplificado de Previdência, que é um recolhimento menor do que normalmente os contribuintes individuais têm que contribuir. Tem o Baixa Renda, que também é uma contribuição bem interessante para aquelas pessoas que estão no Cade Único, podem fazer uma contribuição que é equivalente a 5% do salário mínimo. Então é muito barato relacionado ao contribuinte individual, que é 20% do salário mínimo. Tem o Simples, que as pessoas pagam também uma taxinha bem pequenininha, que já está ali a Previdência também, mas garante sempre o que é benefícios de valor mínimo. Então o caminho é esse, ir para o valor mínimo. E qual que é a grande questão, até falando um pouquinho da questão dos princípios do direito previdenciário, como é que funciona o modelo brasileiro de previdência? É um modelo de solidariedade. O que quer dizer isso? Que as finanças da previdência são responsabilidades do empregado, do segurado, mas também do empregador e do governo. Isso é uma opção do constituinte. Todo mundo contribui, todo mundo põe dinheiro no caixa. Por isso que a conta não pode ser tão simples, dizer, ah, não, aquela conta que nós fizemos, ah, não, a pessoa fica 25 anos contribuindo e recebe 40. Mas é que para financiar esses 40 anos tem muito recurso dos empregadores, que contribuem sobre a folha de pagamento, contribuem com o INSS patronal e outras tantos impostos aí que todo mundo sabe, todo mundo está cheio já de ouvir falar de imposto. E também o governo, parte das receitas advindas das loterias vai para a Previdência Social e outros tantos recursos que a União coloca na Previdência. Mas o que é a questão toda? Tem o que nós chamamos de pacto de solidariedade. A Previdência brasileira é desenhada para que os que estão trabalhando paguem e, de certa forma, então, suportem os gastos daqueles que estão trabalhando. Daqueles que estão parados. Os que trabalham
1: com suas obrigações. Isso.
2: Eu faço a minha parte confiando que a próxima geração, né, um pacto geracional, sustente, isso mesmo. É. Só que o que acontece? Desequilibra quando? Quando a expectativa de vida do brasileiro sobe bastante, que é o caso, e também quando tem muita informalidade, porque daí é pouca gente colocando dinheiro para dentro e bastante gente tirando. Então, por isso que começam a criar esses desequilíbrios. Sem falar na administração dos recursos da Previdência, que há muito tempo é utilizado para outras coisas, mas enfim, esse é o grande desafio da Previdência. Então as regras estão caminhando cada vez mais para a idade mínima aumentando. Outro tem países na Europa que a idade mínima é 70, 70 e pouco, 67. Na França, lá os caras chegam a derrubar a cidade quando falam em reforma da Previdência. Tem movimentos muito fortes, né, protestos muito grandes. Mas a tendência é que cada vez mais fique mais difícil de aposentar, vamos dizer assim, cada vez mais tarde. Por quê? Porque o cofre, de certa forma, tem que suportar essa questão. Por isso que é a importância do planejamento previdenciário. Então, a pessoa, ao invés de contribuir com a Previdência, pode pensar em fazer um investimento em Previdência Privada. Uhum. Às vezes, e a Previdência Privada é um contrato que você faz com uma instituição financeira ou com uma instituição de Previdência Privada. Então, eu acerto com ela o seguinte: eu vou pagar tanto por mês. E aos 65 anos, aos 50, aos 58, é um contrato que eu tenho com essa empresa.
1: Estabelece lá uma data para isso.
2: E eu vou retirar tanto. Eu posso retirar tudo de uma vez só ou posso retirar mensalmente. Esse é o contrato que eu faço. Claro que tem que ser com empresas confiáveis, porque ela tem que estar. Essa empresa tem que estar bem financeiramente daqui a 30, 20, 40 anos, sei lá quanto.
1: Para assegurar esse recurso.
2: Isso. Outras modalidades de planejamento previdenciário são investimentos. A pessoa vai fazendo uma poupancinha própria. Ah, não, eu vou lá tanto da minha renda, ao invés de eu colocar na Previdência Pública, né? Vamos assim, 20%, que hoje é o rendimento, que é o que devia ser, o contribuinte individual deveria pagar 20% do que recebe. As pessoas recolhem sobre o valor mínimo, mas vamos pensar assim. Então a pessoa pode pensar, não, eu ganho 10 mil por mês. Eu posso, então, 2 mil, 20%, eu aplicar num fundo de investimento, eu aplicar na própria poupança, num fundo de renda fixa.
1: Fazer várias aplicações, quem sabe?
2: Várias
1: também,
2: aplicações.
1: Né?
2: Por isso a importância dos consultores de investimento.
1: Sim.
2: Né? Hoje, o pessoal acha que consultor de investimento é só para gente muito rica, né? Não! para qualquer um, para organizar a sua vida, os consultores de investimento são cada vez mais importantes.
1: Que inclusive recomendo, né, que a gente faça aplicação em várias, em vários produtos.
2: Isso,
1: né?
2: Vários produtos.
1: Várias vertentes, digamos
2: assim.
1: Né?
2: Não botar os ovos todos no mesmo cesto.
1: É, exatamente isso. Porque se um serviço não vai tão bem, o outro vai sustentando, claro. E assim por diante, né?
2: Outras formas de planejamento previdenciário são seguros. Seguro de vida, seguro para questão da invalidez, as previdências privadas também trabalham com isso, porque a gente nunca sabe o futuro. Pode ser que eventualmente, a partir de, né, de uma certa parte da minha vida, eu não consiga mais trabalhar por causa de uma doença ou um acidente que eu sofri. E daí vem esses seguros, ou o próprio seguro de vida, que é a pensão por morte do INSS, ela visa então dar um suporte para aquela família que perdeu uma pessoa, né, que era responsável. O seguro de vida é assim também, eu pago um tanto por mês, e as pessoas acham que esse assunto é macabro, que pode, né, mas não, infelizmente a morte é a única certeza que temos.
1: A gente só não sabe quando vai ser, né?
2: Quando vai ser. Então, quando eu vier a faltar, tu tem filha, não é tão pequena assim, mas eu tenho filhas pequenas. Então eu tenho a certeza ou a tranquilidade de saber que se eu vier a faltar, se acontecer algum infortúnio, tem pelo menos um aporte financeiro importante para esses primeiros anos, né? Garantir o estudo, sei lá, alguma coisa assim. Então hoje tem bastante seguros nessas empresas, nos bancos, instituições financeiras, e essas empresas que trabalham só com isso, né? Que não são nossos anunciantes, nós não vamos falar o nome delas.
1: Claro. Rafael, essa informação ela é relevante para a gente tomar consciência. Quando o senhor traz aqui essa informação de fazer um planejamento previdenciário, sim, nós temos faixas etárias diferentes, umas que já se encaminham para pensar num futuro bem próximo, logo isso. Ali, né, para poder ter o benefício de se aposentar. Mas isso não impede também de buscar esse tipo de planejamento, né? Talvez, claro, o tempo será um pouco mais curto, mas também tem que apostar nisso. E quem está, né, em outras faixas etárias, talvez
2: mais novo,
1: dos 20, mais novos, né? Está começando agora ou recém começou, começa justamente a fazer esse pensamento para o futuro bem próximo, porque o tempo passa muito rápido, viu?
2: Isso, nós estávamos comentando fora do ar, pisca o olho, vai, né?
1: Vai.
2: Ontem nós tínhamos 20 e poucos anos, né, Ronaldo?
1: 18?
2: Meu Deus, como vai? Então essa é a questão, e o brasileiro tem, né?
1: Vai adiando isso, né?
2: É, acho que até nós falamos muito isso, até uma síndrome de vira-lata, né? Pensar que, mas o brasileiro tem que se organizar, né? Desde organizar as finanças, mas também organizar o seu futuro, porque depois não adianta com 60 e poucos anos ir lá tentar, né, ver com o advogado, ver no INSS se tem como aposentar e se nunca contribuiu, né? Então essa questão é importante. Então vamos pensar assim como um recado final aí para o planejamento previdenciário.
1: Isso,
2: não abandonar a previdência pública, até porque é uma obrigação tributária, é uma responsabilidade. Todo mundo que tem uma atividade remunerada tem a obrigação tributária de recolher para a previdência social. Até para ajudar o sistema inteiro.
1: Sim.
2: Então, não abandonem a previdência pública, mas pensem em outras formas, outras vias de investimento para garantir um futuro mais tranquilo.
1: Vamos voltar já sobre esse assunto hoje. Aqui tem um advogado, ele é especialista na área previdenciária, Rafael Francisco Pastre, nosso convidado hoje aqui. A gente fala sobre esse assunto, trouxe essa relevância para a gente refletir e tomar consciência até de mudar nossa cultura com relação a esse assunto. Muito pertinente aqui também essas colocações. A gente já retoma agora 23, faltando para as duas.
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0: Agora 1h43 aqui na Vang tem o nosso espaço livre desta tarde de hoje é terça-feira, 9 de junho de 2026, dia de Anchieta hoje, né? Estamos de volta, dia de Anchieta, né? José de Anchieta. A gente lembra, nós estamos aqui em Marau, uma escola que carrega esse nome, né? A Escola Anchieta. Tem aqui no programa hoje o advogado especialista na área previdenciária, Rafael Francisco Pastre, está aqui, o assunto aqui é na área da previdência, Rafael. A gente recebeu aqui perguntas da audiência, assim que carregar, também a gente pode formular aqui as perguntas. A gente falava aqui sobre esse assunto, mediante também algumas mudanças que teve aí no próprio, no STF, né? A aposentadoria especial não tem mais agora a idade mínima. Essa é uma das novidades que realmente mexeu. Tem aqui uma pergunta da nossa ouvinte que manda aqui o recado, deixa eu ver o nome dela.
1: Até assim, para nós terminar o assunto da aposentadoria por idade mínima, tem o seguinte: a decisão é de semana passada.
0: É recente.
1: É recentíssima. Com certeza vai ser alvo de recurso pelo INSS. Então não quer dizer que hoje, vamos assim, usar esse exemplo, se hoje eu bater lá no INSS, eles vão ter que me aposentar sem idade mínima. Não. Calma, né? Porque, claro, por estratégia do seu advogado, você pode entrar com o pedido agora, hoje, amanhã, depois, não tem problema. Mas isso vai gerar um indeferimento, porque na hora que bater lá no INSS, tu não tem idade mínima, vai indeferir. Aí vai ter que discutir judicialmente, entendeu? E então é aí que é a questão. Essa decisão ainda não, no direito, não transitou em julgado. Ela não chegou ao seu final.
0: Não finalizou.
1: Ela com certeza vai ser alvo de embasos de declaração. Hoje, com o negócio da exposição midiática do STF, todo mundo está ligado nos recursos aí, né? Então, vai ser com certeza alvo de embasos de declaração para o INSS. E essa questão vai se confirmar mais adiante. É exemplo, por exemplo, Ronaldo, da revisão da vida toda. A revisão da vida toda, o nosso ouvinte já deve ter ouvido falar que era uma revisão que estava todo mundo na expectativa, que foi julgado ano passado, mas o recurso último agora foi julgado mês passado. Então demorou mais um tempo para decisão agora, quem sabe a decisão não ser mais alvo de recurso. Então é uma grande novidade, abre uma grande possibilidade para os segurados que trabalham expostos a agente insalubre. Eu acho que eu recomendo: procure um advogado de sua confiança, avalie o seu caso, eventualmente, se a estratégia for essa de encaminhar o benefício logo, encaminhe, porque sempre vale do dia que tu encaminhar os papéis do INSS.
0: Ali é a porta de entrada.
1: Ali é a porta de entrada, é ali, né?
0: Sim.
1: Mas tem todo um cuidado que o advogado tem que ter, porque hoje se discute muito, e também fruto de uma decisão do STF, a questão dos documentos. Se eventualmente eu fiz um pedido hoje e não tenho a documentação adequada, vamos dizer que daqui 6 meses eu junto a documentação adequada no processo. A discussão é se o INSS tem que conceder a aposentadoria de hoje ou de 6 meses. Entendeu? Porque em tese o INSS não tinha conhecimento dessa tua condição.
0: Sim.
1: Então o STF também tem decisões nesse sentido e está cada vez mais demandando cuidado dos advogados da questão do documento novo. De não juntar documentos novos no processo mais adiante, porque pode essa juntada, esse surgimento de documentos novos num processo gerar um deslocamento do início do benefício.
0: Rafael,
1: então também essa é a recomendação para as pessoas consultarem um advogado, porque hoje pelo meu INSS, se eu quiser, em 3 cliques eu faço um pedido de aposentadoria especial. Só que se ela não tiver acompanhada dos documentos necessários, certamente eu não terei sucesso nessa
0: ela
1: minha.
0: Pode queimar a chance ali.
1: Claro, queima a chance. Perde tempo, né? Perde energia, tudo. Então, por isso que é importante o trabalho da advocacia previdenciária. Tem toda uma preocupação, agora eu falo institucionalmente, da Comissão de Seguridade Social da OAB do Rio Grande do Sul, da própria OAB, da valorização da advocacia. Porque se for num prédio do INSS, tem lá um cartaz. Você não precisa de ninguém para encaminhar sua aposentadoria, né? Uhum. Você pode fazer tudo sozinho, dizendo assim, né? Não, não contrate um advogado. Mas ao contrário, precisa de um advogado, porque cada vez mais as regras vão mudando, os entendimentos judiciais vão mudando, e o pedido tem que estar bem aparelhado, tem que estar bem documentado para gerar um resultado prático.
0: Porque nesse caso aqui, né, Rafael, quando o senhor fala nessa questão da procura do advogado previdenciário, tem essa questão. Nós até falamos no começo outro programa de que cada caso tem todas as suas variáveis, né? No sistema, talvez aqui, ele não vai te contemplar todas essas variáveis. Então, tu, numa conversa com o profissional da advocacia, né? O operador do direito, que é o advogado previdenciário, poderá justamente achar qual é a melhor forma para poder também encaixar nessas variáveis todas, né?
1: É, a promessa, até assim, para as aposentadorias programadas hoje, que nós chamamos, que é a aposentadoria por idade antiga e por tempo de contribuição, a promessa é, e o sistema está caminhando para isso, que quase que faça o contrário, que você, alcançando os requisitos, ele conceda a aposentadoria. Vamos dizer assim, ah, eu cheguei aos 65 e o sistema conceda uma aposentadoria para você. Ou ao contrário, né, ele já analisa, e hoje tem robôs que fazem essa análise, nós chamamos, né, automática dos benefícios, mas nunca nós podemos abandonar o olhar técnico de um advogado, que além da questão de escolher a melhor opção, também vai avaliar outras possibilidades no teu tempo de contribuição, ver tempos, lacunas eventualmente que tu tenha no teu tempo, averbações que tu pode fazer, que é o tempo especial, e o tempo rural. Porque aqui nós estamos numa comunidade muito agrícola, né? E que muitas pessoas tiveram a sua infância, a sua adolescência, de muito trabalho no meio rural. Por isso que é importante também a presença de um advogado, porque esse meio, esse reconhecimento do tempo rural demanda documentação, demanda prova, que só o olhar atento de um advogado vai conseguir fazer.
0: É importante colocar isso. Ainda tem esse direito, por exemplo, de utilizar anos da agricultura para encaminhar benefício ou não?
1: Sim. Tem a aposentadoria por idade rural, que é destinada aos homens e mulheres que trabalham no campo, os homens aos 60 e as mulheres aos 55. Essa ainda existe, aquela aposentadoria do modelo 15. Mas tem a possibilidade também, Ronaldo, das pessoas que saíram, nasceram e cresceram no campo e depois saíram para ir trabalhar, de averbar aquele tempo que trabalhou como agricultor, averbar o tempo rural. A regra geral sempre foi desde os 12 anos. E a grande discussão agora que nós estamos vivendo no direito previdenciário é a possibilidade de contar tempo anterior aos 12 anos. Por que que? Da onde que surgiu isso? Foi uma ação civil pública proposta pelo Ministério Público Federal, que teve o reconhecimento judicial para possibilitar a contagem antes dos 12. Mas a decisão, o provento judicial, se bastou a falar isso, que é possível contar antes dos 12. Hoje a prática previdenciária tem trazido a averbação do tempo a partir dos 8. Mas isso não impede a partir de 6, quem sabe, né? Mas as discussões que se travam no direito previdenciário é quais os requisitos que eu tenho que atender para contar esse tempo rural. Então hoje tem a possibilidade de contar tempo rural antes dos 12. Mas está cada vez mais difícil e essa discussão está cada vez mais quente. Os tribunais têm discutido bastante e com certeza essa questão vai chegar no STF e o STF vai ter que determinar quais são pelo menos os requisitos para a contagem antes dos 12. Mas o tempo rural ainda é uma ferramenta importante que deve ser considerada para contar mais tempo de contribuição para a pessoa, para eventualmente ela encaixar em alguma regra de transição mais vantajosa. Então, por isso que se você tem a família que né, que trabalhou, que mora no interior ou que morou no interior na sua infância e adolescência, é importantíssimo contatar um advogado e assim avaliar a possibilidade da contagem desse tempo, porque quanto mais tempo, melhor o valor do seu benefício e eventualmente acessa antes os benefícios previdenciários. Eu digo eventualmente porque nós temos requisitos etários. Tem vezes que não vai fazer diferença o tempo rural, porque eu vou ter que esperar aos 57, aos 60, aos 62, né? Mas ele pode também impactar no valor do benefício.
0: Claro, pode. É um tema, por isso que você tem que fazer análise para ver se cabe ou não cabe utilizar.
1: Isso mesmo.
0: Né? Para fazer isso. Rafael, tem aqui a participação da Patrícia. Ela diz o seguinte: para a enfermagem, precisa de quanto tempo para a aposentadoria, sendo que entra com 40 ou 20% de insalubridade?
1: 25 anos. A enfermagem, 25 anos. Para aquelas pessoas que trabalham dentro do hospital, a questão é relativamente tranquila, porque a prova é fácil de se fazer, a exposição a agente biológico, né? Vírus e toda essa questão, mas é 25 anos de tempo de contribuição. O grande, como é que é o nome da nossa ouvinte?
0: A Patrícia.
1: Patrícia, o grande problema é que até ontem, vamos pensar assim, tinha idade mínima, então não adiantava ter só 25 anos de tempo de contribuição. Agora não. Agora tá, essa decisão abre então uma fronteira muito grande, principalmente para os profissionais de saúde. Os profissionais de saúde já têm um olhar diferenciado, até em razão da pandemia, que foi logo depois da reforma da Previdência, mas a par disso, hoje, então, uma enfermeira, porque essa era a questão, né? Tu conhece uma enfermeira com 60 e poucos anos, é difícil, né? As pessoas continuar, porque é uma além da questão dos riscos envolvidos, demanda muito esforço físico, ninguém lembra, mas a enfermeira às vezes tem que movimentar pacientes e empurrar macas e é bom, é um trabalho bastante difícil, assim, que demanda também a questão física. Então, hoje
0: desgaste,
1: né? Hoje tem essa possibilidade. Então, a partir dessa decisão, Patrícia disse aposentar somente com 25 anos de tempo de contribuição.
0: Tem aqui a Lucy, né? Boa tarde. Para quem trabalha tendo como profissão de costureira, tem algo específico para esta atividade, hein?
1: Não, costureira, não, em tese, não tem. Esposa enfermeira, às vezes tem que movimentar pacientes e empurrar macas e é bom, é um trabalho bastante difícil, assim, que demanda também a questão física. Então, hoje
0: desgaste,
1: hoje tem essa possibilidade. Então, a partir dessa decisão, Patrícia disse aposentar somente com 25 anos de tempo de contribuição.
0: Tem aqui a Lucy, né? Boa

0: relação também à habitabilidade, ao todo tempo que é, né, exposto ou não ao agente do ruído, mas havendo prova de que o ruído é muito alto, poderá ter chance, mas só o fato de ser costureira por si só não garante a aposentadoria. Essa é uma mudança que teve lá em 1995. Antes de 95 tinha uma legislação que dizia quais eram as profissões que tinham direito à aposentadoria especial. Uhum. E a partir de 95 se mudou o foco, se mudou o entendimento no sentido de que não basta ter uma profissão, tem que estar exposto ao agente insalubre. Inverteu a questão, né? Então, por exemplo, motorista, soldador, várias estavam lá no rol de profissões em 95, então bastava ser motorista para ter direito à aposentadoria especial. A profissão
1: já destacava quem seriam, né?
0: E a partir de 95, não, tem que ter a prova da efetiva exposição ao agente insalubre. Então, essa questão da costureira, só por ser costureira, não, mas se eventualmente existir uma prova de que o ruído é superior a 85 decibéis, terá ela chance, então, de uma aposentadoria especial.
1: Tem aqui uma pergunta, e acho que essa pergunta aqui da Rosaneta é pertinente no sentido de, justamente, né, a gente esclarecendo, quando a gente fala aqui da aposentadoria, é especial, né, essa questão da contribuição dos 25 anos, porque tem uma pergunta aqui da Rosaneta, é o seguinte: olha, gostaria de saber, eu tenho 25 anos de empresa sem insalubridade, me aposento ou não? Ou 30 sem insalubridade me aposento? Aí aqui está a confusão do tempo de contribuição, né? Que mudou também isso, né?
0: Isso, mudou o tempo de contribuição. Essa aposentadoria por tempo de contribuição, por tempo de serviço, na verdade, ela acabou. Hoje nós temos só uma aposentadoria programada que demanda o requisito etário. Então não basta ter só 30 anos, tem que ter a idade. E dependendo da idade, não precisa nem ter 30 anos. Então o fato dessa nossa ouvinte ter 25 anos sem exposição a agente insalubre vai depender da idade dela. Se ela estiver mais próxima dos 60, eventualmente com 25 anos ela consegue aposentar, porque o mínimo de contribuição para a mulher é 15.
1: Uhum.
0: Então, eventualmente, ela consegue com 62 anos e 15 anos de contribuição, ou com menos idade e mais tempo, porque ele tem a regra dos pontos, tem a regra dos pedágios. Então, o que é importante? Se ela está mais próxima dos 60, ela procurar um advogado e fazer essa análise com relação às regras de transição. Se ela não está tão próxima dos 60, ela pode fazer esse planejamento previdenciário. Claro. Ela perceber quando que será a chance de aposentar.
1: Claro, Rafael, isso é importante aqui, como a gente falou, né? Procurar um profissional, né, da área da advocacia previdenciária e buscar informação. É importante fazer isso, né?
0: É, e sabe que a área previdenciária ganha muita força, e o pessoal dizia antes da reforma da Previdência que a reforma da Previdência iria acabar com o advogado previdenciarista, com o advogado previdenciário, e ao contrário. Em Marau nós temos grandes profissionais, grandes escritórios, muitos advogados que trabalham nessa área, que estudam, que se dedicam. Então é importante a pessoa procurar um advogado da sua confiança, avaliar essa questão, para ver as saídas, as possibilidades, porque às vezes pode mudar. Tem casos que dobra o valor da aposentadoria se a pessoa esperar 4, 5 anos, porque troca de regra de transição, alcança um requisito etário que antes não alcançava, né? Considera mais as contribuições, pode até afastar as contribuições menores. Então tem vários detalhes que são importantes, e só olhar atento de um advogado especialista na área, isso é importante, que seja especialista, que trabalhe na área, para avaliar o teu caso. Então, essa recomendação institucional da própria OAB, da Comissão de Seguridade Social, da OAB do Rio Grande do Sul, de valorização da advocacia previdenciária.
1: Agora, Rafael, para quem atua nessa área previdenciária, certamente também é sempre desafiado, porque não sei se é impressão, mas nos últimos anos, a troca desse assunto de regras tem sido muito mais dinâmico do que no passado. Uma vez, ou num tempo recente, havia troca, depois demorava para vir uma mudança. Agora está sendo muito rápido o processo.
0: Isso,
1: né?
0: Até assim as pessoas pensam, nós já tivemos outras reformas da Previdência. A parecida com essa profunda foi em 2002. Claro que gerou bastante discussão. Na época teve grandes revisões também em razão do Plano Real. Mas agora, a partir de 2019, a coisa tomou uma proporção muito grande, porque também se judicializou muita coisa, sim, se discutiu muita coisa, essa reforma foi pesada. A discussão que eu já outras oportunidades já fiz, a discussão se o remédio não é muito amargo. E ao mesmo tempo, por outro lado, nós temos esse problema do déficit da Previdência. Cada vez mais as contas da Previdência vão pesando para o governo, e essa discussão, né, sempre vem à tona, da necessidade de uma idade maior, da necessidade eventualmente de viabilizar com maior aporte financeiro das próprias

0: as empresas. Agora tem a reforma tributária que está se avizinhando também e vai ter todo um impacto na Previdência. Então, esse campo, né, de trabalho gera cada vez mais estudo, mais dedicação, e aqueles antigos despachantes que se tinha, as pessoas que trabalhavam, que conheciam da matéria, acabam ficando um pouquinho para trás, porque precisa uma compreensão maior do direito, precisa uma dedicação maior do profissional.
1: É, esse assunto sempre vai ganhar mais repercussão, toda essa dinâmica de discussão, porque também à medida que a população vai envelhecendo, e o Brasil tem essa característica de uma população que cresce a questão do envelhecimento, né? E vive mais, é bom que vive mais, mas entretanto, né, tem o desafio de como bancar tudo isso, né?
0: Isso. Então nós temos um exemplo muito próximo aqui, que o Chile, Ronaldo, o Chile mudou o sistema previdenciário deles, que não é esse sistema de que nós falamos antes de solidariedade, para um sistema de contribuição. Que nem a previdência privada, cada um faz o seu, né?
1: Uhum. Hoje cada um para si.
0: É, cada um para si. E acontece que hoje o Chile está sofrendo porque tem muitos idosos passando fome, com grandes dificuldades financeiras. Então o nosso sistema, ele é adequado, ele me parece o mais interessante para a realidade que o país vive também, e só que tem todos esses desafios que o direito previdenciário nos traz, e por isso que ele é tão apaixonante.
1: Claro. Para a gente concluir aqui sobre esse assunto, o que ainda cabe a gente colocar aqui, até como regra geral, daquilo que talvez todos os dias, ou quase todos, tem pergunta no seu escritório?
0: Não, acho que o mais importante, o assunto que me trouxe aqui, é a questão da grande novidade, que é o afastamento da idade mínima para a aposentadoria especial. Esse é uma grande novidade, apesar de, né, a ação ter três assuntos e só ter um ter tido sucesso, mas esse impacta verdadeiramente na vida do trabalhador, porque trabalhar exposto a gente insalubre, todos sabem, todos os que não têm essa experiência imaginam que é difícil, ruído, frio, calor. Aqui nós temos, né, em Marau, a grandes empresas. Então, tendo a possibilidade, né, eventualmente, do trabalhador conseguir uma aposentadoria mais próxima, né, mais sem essa questão do requisito etário, que era muito difícil, era 60 anos. Então abre uma janela de oportunidade muito grande para os trabalhadores, uma esperança assim de conseguir essa aposentadoria. Claro, tá tudo muito recente ainda, Ronaldo, é importante dizer.
1: Tem uma semana isso, né? Votado,
0: é,
1: né?
0: Foi semana passada essa decisão, de certa forma surpreendeu até, porque não, a tendência não era essa, tanto que o placar foi bem apertado, foi, né, 6-5 os votos dos ministros. Então agora, claro, muita água ainda vai passar embaixo dessa ponte, mas é uma, né, um horizonte que se abre ali, uma esperança que se abre para o trabalhador que exerce sua atividade exposto ao agente insalubre.
1: Ok, Rafael Francisco Passa, advogado especialista na área previdenciária, não mencionei aqui, mas ele é o atual presidente da OAB aqui em Marau, inclusive, mas hoje veio aqui na condição de profissional, né, do direito, pela sua especialidade, que é a área previdenciária. Obrigado pela vinda aqui, Rafael, pelas informações, e uma ótima tarde.
0: E eu que agradeço, e sempre deixo o recado, né? Procure um advogado de sua confiança, porque na área previdenciária é muito importante ter o apoio de um advogado especializado no tema.
1: Ok, trouxe esse assunto hoje aqui no programa com Rafael Francisco Pastro, nosso convidado aqui do Espaço Livre, que vai voltar amanhã, sempre neste horário, da 1 até as 2, no oferecimento do programa. 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Até amanhã, boa tarde.
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1: Eu espero que você tenha uma terça-feira assim, ó, simplesmente incrível.
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1: 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Boa tarde, gente linda! É nessa vibe gostosa que a gente tá pronto pra iniciar mais um Talk Show Vang. Meu amor, se prepara, isso aqui é só aquecimento. A nossa tarde vai ser perfeita aqui na Vang FM. Esse é o ponto alto da cidade com ela, Vang FM. Sintoniza aí, aumenta o som, vem ser feliz. Essa é a rádio que tem a sua cara. Tudo isso você encontra aqui, ó, felicidade, harmonia. E aí, meu bem, como é que você tá, hein? Vamos energizar e tornar a sua tarde ainda mais incrível? Então vem comigo! Alô, você que tá trabalhando, você que tá no trânsito, você que tá aí malhando pesado em busca do seu shape, né? Muito bem! E você que tá em casa descansando, hã? Que você tá arrumando por aí? Me conta! Uma excelente tarde vem comigo, porque aqui, meu amor, a festa acaba de começar na 93.7. Josi Menegari, sim, eu tô na área, meu amor, e a minha missão é tornar a sua tarde inesquecível. Vamos fazer isso juntos? Vamos? Pra isso, eu quero a sua participação, quero ouvir sua voz, quero falar contigo, coisa linda. Adiciona o nosso contato em 54-3342-1522. Mande o seu oi. Me conta aí o que você tá fazendo, que eu quero saber de cada detalhe. Começar a sua tarde com tudo, eu preparei um hit que vai estourar. Então, ó, ajusta o seu som aí, aumenta o volume e vem embarcar comigo nessa. Aqui na Vang FM é assim, ó, a gente faz e acontece.
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Cássia, eu vou te falar, foi espetacular. Iniciando a sua terça na vibração perfeita. Continua sintonizado na poderosa Vang FM, tem muita coisa boa chegando.

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10: Olá a todos que nos acompanham na Rádio Vang. A previsão é de tempo instável durante a terça por conta da formação de um ciclone extratropical. Esse ciclone não deve ser muito intenso e atuará na altura do Rio Grande do Sul no oceano, fazendo com que haja então esses períodos de chuva. Um dia de tempo fechado com 13 a 18 graus. Quarta e quinta-feira, a quarta com nevoeiro pela manhã 8 graus, à tarde o sol aparece e a temperatura chega aos 19. Quinta-feira também com cerração, nuvens baixas, 11 graus, máxima de 20 graus com sol e nuvens, e entre a tarde e a noite a temperatura vai cair por conta da chuva que pode voltar e até forte em alguns pontos entre a quinta e a sexta-feira por conta de um segundo ciclone que vai impactar o tempo no Rio Grande do Sul. Para o sábado e o domingo, em princípio, a tendência é de o sol predominar entre nuvens. Da Metsul Meteorologia, Estael Suas.
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16: 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Parabéns pra vocês. 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
2: 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Retornamos com mais de Talk Show Vang. Acompanhe na 93,7. A rádio que tá sempre aí, ó, na sua cabeça, na cabeça de todos. E seguimos com a sua tarde aqui. Não mude de estação. As últimas notícias estão a caminho. Diretamente da nossa redação, Vang FM. Esse aqui é o nome mais recordado quando se pensa em rádio. Continuamos com mais. Ué!

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0: pequena interrupção aqui na parte de músicas, mas é só isso, hein? Nesse breve intervalo você não perca o Direto da Redação, fica coladinho aí, hein? A gente traz as principais notícias, as essenciais pra você ficar bem informado, direto ao ponto e sem enrolação. Fica com a gente! 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
2: Olá, uma excelente terça-feira para você. Eu chego com mais informação, agora falando de segurança pública. A Polícia Civil de Passo Fundo investiga duas mulheres por homicídio culposo quando não há intenção de matar, após a morte do ciclista Cleucir Jorge dos Santos, de 54 anos. O acidente aconteceu na última quinta-feira na ciclovia da Avenida Brasil, no bairro Boqueirão. Segundo a investigação, o ciclista colidiu com as mulheres que caminhavam no espaço destinado às bicicletas. Com impacto, ele perdeu o controle, invadiu a pista e foi atingido por um carro que seguia no sentido centro-Boqueirão. De acordo com a Delegacia de Homicídios, o motorista não deverá ser responsabilizado criminalmente. Ele permaneceu no local, prestou esclarecimentos e o teste do bafômetro teve resultado negativo para consumo de álcool. A polícia informou que o inquérito segue em andamento e que as duas mulheres ainda serão ouvidas antes da conclusão da investigação. Essa matéria na íntegra está disponível no vangfm.com.br. Direto da redação, Kelly Felipe.
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4: E aí, vacilão?

0: só brincar.
1: Ah, não, fala sério. Fala que me ama, que me acompanha, mas ainda não tá seguindo a gente no Instagram? Não é possível, não? Segue a gente aí, @vanguimaral no Instagram. Eu quero te conhecer também. Você pensa que é só você que quer me conhecer? Eu também quero te conhecer. Então corre lá, siga nossa página, curta, comenta, chama todo mundo pra seguir também. E vamos juntos, meu amor. Você me segue, eu sigo você de volta. Combinado assim? 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

0: Galinho chegando e você não pense em me abandonar, hein? Porque em breve tem mais sucessos que estão te esperando, estão no jeitinho aqui pra gente fazer esse espetáculo juntos. Você não pode perder por nada. A gente faz uma pausa rápida por aqui, mas eu já tô retornando, não sai daí.
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10: Uma excelente terça-feira para você. Hoje é dia do porteiro. Parabéns. E nós continuamos a semana aqui no Patrulha do Consumidor com o especial Direito dos Namorados Consumidores. Quem está planejando um jantar romântico em restaurante ou casas noturnas deve se atentar à taxa de serviço cobrada, a qual deve estar no cardápio e na nota fiscal de forma bem clara. Outro detalhe importante é que o estabelecimento deve informar previamente sobre as cobranças de couvert artístico. Lembrando que não deve ser cobrado por consumação mínima e nem aplicar multa em caso de perda da comanda. Essas práticas são ilegais, de acordo com o Código de Defesa do Consumidor. Uma ótima terça para você e até mais.
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retornamos com a sua tarde em boa companhia, com ela, a poderosa Vang FM. Você já pode enviar sua mensagem também pelo nosso canal de comunicação no WhatsApp. O nosso número é fácil, hein? Anota aí, 54-3342-1522. E eu tô aguardando o seu oi. Permaneça sintonizado no nosso Talk Show Vang. Retornando por aqui, eu peço a você pra nos seguir no Instagram, meu bem. É, quero você bem de pertinho. @VangMaral. Vem com a gente lá. E aí, como é que tá sendo a sua tarde, hein? E a trilha sonora fica por nossa conta agora.

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0: aqui na Top, na melhor das melhores, Vang FM, continue sintonizado. Daqui a pouco a gente continua com mais conversa e música envolvente. A sua presença é fundamental aqui na 93.7, afinal de contas, meu amor, você não sai não só do nosso coração, como da nossa memória.
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10: 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Ouça agora as dicas do Mamãe Cheguei.
11: Olá, boa terça-feira, eu já cheguei por aqui também, tudo bem? Aqui é a Kelly Gomes e na hora de dar aquele alívio na respiração dos pequenos, use sempre o soro fisiológico. Ele é o aliado perfeito para hidratar e higienizar as narinas com total segurança. Mas atenção, porque tem um detalhe crucial, viu? Nunca aplique o soro se ele estiver gelado. Como a região funciona em temperatura ambiente, o gelado causa desconforto no bebê. Cuide do narizinho do seu filho com carinho e na temperatura certa. Nada de deixar soro gelado no nariz do seu filho. Combinado? Boa terça.

tarde todas, a sua preferida Vang, a sua FM. O destaque máximo na cidade. Retornamos porque tá no ar Talk Show Vang. E agora a gente vai tocar por aqui essa música que é um sucesso. Olha, tenho certeza que tá na sua lista de favoritas.

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intervalo que a gente vai trazendo pra você um intervalo rapidinho. Mas e aí, meu bem, sabe qual é a boa? Mantenha-se conectado, porque durante o intervalo a gente vai trazer pra você o Direto da Redação com as principais notícias no formato que você gosta, prefere, né? Direto, rápido, cheio de informação, não perca. Essa é a Vang FM, você tá conferindo comigo o Talk Show Vang.

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1: Olá, e a informação agora vai para a área rural. Os pedidos para participação do programa Milho 100% estão abertos desde o dia 2 de junho e seguem até o dia 18 deste mês em Marau. Anteriormente conhecido como programa Troca-Troca de Sementes, o projeto passou a ser denominado Milho 100% a partir do ano passado. A alteração ocorreu após uma conquista da Federação dos Trabalhadores na Agricultura do Rio Grande do Sul, a FETAG, que obteve junto ao governo do estado subsídio integral das sementes de milho em razão das crises enfrentadas pelos produtores rurais gaúchos nos últimos anos. Em Marau, os pedidos devem ser realizados junto ao Sindicato dos Trabalhadores Rurais. Para participar, o produtor deve estar com o Cadastro da Agricultura Familiar, o CAF, atualizado, ser associado ao sindicato e estar em situação ativa. Cada CPF tem direito a solicitar até 4 saquinhos de sementes. O município contará com um total de 440 sacas disponíveis para distribuição entre os produtores e a previsão é de que a entrega ocorra até o mês de agosto. Direto da redação, Kelly Felipe.
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2: Chegando por aqui com mais uma edição especial do Meu Amigo Pet. E olha só, você sabia que o seu cachorro lê as suas emoções antes mesmo de você falar? Pois é, eles associam a nossa feição ao tom de voz, identificando alegria, medo ou braveza. Tanto que é quase impossível brincar com seu cão usando uma voz grossa e séria. Sua voz e sua expressão são as grandes pistas que ele usa para se aproximar de você. Fale com amor. Seu melhor amigo entende cada detalhe do que você sente.
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aí com muita animação aqui na tarde ao som da Vang FM. Nosso WhatsApp tá assim, ó, prontíssimo pra receber sua mensagem. Que tal você mandar um oi pra cá, hein? Então manda 54-3342-1522. Não perca nadinha do nosso talk show Vang. Voltando, meu amor, eu quero te dizer o seguinte. Você já nos segue no Instagram? Ainda não? Então vai lá, hein? @VangMaral. Vem com a gente lá. E aí, como é que tá sendo a sua tarde, hein? E que comece a sessão musical.

firme aí, viu? O intervalo já vai começar. Mas a Fang FM 93.7 não para. Continue conosco, porque vem aí mais músicas que vão levantar o astral da sua tarde.

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6: Pelo Campeonato Gaúcho de Rugby, o Colonos Rugby Clube aqui de Marau jogou no sábado no estádio Carlos Renato Beber e venceu por 20-17 a equipe do Centauros de Estrela. Com essa vitória, o Colonos subiu para a segunda posição na tabela de classificação entre 6 times da disputa. O time de Marau já garantiu vaga antecipada na semifinal da competição. O próximo jogo, último dessa primeira fase, será no próximo dia 27 de junho em Caxias do Sul contra o Serra. Uma vitória nesse jogo confirma o time de Marau na segunda posição, o que garante vantagem na disputa da semifinal.
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2: 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Retornamos com o melhor do Talk Show Vang. Logo mais a gente tem sucesso escolhido especialmente pra você.
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Lúcia, chegou a hora que eu mais gosto. Você acha que dá pra você passar assim despercebido? Claro que não, hein? Você que tá aí comigo dia após dia ligado aqui no Talk Show Vang, eu já te conheço, coisa linda. Um abraço especial a todos os amigos de Passo Fundo, pessoal de Carazinho, Santo Antônio do Palma, alô Nova Alvorada e Montauri, valeu a presença. Vang FM, a marca mais lembrada em rádio. O nosso sincero muito obrigado, com muitos beijos pra vocês que estão aí sempre ligados conosco.

0: na melhor, na Vang FM. Olha, você não vai embora não, hein? Em instantes, a gente retoma nosso bate-papo com boa música. É mais você aqui conosco na 93.7, a emissora mais lembrada. 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
7: Olá a todos que nos acompanham na Rádio Vang. A previsão é de um cenário de instabilidade que vai prosseguir ainda nas próximas horas, com alguma pancada de chuva ou outra pela região. Mas à noite e principalmente durante a quarta-feira, a expectativa é de o tempo secar. Esfria um pouco, a previsão de mínimas entre 6 e 8 graus. Não se descarta cerração, neblina pelas regiões de Marau. E à tarde o sol aparece entre nuvens, com máxima de 17 graus. Entre a quinta e a sexta-feira, uma área de baixa pressão forma um segundo ciclone nesta semana no Atlântico Sul, na altura do território gaúcho, dentro do oceano. E a formação deste segundo ciclone pode estimular a chegada de ar mais úmido e instável, com pancadas de chuva da tarde para a noite da quinta-feira. E em grande parte da sexta nos municípios e nos arredores de Marau. Quinta-feira com chuva forte mais à noite, temperatura de 15 a 19 graus. Na sexta faz frio, a temperatura despenca da tarde para noite, tarde com 16 graus, à noite cai para 11. Sábado e domingo, se nada mudar, a tendência é de frio e sol e nuvens. A chuva tende a se afastar. Da Metsu Meteorologia, está Elcia.
1: Previsão do tempo.
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Voltamos com muito mais. Permaneça conosco aqui nas ondas da Vang FM pra gente fazer uma tarde bem especial. É claro que eu tô aguardando a sua mensagem ansiosamente no WhatsApp. 54-3342-1522. É hora de você mandar o seu oi. Siga conosco por aqui no Talk Show Vang. Retornando por aqui, eu peço a você pra me seguir no Instagram, meu bem. É, quero você bem de pertinho. @VangMaral. Acompanhe-nos nas redes sociais. Como tá a sua tarde até agora? Segue a nossa vibe musical.

meus abraços chegando aqui a toda a nossa audiência qualificada, pessoal que tá ligado conosco em Vila Maria, pessoal de Nicolau Vergueiro, Camargo, Casca, Gentil, beijo, que prazer ter a companhia de vocês aqui no Talk Show Vang, a marca mais lembrada em rádio é o quê? É aqui, ó, Vang FM. E a gente, como sempre, dá aquela passadinha por aqui pra agradecer a companhia, a sintonia de vocês.

0: fazer uma breve interrupção aqui no nosso Som Agora, porque agora é hora do Direto da Redação, as notícias mais importantes pra você, direto, sem rodeio, sem complicação. Fica por aqui, tá? 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
2: Olá, e nós vamos falar agora sobre economia. Mais de 6 milhões de pessoas e famílias já foram beneficiadas pelo novo Desenrola Brasil, programa do governo voltado à renegociação de dívidas. A informação foi divulgada pelo ministro da Fazenda, Dário Durigan. Segundo o ministro, cerca de 4 milhões de brasileiros tiveram o nome limpo por possuírem dívidas de até R$100. Além disso, mais de 1 milhão de pessoas quitaram seus débitos à vista com descontos médios superiores a 80%. O programa é destinado principalmente a pessoas de baixa renda, com renda de até 5 salários mínimos e dívidas bancárias em atraso. Entre as condições oferecidas estão descontos que podem chegar a 90%, juros reduzidos e parcelamento em até 48 meses. A previsão é de que o novo Desenrola permaneça em vigor até o dia 2 de agosto. Direto da redação, Kelly Felipe.
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3: Olá, meus amigos, tudo bem? Hoje é terça-feira, dia 9 de junho, dia do porteiro. Parabéns pra vocês. E hoje aqui no Sinal Verde, nós vamos falar sobre um cuidado simples, mas que ajuda a manter o ar do seu carro mais limpo e agradável, além de contribuir para o bom funcionamento do veículo. Vamos à dica de hoje. Quer fugir de fungos, bactérias e ácaros dentro do seu carro? Cuide do ar condicionado. A regra de ouro é fazer a higienização trocando o filtro da cabine uma vez ao ano. E atenção, se você roda muito em estradas de terra, esse prazo deve ser ainda menor. Não se esqueça de pedir a limpeza e a revisão completa de toda a tubulação do sistema. Respire ar puro e garanta o bom funcionamento do seu veículo no dia a dia.
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O Talk Show Vang tá de volta. Logo mais a gente curte mais música. E olha, posso te falar, vou te adiantar aqui, ó. Esse hit você escolheu como seu favorito.

0: se encerra mais uma edição vibrante aqui do Talk Show Vang nas ondas da Vang FM. O tempo realmente voa quando a conversa é envolvente, quando a conversa é boa, você não acha? Feliz e grata, eu vou me despedindo agradecendo aí a sua mensagem. Valeu você que compartilhou dessa energia única que a gente tem aqui na 93.7. Um forte abraço especial a toda a equipe aqui da Vang FM por esse trabalho impecável, né? É, gente, são eles que produzem esse programa maravilhoso que vocês ouvem aí do outro lado e adoram. Alô, você de Marau, você da região, sempre conectado conosco, valeu, continue com a gente. Aliás, já vai lá nos seguir nas redes sociais se ainda não nos segue, hein? Josi Melegari tá ficando por aqui, tô caindo fora, vem aí mais um campeão de audiência. Hoje o Talk Show Vang fica por aqui, mas amanhã eu volto aqui, ó, nas ondas da Vang FM, o ponto alto da cidade. Até a próxima!
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9: Olá, boa terça-feira, eu já cheguei por aqui também, tudo bem? Aqui é a Kelly Gomes e na hora de dar aquele alívio na respiração dos pequenos, use sempre o soro fisiológico. Ele é o aliado perfeito para hidratar e higienizar as narinas com total segurança. Mas atenção, porque tem um detalhe crucial, viu? Nunca aplique o soro se ele estiver gelado. Como a região funciona em temperatura ambiente, o gelado causa desconforto no bebê. Cuide do narizinho do seu filho com carinho e na temperatura certa. Nada de deixar soro gelado no nariz do seu filho. Combinado? Boa terça.
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7: Chegando por aqui com mais uma edição especial do Meu Amigo Pet. E olha só, você sabia que o seu cachorro lê as suas emoções antes mesmo de você falar? Pois é, eles associam a nossa feição ao tom de voz, identificando alegria, medo ou braveza. Tanto que é quase impossível brincar com seu cão usando uma voz grossa e séria. Sua voz e sua expressão são as grandes pistas que ele usa para se aproximar de você. Fale com amor. Seu melhor amigo entende cada detalhe do que você sente.
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2: Começou nesta segunda-feira, dia 8, e segue até quinta, dia 11, o Café Colonial do CTG Felipe Portinho em Marau. O evento, que integra a programação da 37ª Festa Italiana, é realizado diariamente das 6 da tarde até as 10 horas da noite na sede da entidade. O cardápio conta com uma variedade de pratos e produtos coloniais, incluindo polenta, fortaia, salame, queijo de porco, morcilha, queijo, bolo salgado, bolos doces diversos e bolo esfregolá. Também são servidas chimias de uva, abóbora e figo, bolachas, bolinho de chuva, bolinho de pão, grostule, pão caseiro, pão de milho, cuca, mel, melado, nata, margarina, leite e café. Os ingressos custam R$45 para adultos e R$22 para crianças e podem ser adquiridos na hora. Direto da redação, de N. Gazzola.
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8: Uma excelente terça-feira para você. Hoje é dia do porteiro. Parabéns. E nós continuamos a semana aqui no Patrulha do Consumidor com o especial Direito dos Namorados Consumidores. Quem está planejando um jantar romântico em restaurante ou casas noturnas deve se atentar à taxa de serviço cobrada, a qual deve estar no cardápio e na nota fiscal de forma bem clara. Outro detalhe importante é que o estabelecimento deve informar previamente sobre as cobranças de couvert artístico, lembrando que não deve ser cobrado por consumação mínima e nem aplicar multa em caso de perda da comanda. Essas práticas são ilegais, de acordo com o Código de Defesa do Consumidor. Uma ótima terça para você e até mais.
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12: Olá a todos que nos acompanham na Rádio Vang. A previsão é de um cenário de instabilidade que vai prosseguir ainda nas próximas horas, com alguma pancada de chuva ou outra pela região. Mas à noite e principalmente durante a quarta-feira, a expectativa é de o tempo secar. Esfria um pouco, a previsão de mínimas entre 6 e 8 graus. Não se descarta cerração, neblina pelas regiões de Marau. E à tarde o sol aparece entre nuvens, com máxima de 17 graus. Entre a quinta e a sexta-feira, uma área de baixa pressão forma um segundo ciclone nesta semana no Atlântico Sul, na altura do território gaúcho, dentro do oceano. E a formação deste segundo ciclone pode estimular a chegada de ar mais úmido e instável, com pancadas de chuva da tarde para a noite da quinta-feira e em grande parte da sexta nos municípios e nos arredores de Marau. Quinta-feira, com chuva forte mais à noite, temperatura de 15 a 19 graus. Na sexta, faz frio, a temperatura despenca da tarde para a noite. Tarde com 16 graus, à noite cai para 11. Sábado e domingo, se nada mudar, a tendência é de frio e sol e nuvens. A chuva tende a se afastar. Da Metsu Meteorologia, está Elcia.
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20: Olá, meus amigos, tudo bem? Hoje é terça-feira, dia 9 de junho, dia do porteiro. Parabéns pra vocês. E hoje aqui no Sinal Verde, nós vamos falar sobre um cuidado simples, mas que ajuda a manter o ar do seu carro mais limpo e agradável, além de contribuir para o bom funcionamento do veículo. Vamos à dica de hoje. Quer fugir de fungos, bactérias e ácaros dentro do seu carro? Cuide do ar condicionado. A regra de ouro é fazer a higienização trocando o filtro da cabine uma vez ao ano. E atenção, se você roda muito em estradas de terra, esse prazo deve ser ainda menor. Não se esqueça de pedir a limpeza e a revisão completa de toda a tubulação do sistema. Respire ar puro e garanta o bom funcionamento do seu veículo no dia a dia.
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2: Pelo Campeonato Gaúcho de Rugby, o Colonos Rugby Clube aqui de Marau jogou no sábado no estádio Carlos Renato Beber e venceu por 20 a 17 a equipe dos Centauros de Estrela. Com essa vitória, o Colonos subiu para a segunda posição na tabela de classificação entre seis times da disputa. O time de Marau já garantiu vaga antecipada na semifinal da competição. O próximo jogo, último dessa primeira fase, será no próximo dia 27 de junho em Caxias do Sul contra o Serra. Uma vitória nesse jogo confirma o time de Marau na segunda posição, o que garante vantagem na disputa da semifinal.
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4: Chegando por aqui com mais uma edição especial do Meu Amigo Pet. E olha só, você sabia que o seu cachorro lê as suas emoções antes mesmo de você falar? Pois é, eles associam a nossa feição ao tom de voz, identificando alegria, medo ou braveza. Tanto que é quase impossível brincar com seu cão usando uma voz grossa e séria. Sua voz e sua expressão são as grandes pistas que ele usa para se aproximar de você. Fale com amor. Seu melhor amigo entende cada detalhe do que você sente.
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4: Olá, boa terça-feira, eu já cheguei por aqui também, tudo bem? Aqui é a Kelly Gomes e na hora de dar aquele alívio na respiração dos pequenos, use sempre o soro fisiológico. Ele é o aliado perfeito para hidratar e higienizar as narinas com total segurança. Mas atenção, porque tem um detalhe crucial, viu? Nunca aplique o soro se ele estiver gelado. Como a região funciona em temperatura ambiente, o gelado causa desconforto no bebê. Cuide do narizinho do seu filho com carinho e na temperatura certa. Nada de deixar soro gelado no nariz do seu filho. Combinado? Boa terça.
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1: Os jovens do sexo masculino que completam 18 anos em 2026 devem realizar o alistamento militar obrigatório até o dia 30 de junho. O não cumprimento dessa obrigação pode gerar restrições legais, incluindo dificuldades para obter passaporte, assumir cargos públicos, se matricular em instituições de ensino, participar de concursos públicos e receber alguns benefícios previstos em lei. O alistamento pode ser feito presencialmente na junta de serviço militar de cada cidade ou de forma online através do site oficial. Segundo a coordenadora operacional da junta de serviço militar de Marau, Andréia Lamaison Canton, cerca de 220 jovens devem realizar o alistamento no município. Até o começo da tarde desta segunda-feira, dia 8, 161 já haviam se alistado, sendo que 83 realizaram o processo de forma online e 78 de forma presencial. A junta fica situada no primeiro andar do centro administrativo. Direto da redação, Diene Gazola.
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7: Olá, meus amigos, tudo bem? Hoje é terça-feira, dia 9 de junho, dia do porteiro. Parabéns pra vocês. E hoje aqui no Sinal Verde nós vamos falar sobre um cuidado simples, mas que ajuda a manter o ar do seu carro mais limpo e agradável, além de

0: cabine uma vez ao ano. E atenção, se você roda muito em estradas de terra, esse prazo deve ser ainda menor. Não se esqueça de pedir a limpeza e a revisão completa de toda a tubulação do sistema. Respire ar puro e garanta o bom funcionamento do seu veículo no dia a dia.
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Maravilha! Fabiano, vamos cantar uma canção romântica, porque eu sei que o povo do Rio é muito apaixonado. Saudade.

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3: Olá a todos que nos acompanham na Rádio Vang. A previsão é de um cenário de instabilidade que vai prosseguir ainda nas próximas horas, com alguma pancada de chuva ou outra pela região. Mas à noite e principalmente durante a quarta-feira, a expectativa é de o tempo secar. Esfria um pouco, a previsão de mínimas entre 6 e 8 graus. Não se descarta cerração, neblina pelas regiões de Marau. E à tarde o sol aparece entre nuvens, com máxima de 17 graus. Entre a quinta e a sexta-feira, uma área de baixa pressão forma um segundo ciclone nesta semana no Atlântico Sul, na altura do território gaúcho, dentro do oceano. E a formação deste segundo ciclone pode estimular a chegada de ar mais úmido e instável, com pancadas de chuva da tarde para a noite da quinta-feira e em grande parte da sexta nos municípios e nos arredores de Marau. Quinta-feira com chuva forte mais à noite, temperatura de 15 a 19 graus. Na sexta faz frio, a temperatura despenca da tarde para noite, tarde com 16 graus, à noite cai para 11. Sábado e domingo, se nada mudar, a tendência é de frio e sol e nuvens. A chuva tende a se afastar. Da Metsu Meteorologia, está Elcia.
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6: Olá, boa terça-feira. Eu já cheguei por aqui também, tudo bem? Aqui é a Kelly Gomes. E na hora de dar aquele alívio na respiração dos pequenos, use sempre o soro fisiológico. Ele é o aliado perfeito para hidratar e higienizar as narinas com total segurança. Mas atenção, porque tem um detalhe crucial, viu? Nunca aplique o soro se ele estiver gelado. Como a região funciona em temperatura ambiente, o gelado causa desconforto no bebê. Cuide do narizinho do seu filho com carinho e na temperatura certa. Nada de deixar soro gelado no nariz do seu filho. Combinado? Boa terça.
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1: Olá, uma excelente terça-feira para você. Eu chego com mais informação, agora falando de segurança pública. A Polícia Civil de Passo Fundo investiga duas mulheres por homicídio culposo quando não há intenção de matar, após a morte do ciclista Cleucir Jorge dos Santos, de 54 anos. O acidente aconteceu na última quinta-feira na ciclovia da Avenida Brasil, no bairro Boqueirão. Segundo a investigação, o ciclista colidiu com as mulheres que caminhavam no espaço destinado às bicicletas. Com o impacto, ele perdeu o controle, invadiu a pista e foi atingido por um carro que seguia no sentido centro-Boqueirão. De acordo com a Delegacia de Homicídios, o motorista não deverá ser responsabilizado criminalmente. Ele permaneceu no local, prestou esclarecimentos e o teste do bafômetro teve resultado negativo para consumo de álcool. A polícia informou que o inquérito segue em andamento e que as duas mulheres ainda serão ouvidas antes da conclusão da investigação. Essa matéria na íntegra está disponível no vangfm.com.br. Direto da redação, Kelly Felipe.
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2: Uma excelente terça-feira para você. Hoje é dia do porteiro. Parabéns. E nós continuamos a semana aqui no Patrulha do Consumidor com o especial Direito dos Namorados Consumidores. Quem está planejando um jantar romântico em restaurante ou casas noturnas deve se atentar à taxa de serviço cobrada, a qual deve estar no cardápio e na nota fiscal de forma bem clara. Outro detalhe importante é que o estabelecimento deve informar previamente sobre as cobranças de couvert artístico, lembrando que não deve ser cobrado por consumação mínima e nem aplicar multa em caso de perda da comanda. Essas práticas são ilegais, de acordo com o Código de Defesa do Consumidor. Uma ótima terça para você e até mais.
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1: Está no ar a Voz do Brasil. As notícias do governo federal que movimentaram o país no dia de hoje. Boa noite.
2: Boa noite para você que nos acompanha em todo o país.
1: Segunda-feira, 6 de junho de 2026.
2: Vamos ao destaque do dia: meio ambiente.
1: 8 de junho de 2026. BNDES nega mais de R$1 bilhão em crédito para produtores rurais que desmataram.
2: Polícia Rodoviária Federal apreende mais de 300 toneladas de ouro extraídas ilegalmente da Amazônia e inutiliza equipamentos do garimpo.
1: O governo do Brasil lança campanha para triplicar a quantidade de materiais reciclados no país.
2: Você vai ouvir também assistência social e combate à fome.
1: Como programas sociais como Bolsa Família e o benefício de prestação continuada ajudaram a retirar 26 milhões de pessoas da insegurança alimentar.
2: E vamos falar também do seguro defeso, que desde novembro do ano passado já foi pago a 745 mil pescadores artesanais. Natália Kuslick.
3: Estados do Maranhão, Pará, Bahia, Amazonas e Piauí concentram quase 80% do total de requerimentos do seguro defeso.
1: E ainda dá tempo de fazer a inscrição para o Exame Nacional do Ensino Médio, o Enem.
2: O prazo foi prorrogado para o dia 12.
1: Estudantes de escolas públicas e que recebem o pé de meia têm a inscrição pré-preenchida, mas precisam fazer a confirmação na página do participante.
2: Hoje, na apresentação da Voz do Brasil, Mariana Jungmann e Luciano Seixas.
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2: Dia 5 de junho foi celebrado o Dia Mundial do Meio Ambiente.
1: O Brasil vem reduzindo o desmatamento em todos os biomas nos últimos 3 anos.
2: Parte do resultado foi alcançado com uma cooperação internacional que resultou na retomada do Fundo Amazônia com a participação de 9 países financiadores.
1: Para reforçar o debate sobre a pauta ambiental, até a próxima quinta-feira acontece a Semana Nacional do Meio Ambiente, realizada aqui em Brasília.
2: Hoje, na abertura do evento, autoridades discutiram a importância do Fundo Amazônia e os avanços no Brasil na conservação da floresta.
4: Criado em 2008, o Fundo Amazônia é hoje um dos principais mecanismos de financiamento para ações de proteção e desenvolvimento sustentável na Amazônia, maior floresta tropical do mundo. Além da Noruega, pioneira na contribuição ao fundo, são doadores a Alemanha, Estados Unidos, Irlanda, Japão, Reino Unido, Dinamarca e Suíça. Segundo dados do Banco Nacional de Desenvolvimento Econômico e Social, BNDES, responsável por gerir o fundo. Em 18 anos de existência, mais de R$5 bilhões foram investidos em 153 projetos. As ações envolvem comunidades tradicionais, povos indígenas, agricultores familiares e outras comunidades que atuam na proteção e no desenvolvimento sustentável da Amazônia Legal. Só nos últimos 3 anos, a média de investimento, segundo dados do Banco Nacional de Desenvolvimento Econômico e Social, BNDES, responsável por gerir o fundo. Em 18 anos de existência, mais de R$5 bilhões foram investidos em 153 projetos. As ações envolvem comunidades tradicionais, povos indígenas, agricultores familiares,